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2: E já vão passando 6 minutos das 9 da manhã. Sejam então muito bem-vindos às manhãs da Voz de Reguengos, esta edição de segunda-feira, 25 de maio.
7: No ar, João Ferreira.
2: Como sempre, até às 11, música e informação através dos 99.0 FM. Também um bom dia especial para quem nos escuta mais longe, ligado à emissão online em vozderreguengos.pt.

Chama-se Beijo Bom, este tema que abriu esta edição de hoje das manhãs da Voz de Reguinhos, a voz da Paula Fernandes. Vamos olhar para o tempo que vai fazer no Alentejo neste arranque de semana. A previsão do Instituto Português do Mar e da Atmosfera diz-nos que vamos ter uma segunda-feira com céu pouco nublado, vento em geral fraco, com pequena subida da temperatura máxima prevista. 36 graus é máxima hoje em Reguengos de Monsaraz, 36 também em Portel e Moura, 35 em Évora, 34 em Redondo, Alandroal, Mourão e Beja. Vão estar 32 graus em Porto Alegre. Como é habitual, daqui a pouco há a habitual revista de imprensa e, claro, vamos passar a olhar pela informação nacional e internacional dentro de alguns minutos. Para já, deixe-me desde já dizer-lhe que hoje temos na Hora do Artista, logo mais depois das 15 horas, uma convidada. Chama-se Bruna, certamente conhece-a, e ela tem uma nova canção que hoje também toca por cá na Voz de Reguinhos. Chama-se Quero Enlouquecer. A não esquecer então a entrevista marcada para depois das 15h20.

Veja o novo single de Bruna, já a rodar também na voz de Reguengos, este Quero Enlouquecer. Relembramos, entrevista marcada com ela depois das 15 horas nesta segunda-feira. São 9:15, é a altura certa de espreitar então os principais títulos que hoje podem encontrar nos jornais portugueses. Vamos começar então pelo Jornal Público. Em destaque, a Taça de Portugal e o Torriense a vencer o Sporting e a seguir para a Liga Europa. Mais em cima, professores processam escolas para as obrigar a provar que cumprem a lei. Quando os professores tiveram acesso à medicina do trabalho? É a pergunta que faz o jornal. Quanto tempo tiveram de esperar? Docentes recorrem a tribunais e já há uma escola condenada a fornecer os documentos que pedem. No Jornal de Notícias, também aqui esses caçadores de leões, a propósito desse Sporting Torriense, vitória histórica da formação de Torres Vedras que garantiu a entrada direta na Liga Europa. Nunca uma equipa do segundo escalão tinha vencido o troféu. Depois, o aumento sem precedentes nas famílias que ganham mais de 100 mil euros por ano. A subida de escalão de IRS abrangeu 25 mil agregados. Já nos patamares inferiores de rendimentos houve uma estagnação. Passamos ao Correio da Manhã. Irregularidades no Siresp ignoradas por ministro. Número 2 da Secretaria-Geral do MAI demite-se após denúncias enviadas a Luís Neves. Em causa está a nomeação do general Viegas Nunes para empresa que gera comunicações de emergência. É destaque também o Carnaval no Jamor. Sporting 1, Torriense 2. A derrota dos Leões trama o Benfica. A época arranca mais cedo e Rui Costa não perdoa um cêntimo a Mourinho. Já no Jornal Diário de Notícias. 1 milhão de portuguesas têm doenças da tiroide, mas 60% não sabe. Os doentes lançam carta aberta à Ministra da Saúde e aos deputados da Comissão Parlamentar. Dizem que hipotiroidismo e hipertiroidismo são doenças para a vida, sem reconhecimento nas políticas de saúde. O resultado, os diagnósticos são tardios, as pessoas ficam mais doentes e há mais custos para o SNS. Torriense faz história no Jamor, é também outra das notícias em destaque no Diário de Notícias, mas não só. O barómetro do DNA Aximaz diz que portugueses querem uma reforma laboral, mas o pacote do governo só convence os eleitores da Iniciativa Liberal. A entrevista para conferir também nas páginas centrais do DN, João Nuno Faria. Até ao dia de hoje não existe diagnóstico de dependência de redes sociais. Avançamos para o Jornal de Negócios, edição de segunda-feira, a trazer na capa Rui Diniz, no Conversa Capital, é o líder do grupo de hospitais privados, diz que os modelos futuros têm uma enorme complexidade e não está nas prioridades da CUF avançar para as PPP. Ainda também nesta edição, as ações judiciais suspendem o prazo para aplicar mais valias. O incumprimento por parte do vendedor, que obriga quem está a comprar casa a ir para tribunal, passa a suspender prazo para reinvestir o valor da venda da habitação própria, salvaguardando-se a isenção de IRS. Agora, em vez do Jornal Económico, o Estado arrecadou 304 milhões em multas. Marcas alemãs estão de regresso à ribalta nos carros elétricos. São os principais destaques deste Económico. Nos desportivos, e começando pela bola, obviamente que o Jamor em destaque, histórico é a palavra que salta à vista, com o Torriense, a primeira equipa da 2ª Divisão a conquistar a Taça de Portugal. É, portanto, uma notícia que ocupa praticamente toda a capa da bola. Já no Record, Carnaval no Jamor, primeira equipa de divisão inferior a ganhar a Taça de Portugal. E, finalmente, no jogo, obviamente, também o mesmo tema, ninguém leva a mal. São as palavras que o Desportivo escolheu para colocar aqui na capa desta segunda-feira. Torriense a surpreender e desencadear folia no Jamor, deixando Leões sem títulos. O Benfica na pré-eliminatória da Liga Europa, Braga na Conference League e Famalicão fora da UEFA. São então estes os destaques da imprensa. Daqui a pouco voltaremos à informação para lhe trazer outras notícias também que estão a marcar esta manhã de segunda-feira, a nível nacional e internacional. Para já, mais um tema que vem por aí, chama-se Bailando Bachata e a voz é de Cheyenne. Espero que possa ter uma ótima semana ligado, se possível, à voz de Reguengos. 99 FM.

0: Isto é mais um bom ritmo a passar pela rádio. Andas em mi cabeza, Gini Nacho, quando vão passando 26 minutos das 9 da manhã, nesta segunda-feira, 25 de maio. Daqui a pouco já vamos espreitar as notícias que marcam a atualidade, mas para já, deixe-me dar-lhe já uma sugestão para o próximo fim de semana. De 29 de maio a 1 de junho, acontece a festa em honra de Santo Isidro. Na sexta-feira, a abertura do bar com serviço de refeições e música ambiente acontece pelas 18 horas. Haverá baile com Luís Marques a partir das 21h30 e a atuação dos 5 castas. Depois, a animação com Luís Marques depois da meia-noite. No sábado, na dia 30, haverá missa solene em honra de Santo Isidro, seguida de procissão, acompanhada pela banda da Sociedade Filarmónica Harmonia Reguenguense. O regresso dos grandes jogos tradicionais, com gincana de bicicleta, corrida de sacos e outros jogos surpresa. Depois, destaca para a atuação de Tija Cinto a partir das 21h30. Os Encantamodas atuam às 22h. Baile com a banda Baile Amarelo a partir das 23h30 e depois às 2 horas DJ Roma. No domingo haverá a 11ª caminhada de Santo Isidro e primeira trail é a partir das 9 da manhã. Às 13 horas o almoço comemorativo do 53º aniversário da Associação e a matiné com o Do Ritmos às 16 horas. Depois, na segunda-feira, haverá o almoço convívio para os mais resistentes a partir das 13. Esta é uma organização da Comissão Social de Santo António do Baldio. São, portanto, essas as festas, a festa em honra de Santo Isidro de 29 de maio a 1 de junho, iniciativa com o apoio da Voz de Reguengos. Daqui a pouco, a informação.
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3: 2 minutos depois das 9h30 da manhã, passamos a olhar então pela informação que marca a atualidade nacional e internacional. 6 distritos de Portugal continental estão hoje sob aviso amarelo devido à previsão de aguaceiros por vezes fortes, podem ser de granizo e condições para trovoar e rajadas fortes de vento, numa semana que vai ser quente. Estes distritos são do norte do país, nomeadamente a zona de Bragança. É destaque também o Dia dos Açores, é hoje assinalado em Ponta Delgada, na Ilha de São Miguel, com uma sessão solene durante na qual terá lugar a atribuição de condecorações e um almoço onde serão servidas as tradicionais sopas do Espírito Santo. Ainda mais de metade dos cerca de 1 milhão de portugueses que se estima que tenham doenças da tiroide não estão diagnosticados, segundo os especialistas, que alertam para a importância de valorizar os sintomas como o cansaço e também as alterações de peso. O Presidente da República condenou o ataque massivo da Federação Russa contra Kiev, solidarizando-se com o povo ucraniano e reiterou o empenho de Portugal numa solução que garanta paz justa, abrangente e duradoura. O líder do Chega critica a estratégia caricata de Luís Montenegro de recusar em público as principais exigências do partido para rever a lei laboral, mas sem se excluir das negociações. O Chega, ou melhor, o seu presidente, anuncia que o pedido de audição parlamentar urgente do ministro da Administração Interna, do secretário-geral adjunto missionário António Pombeiro e do general Paulo Viegas Nunes, questionando a integridade desta escolha para

0: para o Ciresp. Ainda o atual secretário-geral da Juventude Social-Democrata, João Pedro Luís, foi eleito presidente da estrutura jovem do PSD com 58% dos votos no congresso que decorreu em Viseu. Lá fora, o presidente chinês Xi Jinping critica duramente a primeira-ministra japonesa pela remilitarização do Japão durante a cimeira com o presidente norte-americano Donald Trump em meados de maio, reporta o jornal Financial Times. Ainda as forças armadas israelitas pediram a evacuação de 10 aldeias do sul do Líbano, prevendo-se uma nova ofensiva militar contra o território do país vizinho, avisar o grupo islamita pró-iraniano Hezbollah, apesar do cessar-fogo em vigor. E a Califórnia solicitou ao presidente norte-americano Donald Trump uma declaração de estado de emergência devido a uma fuga de produtos químicos tóxicos num tanque que ameaça colapsar e levou à retirada de cerca de 50 mil pessoas. Assim vai o País e o Mundo nesta segunda-feira, 25 de maio. Daqui a pouco trago-lhe os destaques da informação regional.
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0: Pois bem, já sabe que na Voz de Reguengos há sempre música nova a surgir. É o caso deste tema que vamos ouvir já de seguida. Sai nesta terça-feira, dia 26 de maio, em todas as plataformas digitais, o novo tema de Rui Fontelas. A Voz de Reguengos já tem este tema, vamos ouvi-lo, chama-se Chegou ao Fim.

0: chama-se Chegou ao Fim, é o novo tema de Rui Fontelas, nova canção que sai nesta terça-feira, dia 26 de maio. Agora estamos a 20 minutos das 10 da manhã. Deixe-me dizer que depois das 10, e porque hoje é segunda-feira, vamos ter o espaço da All for Integrity. Hoje escutamos o episódio número 113 e o convidado é Francisco Valendo Gonçalves, do Observatório para o Whistleblowing na Academia. É uma entrevista para ouvir depois das 10h15.
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0: Isso vai ao volante, uma boa viagem. Obrigado pela preferência ligada aos 99 FM. Mais música para si agora também com José Francisco. Vamos escutar esta canção que se chama Viver Contigo. Tenha uma ótima segunda-feira.

0: Aí está o mais recente single de Fifi Milho, chama-se Tudo Tiene Su Tiempo. Já estamos a 15 minutos das 10 da manhã. Na próxima hora, conferimos também as ocorrências registadas no fim de semana pela GNR e também o espaço habitual de efemérides.
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0: A música dos Descendentes e esta madrugada louca, este seu mais recente single. Vamos conhecer agora as notícias com marcar o Jornal das 10.
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0: A Guarda Nacional Republicana deteve 3 cidadãos estrangeiros com idades entre os 28 e os 35 anos por permanência ilegal em território nacional no concelho de Reguengos de Monsaraz. As piscinas descobertas, Vítor Martelo, abrem ao público no próximo dia 13 de junho em Reguengos de Monsaraz para assinalar também o arranque da época balnear. E a Associação Equestre de São Marcos do Campo inaugurou a sua sede no passado sábado. Na próxima sexta-feira assinala-se a inauguração da requalificação da zona da cidade, que englobou a Avenida António José de Almeida e também o Jardim da Paz. Ainda há a Feira do Livro, que vai decorrer em Vidigueira, de 29 de maio a 1 de junho, para celebrar o livro, a leitura e a cultura através de um programa diversificado para todas as idades e interesses. São, portanto, algumas das notícias que vão estar em destaque e em desenvolvimento, obviamente, também à hora certa.
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0: E agora vamos até ao Brasil para recordarmos esta canção na voz de Zélia Duncan, para ouvirmos Catedral.

0: já velhinha esta canção que hoje aqui também recuperámos, praticamente em final de hora, mas ainda há tempo para ouvirmos mais um tema com Maiara e Maraíza. Aí Eu Bebo é a canção que nos leva até perto das 10, à altura em que vamos ter informação regional.
1: Nesta sexta-feira.

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3: Mais uma vez, muito bom dia. Informação às 10 na Voz de Reguengos. A Guarda Nacional Republicana deteve 3 cidadãos estrangeiros com idades entre os 28 e os 35 anos por permanência ilegal em território nacional no concelho de Reguengos de Monsaraz. A detenção foi efetuada através do posto territorial de Reguengos no passado dia 20 de maio, durante uma ação de fiscalização realizada na via pública. Segundo a GNR, os militares abordaram os indivíduos e verificaram que tinham sido anteriormente notificados para abandono voluntário do território nacional até o dia 23 de julho de 2025, medida que não foi cumprida. A Força de Segurança refere ainda que os 3 homens foram detidos por se encontrarem em situação de permanência ilegal em Portugal e posteriormente presentes a juiz no Tribunal Judicial de Reguengos de Monsaraz. Na sequência da decisão judicial, foi determinada a condução dos detidos ao Centro de Instalação Temporária do Porto para conclusão do processo de expulsão. As piscinas descobertas Vítor Martelo abrem ao público no próximo dia 13 de junho para assinalar o arranque da época balnear. A entrada neste primeiro dia é gratuita. O espaço reabre após ter sido distinguido pelo terceiro ano consecutivo com o prémio 5 Estrelas Regiões na categoria de piscinas municipais no distrito de Évora. O horário de funcionamento vai ser de terça-feira a domingo, das 10 às 20 horas. A Associação Equestre de São Marcos do Campo inaugurou no passado sábado a sua sede. A Associação agradece ao município de Reguengos, à Junta de Freguesia e a todo o seu executivo e também ao seu anterior presidente pelo apoio e incentivo a quando da fundação da Associação e a todos os patrocinadores que ajudaram nos eventos que têm desenvolvido. A Associação refere que todos os sócios e amigos da Associação têm uma porta aberta para o que precisarem e que este espaço é de todos os sócios, estando disponível para colaborar com todas as entidades, sejam elas públicas, privadas ou pessoas singulares. Na próxima sexta-feira, às 21 horas, o município de Reguengos inaugura a requalificação que englobou a Avenida António José de Almeida e também o Jardim da Paz. Segundo a autarquia, a Luz pela Paz foi pensada para toda a comunidade. O município assegura a oferta de lanternas para que cada pessoa possa acender a sua com um desejo, uma memória ou uma mensagem. A noite contará também com um concerto da Sociedade Filarmónica Harmonia Reguenguense, que fará a interpretação do Hino da Alegria. A Feira São João em Évora arranca no próximo dia 23 de junho com a atuação de Carolina de Deus, uma das vozes mais marcantes da nova vaga da música portuguesa. A cantora e compositora sobe ao palco no dia da abertura da maior festa popular da cidade, prometendo um espetáculo emotivo e próximo do público. Carolina de Deus destaca-se pela escrita confessional, pela estética pop contemporânea e pela forte ligação que estabelece com quem a ouve. A artista tornou-se em poucos anos uma referência para uma geração que se revê nas suas histórias, vulnerabilidades e humores. E a Feira do Livro vai decorrer entre 29 de maio e 1 de junho no Mercado Municipal de Vidigueira para celebrar o livro, a leitura e a cultura através de um programa diversificado para todas as idades e interesses. Ao longo de 4 dias, a iniciativa do município de Vidigueira pretende proporcionar momentos de partilha e descoberta, promovendo o contacto da comunidade com o universo literário e incentivando hábitos de leitura junto de crianças, jovens e adultos. A programação cultural inclui apresentações de livros, conversas com escritores, sessões de autógrafos, sessões de contos, oficinas criativas e temáticas, espetáculos e jogos, criando oportunidades de participação, convívio e também diversão em família.
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3: E desde já passam 11 minutos, uma vez mais, bom dia. Espero que esteja a passar uma ótima manhã de segunda-feira ligado à Rádio Voz de Reguengos através da frequência 99.0 ou através também da emissão através da internet em vozderreguengos.pt. Nesta hora vamos, como sempre, olhar para o espaço de efemérides, para as ocorrências registadas pela GNR no último fim de semana e, claro, dentro de minutos também mais um espaço da All for Integrity.

0: Com uma carreira marcada por canções que tocam a alma e atravessam gerações, Agatha apresenta agora este novo tema profundamente emotivo e socialmente necessário que se chama Silêncio Não É Amor. Neste novo tema, Agatha dá voz a uma realidade dolorosa que continua a marcar a vida de muitas mulheres, ou seja, a violência doméstica e o abuso emocional escondido atrás de falsas ideias de amor, ciúme e proteção. Mais do que uma música, este lançamento assume-se como um apelo à reflexão e à união de todos contra qualquer forma de agressão, reforçando a mensagem de que quem ama não fere, não humilha e não agride. Olhamos agora para o espaço de efemérides. Neste dia 25 de maio assinala-se o Dia Mundial do Sapateado. É também o Dia Internacional das Crianças Desaparecidas, Dia de África e Dia Mundial da Tiroides. Neste dia, início da Revolta Argentina contra Espanha. Também neste mesmo dia, no ano de 1911, o governo da Primeira República criava a Direção-Geral da Assistência e nascia o trompetista e compositor de jazz norte-americano Miles Davis. Ele nascia no ano de 1926. Neste dia também, no ano de 89, Mikhail Gorbachev era reeleito presidente da União Soviética com 95% dos votos do Congresso. Já em 2004, a Bombardier cessava a produção da fábrica da Amadora. O Parlamento aprovava a lei da procriação medicamente assistida no ano de 2006. Já no ano de 2012 morria João Sacotinho, primeiro embaixador de Portugal nas ex-colónias africanas, tinha 82 anos. Ainda neste dia também no ano de 2017, a Guiné Equatorial tornava-se o 14º país a entrar para a Organização dos Países Exportadores de Petróleo.
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0: Pois bem, vamos avançando nesta manhã de segunda-feira. Espero que possa estar a passar uma ótima manhã na nossa companhia. Dou-lhe agora uma sugestão. Escrever em 1276 é um workshop de paleografia que vai acontecer no próximo dia 30 de maio, sábado, a partir das 15 horas na Biblioteca Municipal de Reguengos de Monsaraz. As inscrições poderão ser efetuadas através do e-mail gave@cm-reguengos-monsaraz.pt. É um máximo de 15 participantes para participar então nesta iniciativa sobre as comemorações também dos 750 anos do Foral Afonsino de Monsaraz. Gosh.

Um fantástico tema da década de 80, hoje aqui a ser recuperado por nós, Time Bandits, a trazer-nos este Endless Roads. Vão passando 22 minutos das 10, manhã de segunda-feira, a esta hora 25 graus em Reguengos de Monsaraz, e agora é tempo também de colocarmos no ar esse espaço já habitual às segundas-feiras. É mais um episódio da All for Integrity. Hoje convidado é Francisco Valente Gonçalves, do Observatório para Whistling Blowing na Academia. É para ouvir agora na sua rádio.

0: da Associação All for Integrity.
1: A academia deveria ser o santuário do conhecimento, mas os números revelam uma realidade paralela preocupante em que 20% da comunidade universitária admite ter sido alvo ou testemunha de situações de assédio. Neste episódio da Integridade Mais, recebemos Francisco Valente Gonçalves, psicólogo clínico e cofundador do projeto Paola e do Observatório Europeu para a Denúncia Académica, com quem vamos conversar sobre as falhas éticas nas nossas universidades, o custo elevado na saúde mental das vítimas e os mecanismos psicológicos que sustentam a corrupção académica. Francisco Valente Gonçalves, bem-vindo à Integridade Mais. Muito obrigado por ter aceitado o nosso convite. Comecemos pelo diagnóstico ao ambiente que se vive no seio da comunidade académica do país. 20% desta comunidade, entenda-se funcionários, alunos, investigadores ou docentes das nossas universidades, já foi alvo ou testemunhou situações de assédio dentro da universidade. Pergunto-lhe primeiro, que tipo de abusos é que estamos a falar?
2: Antes de mais, agradeço aqui o convite. Relativamente a estes temas, quando falamos de comportamentos antiéticos em contexto académico, nós estamos a falar de temas que podem ser mais do ponto de vista comportamental, e aqui, por exemplo, a discriminação, assédio, mas também estamos a falar de temas que estão mais ligados a uma estrutura organizacional que é bastante hierárquica e que, de alguma forma, esta musculatura do contexto académico muitas vezes faz com que nós não consigamos ou não tenhamos a capacidade de observar estes outros temas, como por exemplo o abuso de poder, o plágio, a fraude, corrupção, dentro deste tipo de estrutura que de alguma forma tem esta dificuldade, quer seja porque alunos têm uma grande incapacidade de reportar professores, quer seja porque os próprios pares académicos muitas vezes percebem que podem ter uma grande dificuldade quando estão a reportar os seus colegas.
1: Como é que se justifica que naquele que deveria ser, pelo menos em teoria, um dos ambientes de maior concentração de conhecimento e culturalmente mais avançado, se vivam situações desta natureza e com uma frequência tão elevada?
2: Essa é de facto uma excelente pergunta, Jorge, porque a academia, aqui generalizando a faculdade, a universidade, os politécnicos, seja, e os institutos de investigação, os lugares onde pensamos ciência, deveriam de facto de ser os lugares onde era expectável que houvesse maior liberdade, mas isso nem sempre acontece. Uma das grandes razões, eu parece-me que tem a ver com esta hierarquia que eu falava anteriormente, quando falávamos dos temas. Porquê? Uma estrutura que é demasiado hierárquica vai ter as suas vicissitudes, vai ter os seus vícios e não raras vezes vai ter os seus erros operacionais. Uma grande dificuldade de implementar controlos quando, do ponto de vista geracional e do ponto de vista organizacional, esses controlos vão identificar ou vão tentar mitigar riscos que, eu vou aqui arriscar dizer, toda a gente sabe que acontecem, mas ninguém quer abrir essa caixa, chamemos-lhe caixa de Pandora, que em todas as universidades, eu imagino que já tenha acontecido pelo menos um comportamento antiético. E depois, do ponto de vista operacional, não raras vezes nós temos também esta dificuldade. Porquê? Só para termos aqui um exemplo, um estudante, por exemplo, aquilo que vai ter mais vezes ao seu dispor é um provedor do aluno. Ora, este provedor do aluno é, na maior parte das universidades, alguém que faz parte do corpo docente. E aqui começamos logo a perceber que há uma dificuldade muito grande de um aluno reportar um comportamento antiético a um professor sobre outro professor. Mesmo que este provedor de aluno seja alguém altamente imparcial, vai haver aqui sempre um conflito de interesses.
1: Um dos vários impactos sofridos pelas vítimas de assédio verifica-se ao nível da sua saúde mental, estimando-se que cerca de 85% destas vítimas possam vivenciar consequências deste tipo. Que relação é que se pode estabelecer entre estes abusos e a saúde mental das vítimas?
2: São grandes os impactos quando nós estamos a falar de um comportamento antiético como o assédio ou a discriminação. O assédio com maior impacto, mas a discriminação não menos importante. Este tipo de comportamento antiético, quando despoleta esta carga emocional, vai fazer com que a pessoa se sinta cada vez mais desafiada para levar para a frente este tipo de ação, ou seja, este reporte, e estes níveis de ansiedade vão continuar a aumentar, ao ponto de, muitas vezes, a pessoa querer desistir, ou ao ponto de a pessoa chegar a um estado de exaustão, parecido aqui com aquilo que acontece no burnout, que a pessoa não consegue mais levar este caso para a frente e acabar por desistir, ou então por sofrer consequências do ponto de vista da sua saúde mental. Nomeadamente, temos pessoas que reportam algo mesmo muito crítico, como por exemplo ideação suicida. Depois temos outros casos que são graves, não tão graves quanto ideação suicida, mas casos como, por exemplo, uma depressão major, ou altos níveis de ansiedade, que vão obviamente impactar o bem-estar da pessoa crítica, como por exemplo a ideação suicida. Depois temos outros casos que são graves, não tão graves quanto a ideação suicida, mas casos como por exemplo uma depressão major, ou altos níveis de ansiedade.

0: Mudámos foi o nome, porque, ou seja, o projeto Paola é a forma, a denominação do financiamento que a equipa recebeu através das ações Erasmus Mais, e o objetivo deste projeto Paola era então criar, ou um dos entregáveis do projeto era a criação deste observatório, o Observatório Europeu de Whistleblowing na Academia. Basicamente, nós, aquilo que desde o início do projeto e depois com o lançamento do observatório temos vindo a fazer é ter a capacidade ou capacitar todas as pessoas que fazem parte da academia, quer sejam estudantes, professores, professoras e pessoas que trabalham em investigação e também em cargos administrativos, a terem maior conhecimento sobre como identificar comportamentos antiéticos, como reportar comportamentos antiéticos e como apoiar pessoas que poderão estar nessa situação. Nós lançámos em 2024 o primeiro relatório, onde observámos números altamente elevados na área de observação e experiência de comportamentos antiéticos. Esta semana, aliás, vai ser durante a conferência da Marie Curie Alumni Association o lançamento deste segundo survey de diagnóstico. E neste segundo survey, nós fizemos um cruzamento com os níveis de ansiedade e de depressão que as pessoas que reportam comportamentos antiéticos apresentam. E vamos parar àquilo que estávamos a dizer anteriormente. Basicamente, alguém que reporta um comportamento antiético ou que começa com a necessidade de reportar um comportamento antiético vai ter os seus níveis de ansiedade muito mais elevados e, eventualmente, acabar a apresentar indicadores de possível depressão.
1: Tem falado muito sobre a questão de comportamentos antiéticos. Da investigação que tem realizado, tentemos aqui tornar um bocadinho mais concretos quais são os maiores problemas a nível de integridade desses comportamentos antiéticos e de transparência no setor académico.
0: Temos, em primeiro lugar, abuso de poder, e aqui uma nota prévia, porque, por exemplo, alguém que acha que outra pessoa está a abusar do seu poder é uma análise que é subjetiva, mas ainda assim é um dos maiores números, é o abuso de poder. E depois temos outros temas, nomeadamente assédio, discriminação, e há alguns casos, uma percentagem também significativa, mas menor, de corrupção e fraude.
1: E quais são as principais atividades do Observatório para promover a transparência neste setor?
0: Além desta disseminação, primeiro de recolha de dados, diagnóstico e depois apresentação em fóruns públicos dentro da comunidade académica e não só, há aqui também esta iniciativa de começarmos a fazer uma promoção de competências através, por exemplo, de ações de formação com grupos de pessoas ligadas à área da ciência, que grupos de investigação, por exemplo, grupos de comunidades académicas, a fim de alguma forma, podermos capacitar as pessoas a saber o que fazer se estiverem numa situação dessas.
1: O Francisco é também psicólogo, estuda a relação entre a psicologia e a integridade. De que forma é que o nosso cérebro pode ajudar a explicar a tendência para comportamentos ligados à corrupção ou à falta de ética?
0: Eu diria que uma das áreas mais importantes, quando falamos de psicologia e integridade, é a área da tomada de decisão. Quando nós temos a possibilidade de perceber que a decisão que estamos a tomar eventualmente vai impactar a outra pessoa, de uma forma maligna, eventualmente nós deveríamos ter uma maior consciência sobre a decisão que estamos a tomar. Ao contrário, quando nós, sofremos de uma decisão que foi tomada e não sabemos o que fazer, é também importante de termos a possibilidade de criar um espaço mental, que nem sempre é possível, ou seja, nós por vezes estamos tão ansiosos que queremos rapidamente tomar uma decisão e aí estamos a utilizar aquilo que chamamos o cérebro rápido, mas se nós conseguirmos criar esse espaço, e aqui as instituições têm também um lugar importante e os grupos de pares, que é poderem providenciar esse espaço mental para se pensar sobre o assunto, para se encontrar recursos, seria muito mais agradável, muito mais confortável para quem está numa situação de tomar uma decisão relativamente a reportar um tema que seja antiético ou que seja observado enquanto antiético.

0: O diagnóstico aos abusos cometidos nas universidades está feito e, para os mitigar, é fundamental que todos os comportamentos pouco éticos sejam denunciados. Este episódio da Integridade Mais fica por aqui. Foi nosso convidado Francisco Valente Gonçalves, cofundador do Observatório Europeu para a Denúncia Académica. Eu sou o Jorge Cravo e convido-vos a seguir o dia-a-dia do All for Integrity nas redes sociais e através do site allforintegrity.org.
1: É um espaço que pode voltar a ouvir aqui na Voz de Reguengos depois das 4 da tarde.
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1: Estamos agora a 25 minutos das 11.

0: música dos Excesso, recuperamos este tema que se chama És Loucura. 20 minutos para as 11 da manhã. Vamos passar agora a olhar pelo Top 10. Aqueles que não conseguiram escutar a nossa tabela no passado sábado, fiquem agora também a saber como é que estão as preferências dos nossos ouvintes. Obviamente que são pedidos efetuados durante a semana que passou nos vários espaços de discos físicos aqui na Voz de Arreguengos, tanto por telefone como também por mensagem. Ora, em número 10 desta semana temos Luan Santana. Depois, em número 9, Os Bandidos do Cante. Em número 8 está Zé Amaro e em número 7, Martim, com quem conversámos também na semana anterior. Em número 6, Marco Paulo. Em número 5, mesmo a meio da tabela, Miguel Azevedo. Já em número 4, temos Luís Fialho, Milagre do Santo. E em número 3, Tony Carreira com esse seu novo single, Ternura. Depois, em número 2, está Rosinha. E na primeira posição, desta vez, DJ Ruma Fátima, sobretudo com essa canção que se chama Não Me Negues o Teu Amor. Portanto, esta tabela desta semana, efetuada pelos nossos ouvintes, hoje há uma outra que se começa a desenhar na emissão depois das 11 da manhã. E por falar em discos pedidos, não se esqueça que depois do meio-dia vamos ter no ar também o espaço de mensagens. Envie a sua para os contactos habituais, tanto através do Facebook como também por SMS ou mensagem WhatsApp 961-734-481. E agora, confira as ocorrências registadas no fim de semana pela GNR.
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2: Bom dia, senhores ouvintes. Fala-vos o 2º Sargento Rui Beijinho da Sala de Situação do Comando Territorial da Guarda Nacional Republicana Évora para vos informar acerca da atividade operacional desenvolvida nos dias 22, 23 e 24 de maio de 2026. Na área de responsabilidade deste comando ocorreram 3 acidentes de viação, sendo 9 colisões e 4 despistes, dos quais resultou um ferido grave e 4 feridos leves. Ocorreu um acidente de trabalho, do qual resultou um ferido leve. Registaram sons e incêndios, sendo 2 urbanos, 1 em veículo e 8 em natureza agrícola, tendo ardido cerca de 3,48 hectares de pasto. No âmbito da criminalidade foram registradas 26 ocorrências, sendo 8 crimes contra as pessoas, 5 crimes contra o património, 8 crimes contra a vida-sociedade, 1 crime contra o Estado e 4 crimes previstos em legislação avulsa. Foram efetuadas 4 detenções em flagrante delito, sendo 3 pelo crime de condução sem habilitação legal e 1 por crime de desobediência. No âmbito de contorno nacional registramos 131 infrações relativas à legislação rodoviária, 7 infrações relativas à legislação policial. Mantemos as operações direcionadas à fiscalização do comércio, captura, posse e transporte de meixão, à prevenção da floresta e ao conteúdo no mato da madeira do Pinheiro, à prevenção e repressão à contrafração, em especial no âmbito da propriedade industrial, uma operação de fiscalização do transporte terrestre e marítimo de animais vivos e, por último, uma operação no âmbito rodoviário. Por hoje é tudo, a salva situação do Comando Territorial de Évora e restante efetiva desta unidade, desejo a todos vós um ótimo dia.
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0: As ocorrências registadas no último fim de semana pela Sala de Situação do Comando Territorial de Évora da Guarda Nacional Republicana. E fica no ar mais esta sugestão. O município de Arreguengos de Monsaraz vai inaugurar na próxima sexta-feira, às 19 horas, o novo campo de basquetebol 3x3 no Parque da Cidade. Esta é uma iniciativa que contará com demonstrações da modalidade, jogos 3x3 e uma homenagem ao professor Luís Laureano, reconhecido pelo seu contributo para o desenvolvimento do basquetebol no concelho. O evento terá ainda a presença do vice-presidente da Federação Portuguesa de Basquetebol e inclui momentos de música, animação e atividades para toda a família, promovendo o desporto e a convivência comunitária. 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

Chama-se mesmo Só Penso em Ti, esta canção de Salvador Seixas. Depois de ouvirmos também por cá David Carreira com essa canção que se chama Multa. Estamos quase no final desta hora de emissão. Deixe-me dizer que hoje, depois das 4 da tarde, aqui na emissão da Voz de Reguengos, vamos colocar em reposição esse espaço do Conversas Sérias. Relembramos que no passado sábado, António Luís Medina esteve à conversa com a Presidente da Comissão de Proteção de Crianças e Jovens de Reguengos de Monsaraz, Mónica Pós-Mina, foi a convidada do programa deste sábado e, portanto, se não tive a oportunidade de ouvir, vai poder escutar depois das 4 aqui em 99 FM.

Os croquetes acabam, a voz é de Nena. Estamos agora a 8 minutos das 11, quase no final das manhãs da Voz de Reguengos desta segunda-feira. No próximo dia 5 de junho, o Monte ACE promove em Reguengos de Monsaraz uma sessão dedicada a esclarecer as oportunidades do novo aviso para pequenos investimentos na bioeconomia e economia circular. Se é agricultor, produtor ou empreendedor rural e trabalha na transformação de produtos agrícolas, este encontro é fundamental para o seu negócio. Com uma dotação total de 400 mil euros, este apoio permite financiar investimentos em novas unidades ou a modernização de infraestruturas existentes com taxas de apoio que podem ascender aos 55%. O foco está na melhoria da viabilidade económica e na eficiência produtiva através da adoção de tecnologias e práticas sustentáveis adaptadas à realidade local. Vai ser na sala de reuniões do município de Reguengos de Monsaraz no próximo dia 5 de junho, às 10 horas. A participação é gratuita. No final de hora, um bom clássico para ouvir. Alphaville, vão até perto das 11 com este Forever Young. Daqui a pouco, há discos doidos.

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9: 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Vamos mesmo passar aqui por cima da linha do comboio. Cuidado.
10: É como o dia,
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12: É tão lentinho.

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2: 6 minutos depois das 11, uma vez mais bom dia, bem-vindos à hora dos discos pedidos, no ar até perto do meio-dia, com o apoio do Instituto Ótico de Reguengos.
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2: 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Instituto Ótico de Reguengos, o seu ótico de família, a frase que se mantém neste espaço de discos pedidos que está no ar até perto do meio-dia. Peça a sua música, faça a sua dedicatória. Lembramos o número 266-502-766. Quem já ligou foi o Francisco Aldeias Montoito. Muito bom dia.
4: Olá, sou João Ferreira, bom dia.
2: Como é que está? Tudo bem por aí?
4: Está bonzinho, com muito calor, mas está tudo bem.
2: Ainda bem que sim. Ora bem, vamos à frase, não é?
4: Instituto Ótico de Reguengos, o seu ótico de família.
2: Quem vamos escutar?
4: Mais um tema da amiga Rosa Maria Sequeira, nesse bonito tema, Minha Ratinha Mini.
2: E será um tema para dedicar?
4: Vamos dedicar ao amigo José Manuel Paga de Aldeias Montoito e para o amigo José Rinho de Montoito, para a menina Ana Margarida, para o Joaquimzinho Borricalo de Aldeias Montoito, para o amigo Zezinho da Horta, para a Conceição Aires e para o seu marido António Aires, para o amigo Francisco Cabral, para o carpinteiro de Aldeias Montoito Manuel Guerreiro, para o menino André Missas Gadelhas, para a Alexandra de Ordondo e para as suas colegas maravilhosas, para o menino Ninho Coelho bonitinho e para a menina Mónica e para a menina Marisa, para a menina Dalinha e para o doutor Nelson Macieira de Aldeias de Montoito, para a menina Soraya Federico e para a menina Mónica, para o Sr. José Patinhas e para a sua esposa Gertrudes de Aldeias de Montoito, para o amigo Sérgio Mónica e para a prima Jocelina, para o amigo João Rosa de Aldeias de Montoito e para a sua esposa Carla Canelas, para o Dupla Margari, para a menina Paulinha Caeiro, para as meninas do Lar Montoito, para o amigo Rochinol e para a sua esposa Sandra de Jesus, e para a Maria José de Arguengues e seu gatinho bonitinho Gabriel. Está tudo.
2: Muito bem, boa semana, Francisco. Obrigado pela participação.
4: Até amanhã.
2: Até amanhã, bom dia. Vamos então ouvir esse tema da Rosinha, que abre assim esta edição da manhã dos discos pedidos em 99 FM.

0: E depois ouvirmos a Rosinha, seguimos em frente com a participação do nosso ouvinte Feliciano. Muito bom dia.
1: Sr. João, muito bom dia.
0: Como é que está o Feliciano?
1: Sr. João, que todo mundo está bem, Sr. João.
0: Prontíssimo para mais uma semaninha, não é?
1: Prontinho para ela, Sr. João.
0: Que maravilha, muito bem. Bom, então, vamos querer saber qual é a nossa frase.
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0: Temos aqui já a música pronta e, portanto, quem é que vamos ouvir?
1: Ora, DJ.
0: Rumo a Fátima, não é?
1: Rumo a Fátima, vamos dançar mulherada.
0: Exato.
1: Certíssimo ou não, certíssimo?
0: É, certíssimo, certíssimo.
1: Pronto, Sr. João, pois até que interessa.
0: É então, exatamente. Então vamos dedicar, não é?
1: Agora vamos dedicar para a Felícia, para a Tonica, para o Manuel Abílio, para o Eduardo, aqui para o pessoal das Fuzeiras, para o António Veríssimo, para o António Calado, o Toio, o Bruno, o Fábio, o André, o Luís Maximino, Zé da Horta, Francisco Colasso, Beca, João Agostinho, Joaquim Elias, Dona Conceição, Dona Flávia, Dona Tina, Dona Alexandra, para a Dona Rosarinho, para o Sr. João, e está tudo, Sr. João. Ficamos por aqui já.
0: Muito bem, então fica dedicado e esperemos que esta semana possa correr bem por aí.
1: Oh, Sr. João, espero bem que sim, Sr. João.
0: Muito bem, assim esperamos. Então um abraço, Feliciano.
1: Olá, Sr. João, um abraço, até amanhã e obrigado.
0: Obrigado eu, até amanhã, bom dia. Vamos então ouvir DJ Rumo a Fátima. Vamos dançar, mulherada.

0: DJ Ruma Fátima, vamos dançar melhorada. E avançamos para mais uma chamada nesta manhã de pedidos musicais aqui na Voz de Reguinhos. Conversamos agora com a nossa ouvinte, Conceição Ares. Muito bom dia.
1: Bom dia, boa música, pá.
0: Estava a gostar, pois, eu sei que gosta,
1: que
0: não é?
1: Também gosto desta, é bonita.
0: É caso para dizer, DJ Ruma Fátima é consigo, não é?
1: É, pá, pois.
0: Pois, muito bem.
1: Mas, por acaso, até hoje não era para pedir, mas pronto, mas como o Luciano pediu, muito obrigado. E hoje vamos a outra, né?
0: Pronto, muito bem, vamos sim, senhor. Antes disso,
1: pois,
0: vamos só saber qual é.
1: Alexandre com a bicicleta da Conceição.
0: Muito bem, já vamos à dedicatória, antes vamos só aqui à nossa frase.
1: Ah, é verdade. Ai, Instituto Ótico de Reguinhos, o seu ótico de família. Essa é segunda-feira.
0: É, pois.
1: É, está tudo a trabalhar com...
0: É normal, é normal.
1: É, pois.
0: Ora bem, então vamos lá à dedicatória.
1: Vamos lá. Vamos à dedicatória, vamos já para o Francisco Cairo, para a Nedita. Vai para as meninas da Azaruja todas, que eu tenho esquecido delas, mas pronto, desculpem. Vai para a Bete, vai para a Maria Custódia, vai para a Rosarinho, vai para os nossos imigrantes, não esquecerem, para a Paula, para a Guida, para a mãe, vai para as meninas de... Ai, como é que se chama aquela esta aldeia aqui, quando a gente vai para Reguengo? É, quando... Está a Caridade, há pessoas que ouvem lá na Caridade também. Um beijinho grande para quem está a ouvir. Olha, João, e como é que se chama o grupo da Alexandra?
0: As Maravilhosas.
1: Ai, As Maravilhosas, é verdade. O Agostinho da Amarleja, o Zé da Horta com as Melhoras. Para o António Pires, para o António da Cotovia, para a minha princesinha. Oi, João, fica assim, amanhã Deus dará.
0: Muito bem, pronto, está então dedicado.
1: Pois, depois é segunda-feira, o cérebro está um bocado parado.
0: Pois, amanhã já vai desenvolver um pouco mais, não é?
1: É verdade.
0: Muito bem.
1: Ai, desculpe.
0: Não faz mal. Conceição, então, uma boa semana é o que eu desejo.
1: Uma boa semana para si também, João. Vai,
0: muito obrigado.
1: Amanhã,
0: até amanhã, bom dia. Vamos então ouvir esse som de Jorge Alexandre, depois de recordarmos o patrocínio, claro está.
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0: Aqui está a bicicleta da Conceição com o Jorge Alexandre. E agora vamos conversar com a próxima ouvinte. É a nossa ouvinte Julieta. Muito bom dia.
1: Muito bom dia, amigo João.
0: Então como está?
1: Estou bem, graças a Deus.
0: Bem disposta, não é?
1: Como sempre.
0: Como sempre. O Sr. João Maria também está um ótimo rapaz, que eu já falei com ele, não é?
1: Sim.
0: Portanto, ainda bem que estão bem os dois. Ainda para mais... Ainda para mais um dia especial, não é?
1: Pois estamos os dois com a nossa Bela, com a nossa gatinha, pois anda tudo a trabalhar, não é?
0: Exato.
1: Portanto, nós estamos os três em casa. E então, olha, estamos a comemorar os nossos 51 aninhos de casados.
0: Que maravilha, que maravilha. Muito bem, venham muitos mais, não é?
1: Venham, sim, venham mais, pois.
0: Muito bem.
1: É assim, o João e a família também estão bem.
0: Também, infelizmente.
1: Sim, graças a Deus.
0: É verdade.
1: Pois, pois. Olha, e hoje também quem está a comemorar mais um aninho é a Mina.
0: Pois, a esposa do nosso ouvinte Becas, não é?
1: A esposa do nosso ouvinte Becas.
0: Parabéns.
1: Um beijinho muito grande para ela, muitos parabéns. Deus lhe dê muita saúde e tudo de bom na vida e paciência para aturar o Becas.
0: Fantástico, fantástico.
1: Não
0: muito
1: acha,
0: bem.
1: João, que ele precisa...
0: Talvez.
1: Ela precisa de muita paciência para o aturar.
0: Acha que sim?
1: Eu acho que sim.
0: Pois, não deve ter mesmo dúvidas para estar a dizer isso.
1: Não tenho.
0: Olha, Julieta, então antes de sabermos qual é a música que vamos ouvir, vamos só aqui dizer a frase.
1: Vamos, então veja lá se está certa. 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
0: Pronto, exatamente, é precisamente isso. E agora sim, vamos ouvir o Emanuel com o tango da nossa vida, não é?
1: Exatamente. Que vou dedicar ao João, aos seus familiares. Então vai também para o Becas, para a Mina, com muitos parabéns. Um beijinho muito grande da Julieta e do João Maria, do Mário, da Mónica e do Gabriel. Um beijinho muito grande e que esteja também a passar um dia feliz. E depois vai para a nossa amiguinha Manuela e para o amigo Fernando. Um beijinho muito grande para eles e que estejam bem. E
0: sim, sim.
1: Vai para a Betty e vai para a amiga Marília também, para o marido, para os filhos e para os netinhos. Um beijinho para todos. Pronto, um beijinho para todos e um até amanhã, se Deus quiser.
0: Sim, senhora Julieta. Então, um beijinho para si, um abraço ao João uma vez mais e, olhe, uma ótima semana eu posso desejar e já agora celebrem da melhor maneira este dia.
1: Muito obrigado, João.
0: Beijinho.
1: Muito obrigada. E o João que vá dando os parabéns todos os anos.
0: Para o ano, cá estaremos novamente a dar-vos os parabéns.
1: É verdade, é verdade.
0: Obrigado, Julieta. Um beijinho.
1: Beijinho.
0: Obrigado. Bom dia.
1: Adeus.
0: Vamos então ouvir o Emanuel e o tango da nossa vida.

0: E assim ouvimos este tango da nossa vida com o Emanuel. Passam neste momento 30 minutos das 11 da manhã, seguimos para mais uma chamada e agora é tempo de ir até Marleja, conversar com o Agostinho, com quem já não conversávamos há algum tempo. Agostinho, muito bom dia.
1: Bom dia, João.
0: Então, como é que isso vai?
1: Ah, rijo.
0: Como sempre, não é?
1: É verdade, trabalho e enquanto a gente for trabalhando, não vai mal.
0: Isso é verdade, haja saúde, não é?
1: E saúde.
0: É verdade. E agora, Agostinho, está a começar o tempo de começarmos a falar de temperaturas, não é?
1: Olha, já chegamos aqui aos 40.
0: Pois, nestes últimos dias, se calhar, já atingiram mesmo essa temperatura, não é?
1: Foi semana passada, pai.
0: Pois, é Marleja conhecido por ser uma terra bem quente.
1: Foi.
0: Portanto, obviamente que agora está no tempo disso.
1: É verdade.
0: Então, vamos lá à nossa frase, Agostinho.
1: Ora, estou a Ringo, o seu ódio de família.
0: Hoje quem vamos ouvir?
1: Daniel Rodrigues, saudade dos meus pais.
0: E como sempre vai dedicar, não é?
1: Olha, João, hoje para Natal Coelho, vai para toda a minha lista, para todos os ouvintes. Beijinho para as senhoras e abraços para os senhores. E tudo bom para todos e um bom dia de trabalho para todos e igualmente para o João.
0: Muito bem, sim senhor. E nós agradecemos a sua dedicatória e obviamente também a participação. Vamos chegando à sua espera. Está bem, Agostinho?
1: Oh, santo puder, João. Só se vou ver para aí um azar e espero bem que não.
0: Não, não queremos azares. Não queremos pois, isso. Pois.
1: Mas isto como vai tanto, João? Faz sempre complicado.
0: Pois, isso aí. Às vezes tem dificuldade em ligar, não é?
1: É verdade, é verdade.
0: Mas pronto, cá os vamos esperando. Um abraço para si, Agostinho.
1: Vá, João, até amanhã se puder.
0: Até amanhã. Obrigado, bom dia.
1: Bom dia, João.
0: Vamos então ouvir o Daniel Rodrigues já a seguir, depois de recordarmos uma vez mais que esta é, como sempre, uma hora patrocinada pelo Instituto Ótico de Reguinhos, que nos acompanha já há bastante tempo nestas edições da Manhã dos Discos Ditos.
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0: E atenção que a linha está disponível.

0: Música trazida pelo Daniel Rodrigues, Saudades dos Meus Pais. 23 minutos para o meio-dia, edição da manhã dos Discos Vivos. Lembro que depois do meio-dia no ar vamos ter o espaço de mensagens. Pode participar através do Facebook ou então por SMS ou WhatsApp 961-734-481. E agora conversamos com a nossa ouvinte Manuela Marques. Muito bom dia. Bom, tínhamos aqui a Manuela. Manuela, pois, não temos mesmo, porque de facto a chamada terá caído, não sei o que é que será passado, mas tínhamos mesmo aqui a nossa ouvinte Manuela. Vamos atender já a seguir mais uma participação.
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2: Bom, e voltamos à linha telefónica porque temos cá a Manuela. Muito bom dia.
3: Bom dia, João.
2: Agora
3: bom,
2: sim.
3: Bom dia de Mil Fontes.
2: Ah, que maravilha.
3: Que maravilha, João.
2: Portanto, desta vez não houve assim uma contagem decrescente, pelo menos na rádio, não é?
3: Não.
2: Então como é que correu essa viagem?
3: Uma surpresa, sim, há duas pessoas. Uma amiga aqui de Mil Fontes que ainda não sabe que eu cá estou.
2: Sim.
3: Essa ainda não sabe, porque ainda não tive tempo, já sabe, nós chegar e com a casa aqui para limpar é mil e uma coisa para fazer.
2: Pois, claro.
3: E outra pessoa também, que também não sabe, e o meu coração está aqui um bocadinho apertado, então eu tinha que ligar mesmo hoje, não podia deixar para amanhã.
2: Portanto, dá essa novidade aqui através da rádio, não é?
3: É verdade. Pronto.
2: Que maravilha. Muito bem, os amigos...
3: Dia 21, cheguei a Portugal dia 22...
2: Exato.
3: E agora estou aqui, passar, se Deus quiser, 5 meses.
2: Muito bem. Aliás, como quase todos os anos faz, não é?
3: Exatamente.
2: Pois.
3: Desde que o meu marido está reformado, passamos aqui mais tempo.
2: E fazem muito bem, porque é sempre
3: olha,
2: bom...
3: O Becas está a ouvir.
2: Ah, o Becas já está informado.
3: Não é o Becas, não. Não é, porque não é o Becas.
2: Não é o Becas.
3: Ai, tenho que desligar isto. Quando é uma coisa, é outra.
2: É caso para dizer, hoje é muito emoção, não é? Hoje é muito emoção. Bom, então Manuela, vamos à frase, já sei que quero aqui uma ajudinha, não é?
3: C.H.R. Botas.
2: Não, olha que essa é da tarde. Essa é da tarde, Manuela. 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
3: A da manhã é verdade. 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
2: Pronto, não faz mal porque também fica em casa, não é?
3: Pois é.
2: Mas pronto, a da manhã é mesmo do Instituto.
3: Essa hora lá é amanhã.
2: Pois, exatamente. Bom, então vamos ouvir o Jorge Ferreira, Ai Como Eu Gosto de Voltar.
3: Sim, senhora, obrigada.
2: E vamos dedicar, Manuela.
3: Hoje vou dedicar a todos os ouvintes e vou mandar um beijinho especial para a Julieta, que tinha um dia muito feliz, ela e o marido, e agora é que deve ser o Becas.
2: É provável.
3: Agora é que deve ser o Becas. E um beijinho também para a Mina, e o resto, olho tudo bom para todos, e vamos aqui todos passar o verão, agora estou aqui em Portugal, e maneira que agora já estamos todos mais juntos.
2: Exatamente, há que aproveitar agora da melhor maneira, não é?
3: É verdade, João.
2: Acho que fazem muito bem. Manuela, então, olha, obrigado pela participação e também aqui pela exclusividade em dar esta novidade aos ouvintes. Já ficaram mais informados hoje, nesta manhã.
3: É verdade. Ok, João,
2: um beijinho.
3: Um beijinho para si, um beijo também para a Daniela.
2: Muito obrigado.
3: Tudo bom e até amanhã, até quando calhar.
2: Muito obrigado. Um beijinho e um abraço também ao seu marido, como sempre.
3: Ok, obrigada.
2: Obrigado,
3: João.
2: Nós. Bom dia.
3: Obrigada.
2: Vamos então ouvir Jorge Ferreira e Ai Como Eu Gosto de Voltar.

0: Aí está o Jorge Ferreira a trazer esta canção, Ai Como Eu Gosto de Voltar. E seguimos na edição da manhã de Discos Pedidos. Agora conversamos com o nosso ouvinte, Fátima Henriques. Muito bom dia.
1: Bom dia, João.
0: Cá estamos de novo, não é, Fátima?
1: Cá estou, para mais uma semanita quentinha.
0: Lá se passou o fim de semana, não é?
1: Lá passou o fim de semana em casa, que nasci em casa.
0: Pois.
1: Olha, estive a fazer além com o marido, é só com um braço, porque só o braço direito é que é, o braço esquerdo não quer trabalhar. Andamos a fazer mesmo, a mudar o nosso quarto, meter já a roupa de cama de dão, tivemos tudo de inverno, as capas e lençóis e tudo.
0: Muito bem.
1: Andamos aqui com as mudanças.
0: Exatamente, são precisas essas mudanças, não é?
1: É, foi preciso, preciso.
0: Pois, claro. Bom, então vamos lá à nossa habitual frase, não é?
1: Estudado, alguém que se de família.
0: E agora seria bom voltar aos tempos de criança, não é?
1: Era bom. Ainda me importava.
0: Pois, eu acho que todos nós gostaríamos de voltar. Eu acho que todos nós gostaríamos de voltar alguns anos atrás, não é?
1: É mesmo.
0: Pelo menos alguns, digo eu.
1: Pois, calhar ia sair do mas é verdade. Eram bom, tempos lindos, João, havia amizade, havia tudo.
0: Pois.
1: É que era tempo de miséria, agora tempo de miséria. Agora não podem ver uns aos outros.
0: Enfim, olha, já dizia uma célebre frase, mudam-se os tempos, mudam-se as vontades, não é?
1: Exatamente, é isso.
0: Mas pronto, então vamos à dedicatória.
1: Olha, que na segunda-feira vai para todos os nossos ouvintes, participantes, ouvintes da nossa rádio, para o João e para a família, e pronto, fica assim hoje.
0: Pronto, então está dedicado. Sendo assim, olha, espero que possa ter uma ótima semana, Fátima.
1: Aqui por casa com o marido, me sempre.
0: E na nossa companhia?
1: É companhia, como é que costumo ser.
0: E também na nossa, não é?
1: E na da rádio, é verdade.
0: Pois, claro.
1: Olha, hoje era nove e pouco, e liguei logo o rádio. Quem está a ouvir sempre.
0: Pronto, e faz muito bem. Fátima, então, obrigado pela chamada. Até amanhã.
1: Até amanhã, João. Obrigado.
0: Obrigado, eu. Bom dia. Vamos já a seguir, então, escutar a Maria Alice.
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0: Ainda é possível atendermos mais uma chamada? A linha está livre?
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0: Maria Alice e Meus Tempos de Criança. Estamos no final desta hora de emissão em que contamos com o apoio do Instituto Ótico de Reguengos. Quero lembrar que depois do meio-dia no ar vamos ter mais um espaço de pedidos musicais, mas pedidos obviamente que chegam por mensagem.
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1: E a última participação da manhã é do nosso ouvinte Beto, a ligar de Vila Azedes. Olá, Beto, muito bom dia.
2: Bom dia, João. Como é que está? Está tudo bem?
1: Está tudo bem. Hoje de manhã por cá, não é?
2: Hoje consegui de manhã.
1: Muito bem.
2: Só quero pedir aí o Zé Amaro os parabéns, especialmente aí para a Julieta e para o marido.
1: Sim.
2: Muita saúde para eles, que façam muito mais na companhia da família e de todos. Um grande beijo para eles, um bom dia para eles. Vou falar para o resto dos ouvintes todos, para a minha irmã também, para o meu amor Manuel também, para a minha irmã Maria Cristóvão e para o resto dos ouvintes todos. Pronto, hoje especialmente é só para... para a Julieta e para o João Maria, e está tudo, João. Um beijinho ao João, à Daniela e à Mafaldinha e ao Diniz, e à sua mãe também para a Évora. Pronto, e está tudo, João. E até amanhã, se Deus quiser.
1: Falta só a frase, Bete.
2: Uma ajuda.
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1: E está feito por hoje, Bete.
2: Até amanhã.
1: Até amanhã. Quiser. Muito obrigado. Bom dia. Vamos então ouvir o Zé Amaro, ele que encerra esta hora de emissão, com o feliz aniversário. Depois do meio-dia, o regresso.

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1: Já passam 6 minutos do meio-dia. 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
9: É sempre assim, entre o meio-dia uma na voz de Reguengos, passamos as canções que os ouvintes querem ouvir através de mensagem. Mensagem que pode ser enviada para o Facebook da Voz de Reguengos por SMS ou então por WhatsApp. Lembramos o número 961-734-481. 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
9: E avançamos para a música com o Miguel Azevedo. Diz esta mensagem que tinha chegado sexta-feira. Boa tarde, Sr. João. Gostaria de ouvir a música do Miguel Azevedo para dedicar a todos os ouvintes da Rádio Voz de Reguengos com votos de um bom fim de semana. Um abraço, assina Carlos Silva. Obrigado, Carlos, pela participação. Uma ótima semana é o que desejamos e vem por aí esse novo single do Miguel Azevedo. Chama-se Eu Fico Louco.

E depois do Miguel Azevedo, os Lírios do Campo, diz o Duarte Silva. Boa tarde, queria pedir uma música dos Lírios do Campo, a linda Trigueirinha, para dedicar ao FF Carrinhas, aos colegas de trabalho e para a Sociedade Agrícola Pestana e para o Monte do Baldio. Obrigado, Duarte, pela participação também, uma ótima semana, e vamos ouvir então os Lírios do Campo.

0: A música dos Lírios do Campo. Vão passando 17 minutos do meio-dia. Antes de avançarmos com o próximo pedido, apenas deixo no ar aqui uma informação de um incêndio que deflagra no concelho de Redondo, concretamente na localidade de Santa Susana. É um incêndio de natureza agrícola. Segundo os dados que recebemos há instantes, o alerta para este incêndio foi dado às 11 horas e 57 minutos. Neste momento, um incêndio que envolve 17 bombeiros, portanto, estão 17 operacionais no local, apoiados por 4 viaturas.
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0: Mais uma mensagem que tinha chegado na sexta-feira da nossa ouvinte Paula Caeiro. Boa tarde, somos o Grupo da Morgada. Gostaríamos de ouvir DJ Ruma Fátima em Esse Cara Sou Eu, para o João, para a Conceição Aires, para o Francisco, para a Beguaria, para a nossa família, para o Grupo do Redondo e para os grupos que andam no campo. Obrigado. Obrigado nós também pela participação, Paula. E vamos ouvir então Esse Cara Sou Eu com DJ Ruma Fátima.

0: Esse cara sou eu, a música trazida por DJ rumo a Fátima. E de seguida vamos ouvir Tony Carreira, mas antes queremos lembrar que esta hora é sempre patrocinada pela Softbecor.
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0: Pois bem, e tal como dizia, vamos então escutar Tony Carreira, já de seguida, para ouvirmos esta música que se chama Tudo Valeu a Pena. Boa tarde, gostaria de ouvir a música de Tony Carreira, Tudo Valeu a Pena, para dedicar a todas as pessoas que gostarem de ouvir. Obrigado e o resto de uma boa tarde, assina Zé Pedro. Obrigado pela participação uma vez mais e também uma ótima semana é o que desejamos este ouvinte. E vamos então escutar esse tema dentro de alguns instantes aqui na Voz de Reguengos.
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para este incêndio, melhor dizendo, foi ao meio-dia e um quarto, meio-dia e 15, portanto, fica mais esta informação no ar. Já há pouco lhe tinha dado também essa informação de um outro incêndio deflagrado no Conselho de Redonda, em Santa Susana, a mobilizar nesta altura, e segundo a informação mais atualizada que temos, a mobilizar 19 operacionais e 6 viaturas. É também um incêndio de natureza agrícola que deflagra na zona de Santa Susana. E avançamos com a música de Emanuel. É mais um pedido este que chega através do Facebook. Bom dia, sou João, gostaria de ouvir uma música de parabéns à sua escolha, para dedicar a mim, à minha irmã Margarida Guerreiro. Completamos hoje 30 primaveras, para todos os que fazem anos também neste dia. Muito obrigado a Gonçalo Guerreiro pela participação. Um dia muito feliz, muitos parabéns, é o que desejamos aos dois. E vamos ouvir então o Emanuel, traz-nos esta canção que se chama Parabéns, meu amor, parabéns.

0: E depois do Emanuel, lembramos uma vez mais o apoio que temos na hora.
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0: E avançamos com a música escolhida pelos nossos ouvintes através de mensagem. Para ouvirmos agora os 4 Menos. Bom dia, gostava de ouvir 4 Menos com o tema E Sede, para dedicar a menina Zelinda Santos de São Pedro do Corval. Obrigada. Obrigado também pela participação. Vamos lá.

0: E sede é um dos mais recentes temas dos 4 Bands. E voltamos a ouvir nesta tarde, ou pelo menos início de tarde de segunda-feira, este tema que muito tem tocado por cá na voz de Reguengos. Não me negues o teu amor, com o DJ Ruma Fátima. Bom dia, Sr. João. Gostava de ouvir o DJ Ruma Fátima, Não me negues o teu amor. Uma boa semana para si. Obrigado, Zina Ana Gato. Obrigado, Ana, pela participação também. Uma boa semana. Vem por aí o tema.
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0: Assim escutamos então um DJ rumo a Fátima com Não Me Negues o Teu Amor. E seguimos com mais um pedido. Este é do nosso ouvinte António Mieira. Bom dia, gostava de ouvir o Zé Amaro com o Malhão do Beijo. Obrigado, abraço, assina a Mieira. Muito obrigado, António Mieira, uma vez mais também pela sua participação. É uma canção que vamos ouvir já a seguir na Voz de Reguengos.
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0: E é com o Zé Amaro que fechamos então este espaço de mensagens, que amanhã regressa depois do meio-dia e sempre com o apoio da SofBecor.
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0: Daqui a pouco olhamos para a informação que vai estar em desenvolvimento à 1 da tarde. 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

0: Olhamos para o tempo, numa tarde que começa com sol e poucas nuvens no Alentejo, um dia quente, mais um, na nossa região, com temperaturas hoje a atingirem os 36 graus em Reguengos de Monsaraz, 36 também em Portel e Moura, 35 em Évora, 34 em Redondo, Alanrual, Mourão e Beja, 32 em Porto Alegre. Vamos olhar para a próxima noite, a temperatura mínima prevista para Reguengos de Monsaraz, segundo o Instituto Português do Mar e da Atmosfera, é de 17 graus. Amanhã terça-feira pode contar com um dia muito parecido ao de hoje, um dia de céu pouco nublado, vento fraco e máxima que irá atingir os 37 graus. Olhamos para as notícias que vão marcar o jornal da 1 da tarde. A GNR deteve 3 cidadãos estrangeiros com idades entre os 28 e os 35 anos por permanência ilegal em território nacional. Foram, de facto, detidos no concelho de Reguengos. O município de Reguengos irá proceder à aplicação terrestre de produto fitofarmacêutico a partir do dia de amanhã e até 19 de junho para controlo de infestantes. E as piscinas descobertas Vítor Martel abrem ao público no próximo dia 13 de junho. Nesse dia, primeiro dia, é gratuito. Ainda a Associação Equestre de São Marcos do Campo inaugurou a sua sede no passado sábado e na próxima sexta-feira o município de Reguengos irá inaugurar a requalificação que englobou a Avenida António José de Almeida e também o Jardim da Paz em Reguengos de Monsaraz. No desporto, destaque para os ginastas da SAR, estiveram em Viana do Castelo neste fim de semana. Vamos aos resultados desses ginastas, precisamente dentro de alguns instantes aqui na Voz de Reguengos.
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0: Mais uma vez, muito boa tarde. Informação na Voz de Reguengos. A Guarda Nacional Republicana deteve 3 cidadãos estrangeiros com idades entre os 28 e os 35 anos por permanência ilegal em território nacional no concelho de Reguengos de Monsaraz. A detenção foi efetuada através do posto territorial de Reguengos no passado dia 20 de maio, durante uma ação de fiscalização realizada na via pública. Segundo a GNR, os militares abordaram os indivíduos e verificaram que tinham sido anteriormente notificados para abandono voluntário do território nacional até o dia 23 de julho de 2025, medida que não foi cumprida. A Força de Segurança refere ainda que os 3 homens foram detidos por se encontrarem em situação de permanência ilegal em Portugal e posteriormente presentes a juiz no Tribunal Judicial de Reguengos de Monsaraz. Na sequência da decisão judicial, foi determinada a condução dos detidos ao Centro de Instalação Temporária do Porto para conclusão do processo de expulsão. O município de Reguengos Monsaraz irá proceder à aplicação terrestre de produto fitofarmacêutico a partir do dia de amanhã e até 19 de junho para controlo de infestantes no período das 21 horas à 1 hora da manhã em toda a área periurbana da cidade de Reguengos Monsaraz. Deverá ser respeitado um período de reentrada no local tratado de 1 hora. A autarquia informa a população em geral, bem como os portadores de animais de companhia, que ao circularem pelas áreas tratadas o façam com a devida precaução. O município informa ainda que, por motivos imprevistos, os trabalhos poderão ser adiados ou sofrer alterações. As piscinas descobertas Vítor Martelo abrem ao público no próximo dia 13 de junho. Para assinalar o arranque da época balnear em Reguengos Monsaraz, a entrada neste primeiro dia será gratuita. O espaço reabre após ter sido distinguido pelo terceiro ano consecutivo com o prémio 5 Estrelas Regiões na categoria de piscinas municipais do Distrito de Évora. O horário de funcionamento é o seguinte: de terça-feira a domingo, das 10 às 20 horas. E a Associação Equestre de São Marcos do Campo inaugurou a sua sede no passado sábado. A Associação agradece ao município de Reguengos, à Junta de Freguesia e a todo o seu executivo e também ao anterior presidente pelo apoio e incentivo a quando da fundação da Associação e a todos os patrocinadores que ajudaram nos eventos que têm desenvolvido. A Associação refere que todos os sócios e amigos da Associação têm uma porta aberta para que o que precisarem e que este espaço é de todos os sócios, estando disponível para colaborar com todas as entidades, sejam elas públicas, privadas ou pessoas singulares. Na próxima sexta-feira, às 21 horas, o município de Reguengos Monsaraz vai inaugurar a requalificação que englobou a Avenida António José de Almeida e também o Jardim da Paz. Segundo a autarquia, a iniciativa Luz pela Paz foi pensada para toda a comunidade. Assim, o município assegura a oferta de lanternas para que cada pessoa possa acender a sua com um desejo, uma memória ou uma mensagem. A noite contará também com um concerto da Sociedade Filarmónica Harmonia Reguenguense, que fará a interpretação do Hino da Alegria. E a cidade de Évora prepara-se para receber mais uma edição da emblemática Feira de São João, que vai decorrer entre os dias 23 de junho e 5 de julho. Este ano o certame surge subordinado ao tema Évora, capital europeia ao sul, reforçando a identidade cultural e a projeção da cidade enquanto referência no panorama nacional e internacional. Com séculos de tradição, a Feira de São João continua a coincidir com as celebrações populares de São João e São Pedro, integrando uma programação diversificada que reúne artesanato, atividades económicas, animação, desporto, educação e iniciativas ligadas ao setor social. Mas um dos maiores destaques volta a ser o cartaz musical, que já começa a ganhar forma com nomes de peso da música portuguesa. É o caso, por exemplo, do dia de abertura no dia 23 de junho, concretamente, noite que ficará a cargo de Carolina de Deus, uma das artistas da nova geração mais acarinhadas pelo público. No dia 26 de junho, sobe ao palco Cuca Roseta, levando o fado à grande festa eburense. Reconhecida internacionalmente como uma das vozes mais marcantes da sua geração, a artista apresentará temas do seu mais recente álbum Tradição. Já no dia 28 de junho, será a vez dos Quinta do Bill protagonizarem um concerto especial em formato sinfónico, acompanhados pela banda filarmónica Liberalita Júlia. A Feira de São João continua assim a reforçar o seu papel como um dos maiores pontos de encontro do Alentejo, atraindo milhares de visitantes e dinamizando a economia local através da cultura, do turismo e da promoção do território. A Mavalda Associação Artística estreia e inaugura a performance instalação no dia 28 e 29 de maio no Centro de Arte e Cultura da Fundação Eugênio de Almeida. Desenvolvido a partir de um processo participativo sobre movimentos migratórios, o projeto envolve comunidades de imigrantes portugueses, lusodescendentes e imigrantes residentes em Évora. Haverá também sessões dirigidas a escolas e instituições mediante marcação prévia. As apresentações inauguram a instalação que poderá ser visitada no mesmo espaço até ao dia 12 de julho. A Feira do Livro vai decorrer em Vidigueira entre os dias 29 de maio e 1 de junho no Mercado Municipal para celebrar o livro, a leitura e a cultura através de um programa diversificado para todas as idades e interesses. Ao longo de 4 dias, a iniciativa do município pretende proporcionar momentos de partilha e descoberta, promovendo o contacto da comunidade com o universo literário e incentivando hábitos de leitura junto de crianças, jovens e adultos. A programação cultural inclui apresentações de livros, conversas com escritores, sessões de autógrafos, sessões de contos, oficinas criativas e temáticas, espetáculos e jogos, criando oportunidades de participação, convívio e diversão em família. Nas sessões de contos, a feira contará com a participação de Lénia Santos, Ruth Cancela e Diana Silva. As apresentações de livros infantis terão a participação de Alexandra Santos Rosa e Ana Rita Janeiro. Na programação dedicada ao público adulto, Carmen Garcia e Pedro Chagas Freitas apresentarão, aliás, as suas obras e estarão à conversa com leitores, proporcionando também momentos de proximidade e partilha. Jorge Serafim marcará igualmente presença na sua vertente de escritor e contador de histórias. Na componente musical, destaque para o concerto da Celina da Piedade e Ana Zanos, enquanto João Vargas levará a magia ao certame com um espetáculo pensado para encantar públicos de todas as idades. Vinhos na Água, assim se intitula a iniciativa agendada para o próximo sábado, que irá marcar o arranque balnear na Praia do Lago, localizada na Estação Náutica de Moura, Alqueva. Conjugar a promoção dos vinhos locais com a valorização do território e a oferta turística do concelho é o principal objetivo da iniciativa promovida pela Câmara de Moura. Aquilo que se pretende, segundo a autarquia, é divulgar os produtores de vinho locais e fomentar o escoamento de produtos de valor acrescentado, associando-os à promoção da Estação Náutica. A sessão de abertura oficial da época balnear da Praia do Lago está marcada para as 10h30. Seguem-se várias atividades de desporto náutico, dinamizadas pelos operadores turísticos do concelho, de maneira a promover a oferta existente no território e proporcionar aos visitantes experiências ligadas ao Alqueva. A partir das 16 horas há música, animação, atividades náuticas, provas de vinhos e um sunset à beira do lago. O dia vai terminar com uma atividade de observação do céu noturno, valorizando o facto do Conselho de Moura integrar a reserva Dark Sky Alqueva. E realizou-se neste fim de semana em Viana do Castelo o Campeonato Nacional de Trampolim Individual e Trampolim Sincronizado. Como sempre, damos-lhe os resultados dos ginastas da SAR. Maria Oliveira, no escalão de juvenis, sagrou-se campeã nacional em trampolim individual. Joana Barros, no escalão de iniciados, medalha de bronze em trampolim individual. Joana Barros, Maria Cunha, vice-campeãs nacional em trampolim sincronizado. Diogo Velho, no escalão iniciados, 17º lugar em trampolim individual. E, finalmente, Carlos Freira, no escalão sénior, 7º lugar em trampolim individual. Finalmente, digo-lhe que o município de Reguengos vai inaugurar na próxima sexta-feira às 19 horas o novo campo de basquetebol 3x3 no Parque da Cidade. A iniciativa irá contar com demonstrações da modalidade, jogos 3x3 e uma homenagem ao professor Luís Laureano, reconhecido pelo seu contributo para o desenvolvimento do basquetebol no concelho. O evento terá ainda a presença do vice-presidente da Federação Portuguesa de Basquetebol e inclui momentos de música, animação e atividades para toda a família, promovendo assim o desporto e também a convivência comunitária.
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3: Os novos Herdiantes apresentaram...
4: Redidinhas
3: na brasa.
5: Olá, estimados contribuintes emocionais. Está no ar mais uma emissão. Hoje temos habitação, inteligência artificial e aquele otimismo nacional de quem diz isto vai melhorar enquanto atualiza o simulador de crédito. Preparem o ouvido. Aí vêm os novos parodiantes.
6: Olha aqui no Diário do Quase. Governo cria comissão urgente para estudar a lentidão das comissões ausentes.
7: Isso é mentira, pá.
6: Claro que é mentira. Por isso é que é o Diário do Quase. Mas olha, que tem ar de já ter acontecido.
7: E quando é que apresenta os resultados?
6: Ah, diz aqui com a maior brevidade possível.
7: Ah, então está resolvido.
6: Resolvido?
7: Claro, em linguagem política, com a maior brevidade possível. Quer dizer... antes do fim do século, e olha isso, não houver

0: É de impressora.
1: Olha, também diz aqui que vão nomear um grupo de trabalho.
0: Para trabalhar?
1: Não, para perceber se há condições para começar a estudar a possibilidade de vir a trabalhar.
0: Isso já é produtividade a mais. Olha, ainda assustou o país.
1: Olha, outra notícia aqui do Diário do Quase. Candidato promete baixar impostos, aumentar salários, resolver a saúde, acabar com a crise da habitação e arranjar estacionamento à porta de casa. E epá, que maravilha!
0: Bem, é finalmente alguém com um programa realista.
1: Realista?
0: Claro, a parte do estacionamento é que me parece um bocado abusada.
1: Olha, e perguntaram-lhe como é que ia pagar tudo isto.
0: E ele?
1: Respondeu, com confiança.
0: Lá está. Em Portugal, a confiança já não é um valor moral.
1: Então é o quê?
0: É uma rubrica do Orçamento de Estado.
1: Olha, segundo o candidato, a verba vem de onde?
0: Do mesmo sítio de sempre. Fundos disponíveis.
1: Mas estão disponíveis onde?
0: Olha, na frase. Na realidade, ainda não foram localizados.
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11: Uma edição saída de emergência. A sua chamada é muito importante. É tão importante que vamos atendê-la antes que ela se arrependa.
13: Serviço de despertar personalizado, correu tudo bem?
14: Então, vocês ligaram às 6 da manhã a gritar: levanta-te, campeão!
13: E levantou-se?
14: Levantei, mas em pânico.
13: Então funcionou.
14: Ah, depois disseram: hoje é o primeiro dia do resto da tua vida.
13: Frase motivacional premium.
14: Mas eu só queria ir ao dentista.
13: Melhor ainda, o resto da sua vida começa sem tártaro.
14: Olha, amanhã eu quero acordar com calma.
13: Temos o pacote suave.
14: Ah é? E como é que funciona isso?
13: Ligamos às 7 e sussurramos: desculpe incomodar, mas a realidade está à porta.
15: Linha de assistência a eletrodomésticos com opinião, qual é o equipamento?
16: Olá, é o frigorífico.
15: Que tipo de opinião tem emitido?
16: Olha, eu abro a porta à meia-noite e ele faz no display. Outra vez?
15: Ah, pois é, um modelo com inteligência artificial. Ora, ativou o modo consciência.
16: Mas eu não ativei nada.
15: Ah, talvez ele tenha aprendido pelo uso.
16: Olha, ontem fui buscar um pedim e ele acendeu a luz como se fosse um interrogatório.
15: Bem, tecnicamente o frigorífico só acende a luz.
16: Pois, mas olha, ele acendeu com o julgamento.
15: Ah, compreendo. É comum nos modelos com prateleira moral.
16: Ah, e como é que eu desligo isso?
15: Bem, tem que carregar no botão não me julgar.
16: Esse botão? Não me lembro dele. E onde é que ele fica?
15: Olhe, normalmente é atrás da salada, mas ninguém chega lá.
13: Central de Desculpas Criativas. Pretende a desculpa pessoal, profissional ou familiar?
17: A profissional, cheguei atrasado ao trabalho.
16: Quanto tempo?
17: É 2 horas.
16: Ora, para 2 horas temos 3 pacotes. Trânsito, despertador ou tragédia com torradeira?
17: Tragédia com torradeira parece forte.
16: É muito eficaz, mas exige uma expressão triste e cheira a pão queimado.
17: E trânsito?
16: É clássico, mas previsível.
17: É despertador.
16: Só funciona se o seu chefe ainda acreditar em objetos.
17: Ah, não tem uma desculpa mais sofisticada?
16: Tenho. Fui pontual noutra dimensão.
17: Isso pega?
16: Depende. O seu chefe é compreensivo?
17: Não.
16: Olha, então use trânsito. 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
16: O Zezinho regressou da lua de mel e fez logo escandaleira. Em vez de mel, foi de fel aquela noite de primeira.
18: Ai, a mamã sabe lá o que me aconteceu. O Zezinho é um monstro.
19: Calma, calma. Tem calma, minha filha. Porque deve haver para aí um mal-entendido qualquer. O Zezinho sempre me pareceu um rapaz meigo e bastante educado. Ele até diz sempre bom dia, boa tarde e boa noite. Olha lá, Belinha, conta-me lá o que é que aconteceu. Porque às vezes, nas primeiras vezes, as coisas, enfim, não correm todas lá muito bem.
18: Mas quais primeiras vezes, mamã? Eu já nem me lembro de quantas foram as primeiras vezes. O Zezinho só se portou assim agora depois do casamento, lá no quarto do hotel onde passámos a lua de mel.
19: Tem calma, filha, mas afinal, o que é que se passou?
18: Olha, mamã, ele amordaçava-me sempre, mamã. Chegou mesmo a pôr-me a almofada em cima da cara. Eu ia morrendo, mamã.
19: Ai, ai, ai, ai, ai, ai, ai. Será que o Zezinho é sádico e só... Enfim, só teve coragem de se revelar agora, depois de vocês já estarem casados? Olha, filha, eu vou pedir ao teu pai para falar com ele, porque essas práticas de sadismo são assim mais para serem faladas lá entre homens, percebes?
18: Olha, olha que não, mamã, olha que não. Há pelo menos uma mulher que é bastante entendida em sadismo.
19: Ah, pois há, filho, pois há. Mas agora deixa lá a Manuela Ferreira Leite em paz, filha, então.
20: O meu sogro quer falar comigo?
21: Quero, quero. Foi a pedido da tua sogra.
20: Ah, pois, eu agora já tenho sogra. E o que é que ela quer? Diga lá.
21: Ah, parece que a Belinha lhe foi fazer queixa de umas certas violências que tu exerceste sobre ela durante a vossa lua de mel.
20: Eu sobre ela?
21: Olha lá. É verdade que a amordaçavas todas as noites e que chegaste mesmo à bafala com uma almofada sobre a cara?
20: Ah, ah, é isso. Pois foi. Fui obrigado a fazê-lo por motivos de força maior e legítima defesa. É que a sua filha, quando nós estamos lá no meio do assunto, começou a gritar assim: ai, meu tesouro! Tu és uma riqueza, meu tesouro!
21: Então? E depois?
20: Depois eu descobri que, no quarto ao lado do nosso, estava o chefe das finanças do nosso bairro.
21: Ora, bolas, isso é que foi azar.
20: Ah, quem o diz, meu sogro, quem o diz? Como certamente se lembra, tanto eu como o doutor declarámos rendimentos mínimos lá nas finanças. Imagine só o que é que ele poderia pensar se ouvisse a Belinha a gritar assim: ai, o meu tesouro! Ai, a minha riqueza! Dá-me, dá-me, dá-me tudo!
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16: Então, viste ontem a final do Jamor?
24: Vi, e hoje acordei com aquela sensação de dia seguinte.
16: Cansaço?
24: Não, olha, com a sensação de que o país Inter foi ao Jamor e deixou o carro no mesmo pinhal.
16: Pois, o Jamor tem dessas coisas.
24: Tem, olha, uma pessoa vai ver o futebol e volta com panos de sapatos, rouquidão na garganta e uma localização no telemóvel a dizer boa sorte.
16: Mas foi bonito.
24: Foi. Olha, o Jamor é o único sítio onde uma final da taça parece ao mesmo tempo futebol, piquenique e ainda uma evacuação organizada.
16: Então, já se sabe se o Mourinho fica no Benfica ou vai para o Real Madrid?
25: Ah, sabe-se perfeitamente.
16: Ah, sabe?
25: Sim, fica. Até ir e vai. Até ficar.
16: Ah, isso não esclarece nada.
25: Claro que esclarece. Olha, é o futebol moderno. Contrato do Benfica, boates em Madrid. E olha, os jorginianos em modo GPS.
16: Em modo GPS?
25: Sim, tipo, daqui a 300 metros, vira à direita para a cláusula de rescisão.
16: Mas o Mourinho diz que ainda tem coisas para pensar.
25: Normal, a Devtigenente era o Special One. Agora é o Assispons One.
16: E os adeptos?
25: Os adeptos? Já nem sabem se compra cachecol, o terço ou bilhete de avião.
16: Então, e achas que ele decide quando?
25: Quando houver a conferência de imprensa.
16: Para anunciar a decisão?
25: Não, para anunciar que ainda vai decidir com intensidade competitiva. Não, para anunciar que ainda vai decidir com intensidade competitiva. Olha, fui visitar uma casa para arrendar.
16: Boa, era grande?
25: Era um tier zero com conceito aberto.
16: Conceito aberto?
25: Sim, olha, abrias a porta e rias logo a cozinha, a cama, a sala e o futuro a fugir.
16: E o preço?
25: Ah, o senhor disse que é acolhedor.
16: Ah, isso é imobiliário, quer dizer caro e pequeno.
25: Também disse que tinha muita luz natural.
16: Claro, se não cabe mobília, a luz circula melhor.
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3: E já cá estou consigo uma vez mais. Boa tarde, sejam então bem-vindos à Linha Direta. Começa aqui a edição desta segunda-feira, 25 de maio, uma hora que é sempre patrocinada pela HR Motors.
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3: E o que você também já sabe é que esta é a frase que terá que dizer para fazer o seu pedido musical aqui na voz de Reguengos. 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Não se esqueça da frase, também na tarde de hoje. E vamos até Monte do Trigo, é de lá que vem a primeira chamada desta tarde. Conversamos com o nosso ouvinte Maria Custódia. Muito boa tarde.
5: Boa tarde, João.
3: Como é que está? Bem disposta?
5: Bem disposta.
3: Sim, senhora. Já sei que desde manhã ouvir-nos, não é?
5: É sempre de manhã.
3: Pois é. Muito bem.
5: Com manhã até às 4, é das 10 às 4.
3: É das 10 às 4. Faz muito bem.
5: Está mesmo.
3: E provavelmente tentou também participar de manhã, não é?
5: Pois é, não é capaz.
3: Não esteve cá, mas esteve cá a Beto, não é?
5: Pois.
3: Sim, muito bem.
5: Já é conversa garantida.
3: Exatamente, essa é a nossa frase, quem vamos ouvir?
5: Eu vou em Portugal viver a vida.
3: Muito bem, vamos dedicar.
5: É dedicar à minha irmã Betty, ao meu cunhado Maneli, à minha irmã Dilinda e a muitas felicidades para a Julita que fizeram se casar na Rui.
3: Sim, exatamente, hoje, 51 anos.
5: Para eles.
3: Muito bem, fica a mensagem.
5: E é para os de Montrigo, é para a Conceição Ares, é para a Fátia, é para a Manuela do Canadá, agora já está cá em Portugal.
3: Sim, é verdade, soubemos hoje.
5: E é, já disse, os de segunda só. E para a Maria da Saruja.
3: Muito bem, muito bem.
5: E para as pessoas que ouvem aqui em Montrigo, que eu também me ouvem muito.
3: Muito bem. Fica então dedicado, Maria Custódia. Olhe, desejo-lhe uma ótima semana.
5: Até amanhã, sou capaz.
3: Cá vamos ficar à sua espera.
5: Boa tarde, até amanhã.
3: Uma ótima tarde também, até amanhã. Obrigado. A nossa ouvinte Maria Custódia, ligar de Monte do Trigo, a primeira participação, e vamos ouvir o Nuno Portugal com este tema que se chama Vive a Vida. Aproveite a vida também, claro, da melhor maneira. E participe também aqui na rádio. Aguardamos a sua chamada.

0: A música de Nuno Portugal, ouvimos Viva Vida e seguimos em frente com mais uma participação nesta tarde de segunda-feira. Conversamos agora com o Becas. Muito boa tarde.
1: Olá, Sr. João Ferreira, está bom? Boa tarde.
0: Bem, muito obrigado. E o Becas, bem disposto?
1: Oh, tudo por aí. Espetáculo, 5 estrelas.
0: Que maravilha.
1: Não vou pedir essa música das 5 estrelas do coisa, não vou, não.
0: Pois,
1: mas é o nome dele, agora perdi-me o nome dele.
0: 5 estrelas será o Sérgio Rossi, não?
1: Sérgio Rossi, é isso. Pronto. Obrigado, Sr. Ferreira. Pronto. Mas não. Vamos pedir outra música para uma estrela.
0: A estrela aí de casa.
1: E é verdade. Eu estou bem inspirado, ao Ferreira.
0: É verdade. Em dia de aniversário, acho bem.
1: Exatamente.
0: Portanto...
1: Então vamos pedir a música aí do Emanuel.
0: Sim.
1: Parabéns, né?
0: Os parabéns, exatamente.
1: Parabéns.
0: Sim, senhor.
1: Para dedicar à senhora, sua esposa, do senhor Becas, mais conhecido por Zé Grelo.
0: Muito bem. Ela não está a ouvir? Não está a ouvir, mas fica a intenção, não é?
1: Não está a ouvir. Tá. Foi trabalhar. Nem todos os patrões são iguais, né?
0: Pois.
1: O meu, por acaso, dá-me o dia dos anos. Tira-me outros, mas o dia dos anos dá-me. Mas pronto, eram outras conversas que já estamos aqui até.
0: São pormenores, não é? São pormenores.
1: São pormenores. É como os buracos da estrada, continuam cada vez maiores. É pronto.
0: Pronto.
1: Mas isso... E se temos aqui conversa até daqui para mais um ano, mas não vamos ter tempo.
0: Com toda a certeza.
1: Então, muitos parabéns para ela e muitos anos de vida e paciência para maturar a mim, pronto, que isso não é fácil, mas pronto.
0: De manhã alguém disse isso.
1: Ai, foi a Julieta, não?
0: Pois, exatamente.
1: Ah, ela também faz 51 anos de casada.
0: Exatamente, e, precisamente.
1: E Ferreira, 51 anos de casada.
0: É verdade.
1: Não sei se lá chegarei.
0: Pois, isso já não sei também, não é?
1: É muito ano.
0: Pois, mas eu espero que sim, não é? Será bom sinal.
1: Pois, desde queira que sim, né?
0: Exatamente.
1: Estamos na brincadeira, mas desde queira que sim,
0: claro,
1: exatamente.
0: Obviamente.
1: É bom sinal que a malta está cá toda e está tudo bem.
0: Ora, aí está.
1: Exatamente. E é que esteja a festejar os ter 51 anos de casado aos 50. E era lindo.
0: Era lindo. Bom.
1: Eu quase de bengala, tu já quase... canadianas.
0: Estaremos todos nessa altura, se calhar, digo eu.
1: Sim, logo se vê, vai. Estamos na brincadeira, mas é preciso é muita saúde, que é o mais importante.
0: Sem dúvida.
1: E pronto, e parabéns para a mina, muitos anos de vida, e beijinhos meus e da Leonor. A Leonor não quer dizer nada, mas já sabes como é que é. E parabéns para quem mais faça anos, e tudo a correr bem, e se é agarra motos, a confiança é garantida.
0: E está tudo dito.
1: E pronto. E está tudo por hoje, Sr. Ferreira. Adeus e obrigado. E até amanhã, se Deus quiser.
0: Então, um bom almoço por aí, Becas.
1: Hoje é uma massinha de peixe.
0: Ah, sim. Muito bem. Bom apetite, então, para ela.
1: Obrigado, Sr. Ferreira. Se quiser aparecer, apareça.
0: Muito obrigado. Já sei que há bolo, portanto, se calhar...
1: Logo.
0: Sim, pois eu sei, eu sei.
1: Pois, se eu não me esquecer, invito a foto.
0: Que maravilha, muito bem, o correio sempre atualizado.
1: Beijinhos também para as primas, obrigado, vá, adeus.
0: Obrigado, Becas, um abraço. Bom, vamos ouvir então esse tema trazido pelo Emanuel e parabéns para ti, meu amor. Vão passando 16 minutos às 2, edição de Discos Pedidos da Tarde, até perto das 3. Guardamos a sua participação.

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1: E voltamos à nossa linha telefónica nesta tarde de segunda-feira. Tempo agora para irmos até a Vendinha conversar com a nossa ouvinte Manuela Cambaio. Muito boa tarde.
2: Muito boa tarde, Sr. João. Como está?
1: Eu bem. E a Manuela, bem disposta?
2: Sim, graças a Deus. Estou bem disposta, sim.
1: Mais uma semana a começar, não é?
2: Pois.
1: Tem que ser.
2: Tem que ser,
1: é? É verdade.
2: O tempo não espera por ninguém.
1: Não espera. É sempre para a frente.
2: É verdade.
1: E a alta velocidade.
2: Ai, as semanas passam aí.
1: É verdade. É verdade.
2: É, passam.
1: Bom, então, deixemos isso. É melhor.
2: Pois, é melhor.
1: É melhor. Então vamos saber a frase, qual é?
2: É CHR Motors, é a confiança garantida.
1: E hoje, quem vem pedir?
2: Então hoje quero ouvir aí o DJ rumo a Fátima.
1: É, não me negues o teu amor, não é?
2: Sim, é mesmo isso.
1: Dedicamos?
2: Sim, é para dedicar para os meus filhos, para as minhas netas, para a minha nora, para o meu marido, para os colegas, para as primas da Peroliva, para a Manuela Marques, para a Marília, para a Maria José, para si, para a equipa aí da rádio e para, já disse, para a Nevita e para todas as pessoas com uma boa semana. E ficamos assim, hoje não passa aqui o resto da tarde a dizer nomes.
1: São tantos, não é? São tantos.
2: Pois somos já uma família muito grande.
1: É verdade, por isso fica para
2: pois,
1: todos.
2: Fica para toda a gente, fica tudo incluído. Com um
1: claro.
2: Beijinho e uma boa semana para toda a gente.
1: Muito bem, e para si também, Manuel. Olhe, desejo-lhe uma ótima semana.
2: Obrigado, Sr. João, para si também. Até amanhã, se Deus quiser.
1: Muito obrigado, até amanhã. Uma
2: até
1: ótima
2: amanhã.
1: Tarde.
2: Até amanhã, Sr. João.
1: Manuela Cambaio, ligar de Vendinha e a pedir então este som que tem feito sucesso aqui na rádio. Vamos ouvir então DJ Ruma Fátima, uma vez mais com Não Me Negues o Teu Amor.

0: E aí está o DJ Ruma Fátima, uma vez mais a passar pela voz de Reguengos. Vão passando também 28 minutos às duas, seguimos em frente com mais uma chamada e agora conversamos com o Francisco Eiro. Muito boa tarde, Francisco.
1: Boa tarde, João.
0: Tudo bem?
1: Tudo uma boa.
0: Mais uma semana de trabalho a começar, não é?
1: Mais uma, pois, tem que ser.
0: Muito bem, maravilha. Sim, senhor. O fim de semana já sei, foi bom, não é?
1: Sim, foi bom.
0: Pois.
1: Foi um bocadinho duro, muito trabalho.
0: Bom, provavelmente, e tal como dizia, digamos, o programa, foi até às tantas.
1: Acredito,
0: pois. Mas pronto, já sei que correu tudo bem, não é?
1: Exatamente.
0: Ainda bem. Francisco, então vamos à frase.
1: Ora, se é HR Motors, é confiança garantida.
0: Quem vamos ouvir?
1: Vamos ouvir o Luís Rosa, com Coisas Nossas.
0: Há quanto tempo, não é? Não toca por aqui.
1: É verdade.
0: Vamos ouvi-lo hoje. E certamente
1: hoje,
0: vai ser para dedicar a alguém também, não é?
1: Sim, vou mandar um beijinho à minha mãe. E para toda a gente que esteja na escuta, para não estarmos aqui a perder mais tempo, não é assim? Hoje fica só assim.
0: Fica só assim, sim senhor.
1: Exato.
0: Ok, Francisco.
1: Como diz a Conceição Aires, fica tudo incluído.
0: Tudo incluído, de A a Z, não é? De A a Z.
1: Exatamente.
0: Muito bem, Francisco, então agradeço a participação, uma boa semana, um abraço.
1: Outro, João, obrigado.
0: Obrigado, até amanhã.
1: Obrigado, tchau, até amanhã.
0: Obrigado. Vamos então escutar, depois de recordarmos o patrocínio que temos esta hora, lembrando sempre que a HR Motors continua até ao final de junho com essa fantástica oferta. 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

0: Coisas Nossas, Luís Rosa, a passar por cá nos discos pedidos da tarde. Quero lembrar que na próxima hora da emissão é a nossa convidada, a cantora Bruna, que tem uma nova canção, já aqui a apresentámos. Vamos conversar com ela uma vez mais aqui na antena da Voz de Reguengos. Para já conversamos com o nosso ouvinte, Nevita. Muito boa tarde.
1: Boa tarde, João.
0: Então, Nevita, tudo bem consigo?
1: Bem, tudo, João, também.
0: Também, infelizmente.
1: É o que é preciso.
0: É verdade. Já dizia alguém, haja saúde, não é?
1: Pois.
0: Pois é. Ora bem, Nevita, vamos à frase.
1: Hã?
0: A frase.
1: A frase?
0: Sim.
1: Agarrar-se, moda, com certeza garantida.
0: Ora, muito bem. Então, e hoje quem é que escolheu para ouvir?
1: Eu sou camionista, sou cantor.
0: Portanto, vamos ouvir o Vítor Rodrigues, não é?
1: Não sei. Não sei quem é, mas é... É um.
0: É um. Penso que é ele. Penso que é ele que canta esta canção. Então vamos dedicar a música, Nevita?
1: É para dedicar ao meu filho, que ele agora não é camionista, mas já foi.
0: Sim.
1: E para dedicar a lista toda, a quem tem ligado, não sou, sabe, não, ninguém que é para não se tangar. Posso esquecer de alguém.
0: Está bem visto, sim, senhora.
1: E também para o João... Para toda a minha família, está tudo incluído.
0: Pronto.
1: Amigos, amigas, inimigos e inimigas.
0: Tudo incluído.
1: Primas e primas, e sobrinhos e sobrinhas, tudo.
0: Tudo, sim, senhora.
1: Está tudo incluído. E o João, não fico para trás.
0: Não, eu também me sinto sempre incluído.
1: Tá bom.
0: Então, Nevita, vamos ouvir a música. Espero que possa continuar a passar bem
1: há
0: o dia.
1: Há uma vez que eu não falo no João...
0: Sim.
1: Já sabe que é tudo incluído.
0: Não, isto às vezes as pessoas esquecem-se dos nomes, não é? Portanto, é normal.
1: Pois. Tá bom.
0: Então, beijinho, Nevita. Até amanhã.
1: Até amanhã, se quiser.
0: Muito obrigado. A Nevita a participar e a pedir então o Vítor Rodrigues, sou o camionista.

0: E assim escutamos o Vítor Rodrigues nesta canção Sou Camionista. 17 para as 3, mais uma chamada. Agora vamos até a Mieira conversar com a Flávia. Muito boa tarde.
1: Boa tarde.
0: Olá, Flávia, tudo bem?
1: Está tudo bem.
0: A esta hora já se descansa, não é?
1: É verdade, é verdade.
0: Por hoje já está, amanhã logo
1: se vê. Por hoje já está.
0: Muito bem. Flávia, então vamos querer saber qual é a frase?
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0: E quem vamos ouvir?
1: O Badocha, que o tema controla, acho que é assim.
0: Sim, controla.
1: É isso.
0: Vamos dedicar a música, não é?
1: Sim, dedicar aos meus pais, ao meu irmão, dedicar ao Becas, à mulher do Becas, com um beijinho de parabéns, com muita saúde. Dedicar também aos meus primos, o Alexandre e ao Tomás, que completaram o aniversário ontem.
0: Parabéns.
1: O Alexandre fez dia 16 e o irmão fez ontem, então vamos, parabéns para os dois.
0: Exatamente.
1: Um beijinho da prima e dos tios. E dedicar também à minha tia Patrícia, às minhas primas gêmeas, à minha família toda. E para toda a gente que estiver na escuta, é para todos. À Conceição Ares, ao Sr. Feliciano, ao António Pires, ao Toy. É para todos que estiverem na escuta. Isto é muita gente.
0: Muito bem. Fica tudo incluído, como costumamos dizer, não é?
1: Está tudo incluído, exatamente. Para as meninas das Perolivas, que eu esqueço-me sempre, mas não é por mal, é muita gente.
0: Claro, é normal.
1: E agora isto vai voltar ao normal, aos poucos.
0: Pois, a Flávia estava aqui já um bocadinho, digamos, desatualizada, não é?
1: Sim, destreinada. É mais
0: destreinada, exatamente. Esse é o termo mais correto, realmente.
1: Sim, mas isto depois vai voltar ao normal, se Deus quiser.
0: Pronto, muito bem. Então, Flávia, continuação de uma excelente tarde, é o que eu desejo.
1: Obrigada, igualmente.
0: Muito
1: e
0: obrigado.
1: Até amanhã, se Deus quiser.
0: Cá esperamos
1: amanhã.
0: A Flávia amanhã.
1: Obrigado.
0: Até amanhã, obrigado nós.
1: Até amanhã.
0: 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Depois, vem por aí o Badocha e traz-nos Controla.
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0: É verdade, já alguns aninhos, 2014 foi quando foi lançada esta canção do Badoz e de facto tornou-se num dos seus grandes êxitos. Caminhamos para as 3 da tarde e vamos para a última participação. Vamos até São Marcos do Campo conversar com a Patrícia. Muito boa tarde, Patrícia.
1: Boa tarde.
0: Tudo bem por aí?
1: Tudo.
0: Bem disposta, não é? Como sempre.
1: Sempre.
0: E hoje mais uma vez vem fechar a porta, como dizem os nossos ouvintes, não é?
1: Hoje como sexta-feira.
0: Pois, não é a primeira vez que isso acontece, não é?
1: É verdade, é verdade.
0: Pois bem, então vamos à nossa frase, Patrícia.
1: É, agarre nota, se a confiança garantida.
0: Hoje quem vamos ouvir?
1: A Ágata Profundo Mulher.
0: Exatamente, aliás no dia em que apresentámos aqui também na rádio o novo single da Ágata, hoje vamos aqui voltar atrás no tempo para ouvirmos esta canção. E vamos dedicar, não é?
1: Então, para o meu marido, para o meu filho, para a minha filhota, para a minha sobrinha Flávia, para o meu sobrinho Marco, para a minha cunhada Angélica, para o meu cunhado Toy, para vocês aí na rádio, para quem gostar de ouvir.
0: Pronto, muito bem, fica então dedicado. Sendo assim, Patrícia, obrigado pela sua participação, desejo uma boa semana.
1: Obrigado igualmente.
0: Muito obrigado, até amanhã.
1: Amanhã.
0: A nossa ouvinte Patrícia de São Marcos do Campo a participar, a última chamada desta tarde de segunda-feira. Quero lembrar que depois das 3, a nossa convidada hoje, a cantora Bruna, é com ela que iremos conversar sobre esse seu novo single, aliás um single que já hoje também aqui tocámos, chama-se Quero Enlouquecer. Se ainda não conhece, vamos tocá-la uma vez mais depois das 15 horas para ouvir na hora dedicada aos nossos artistas. E é importante também lembrar que no passado sábado, no Conversas Sérias, à conversa com António Luís Medina esteve a Mónica Pós-Medina, a Presidente da Comissão de Proteção de Crianças e Jovens de Reguengos de Monsaraz. Se não teve a oportunidade de escutar o programa, então pode ouvir depois das 16 horas, é logo a seguir ao espaço também da All for Integrity. 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
0: 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Terminamos a hora com a Ágata e esse perfume de mulher, às 3 as notícias e também as ocorrências registadas pela GNR durante o último fim de semana.

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1: Mais uma vez, muito boa tarde. Informação na Voz de Reguengos. A Guarda Nacional Republicana deteve 3 cidadãos estrangeiros com idades entre os 28 e os 35 anos por permanência ilegal em território nacional no concelho de Reguengos de Monsaraz. A detenção foi efetuada através do posto territorial de Reguengos no passado dia 20 de maio, durante uma ação de fiscalização realizada na via pública. Segundo a GNR, os militares abordaram os indivíduos e verificaram que tinham sido anteriormente notificados para abandono voluntário do território nacional até o dia 23 de julho de 2025, medida que não foi cumprida. A Força de Segurança refere ainda que os 3 homens foram detidos por se encontrarem em situação de permanência ilegal em Portugal e posteriormente presentes a juiz no Tribunal Judicial de Reguengos de Monsaraz. Na sequência da decisão judicial, foi determinada a condução dos detidos ao Centro de Instalação Temporária do Porto para conclusão do processo de expulsão. O município de Reguengos-Monsaraz irá proceder à aplicação terrestre de produto fitofarmacêutico a partir do dia de amanhã e até 19 de junho para controlo de infestantes no período das 21 horas à 1 hora da manhã em toda a área periurbana da cidade de Reguengos-Monsaraz. Deverá ser respeitado um período de reentrada no local tratado de 1 hora. A autarquia informa a população em geral, bem como os portadores de animais de companhia, que ao circularem pelas áreas tratadas, o façam com a devida precaução. O município informa ainda que, por motivos imprevistos, os trabalhos poderão ser adiados ou sofrer alterações. As piscinas descobertas Vítor Martelo abrem ao público no próximo dia 13 de junho. Para assinalar o arranque da época balnear em Reguengos-Monsaraz, a entrada neste primeiro dia será gratuita. O espaço reabre após ter sido distinguido pelo terceiro ano consecutivo com o prémio 5 Estrelas Regiões na categoria de piscinas municipais do Distrito de Évora. O horário de funcionamento é o seguinte: de terça-feira a domingo, das 10 às 20 horas. E a Associação Equestre de São Marcos do Campo inaugurou a sua sede no passado sábado. A Associação agradece ao município de Reguengos, à Junta de Freguesia e a todo o seu executivo e também ao anterior presidente pelo apoio e incentivo a quando da fundação da Associação e a todos os patrocinadores que ajudaram nos eventos que têm desenvolvido. A Associação refere que todos os sócios e amigos da Associação têm uma porta aberta para que o que precisarem e que este espaço é de todos os sócios, estando disponível para colaborar com todas as entidades, sejam elas públicas, privadas ou pessoas singulares. Na próxima sexta-feira, às 21 horas, o município de Reguengos-Monsaraz vai inaugurar a requalificação que englobou a Avenida António José de Almeida e também o Jardim da Paz. Segundo a autarquia, a iniciativa Luz pela Paz foi pensada para toda a comunidade. Assim, o município assegura a oferta de lanternas para que cada pessoa possa acender a sua com um desejo, uma memória ou uma mensagem. A noite contará também com um concerto da Sociedade Filarmónica Harmonia Reguenguense, que fará a interpretação do Hino da Alegria. E a cidade de Évora prepara-se para receber mais uma edição da emblemática Feira de São João, que vai decorrer entre os dias 23 de junho e 5 de julho. Este ano o certame surge subordinado ao tema Évora, capital europeia ao sul, reforçando a identidade cultural e a projeção da cidade enquanto referência no panorama nacional e internacional. Com séculos de tradição, a Feira de São João continua a coincidir com as celebrações populares de São João e São Pedro, integrando uma programação diversificada que reúne artesanato, atividades económicas, animação, desporto, educação e iniciativas ligadas ao setor social. Mas um dos maiores destaques volta a ser o cartaz musical, que já começa a ganhar forma com nomes de peso da música portuguesa. É o caso, por exemplo, do Dia de Abertura, no dia 23 de junho, concretamente, noite que ficará a cargo de Carolina de Deus, uma das artistas da nova geração mais acarinhadas pelo público. No dia 26 de junho, sobe ao palco Cuca Roseta, levando o fado à grande festa eburense. Reconhecida internacionalmente como uma das vozes mais marcantes da sua geração, a artista apresentará temas do seu mais recente álbum Tradição. Já no dia 28 de junho, será a vez dos Quinta do Bill protagonizarem um concerto especial em formato sinfónico, acompanhados pela banda filarmónica Liberalita Júlia. A Feira de São João continua assim a reforçar o seu papel como um dos maiores pontos de encontro do Alentejo, atraindo milhares de visitantes e dinamizando a economia local através da cultura, do turismo e da promoção do território. A Mavalda Associação Artística estreia e inaugura a performance instalação no dia 28 e 29 de maio no Centro de Arte e Cultura da Fundação Eugênio de Almeida. Desenvolvido a partir de um processo participativo sobre movimentos migratórios, o projeto envolve comunidades de imigrantes portugueses, lusodescendentes e imigrantes residentes em Évora. Haverá também sessões dirigidas a escolas e instituições mediante marcação prévia. As apresentações inauguram a instalação que poderá ser visitada no mesmo espaço até ao dia 12 de julho. A Feira do Livro vai decorrer em Vidigueira entre os dias 29 de maio e 1 de junho no Mercado Municipal para celebrar o livro, a leitura e a cultura através de um programa diversificado para todas as idades e interesses. Ao longo de 4 dias, a iniciativa do município pretende proporcionar momentos de partilha e descoberta, promovendo o contacto da comunidade com o universo literário e incentivando hábitos de leitura junto de crianças, jovens e adultos. A programação cultural inclui apresentações de livros, conversas com escritores, sessões de autógrafos, sessões de contos, oficinas criativas e temáticas, espetáculos e jogos, criando oportunidades de participação, convívio e diversão em família. Nas sessões de contos, a feira contará com a participação de Lénia Santos, Ruth Cancela e Diana Silva. As apresentações de livros infantis terão a participação de Alexandra Santos Rosa e Ana Rita Janeiro. Na programação dedicada ao público adulto, Carmen Garcia e Pedro Chagas Freitas apresentarão, aliás, as suas obras e estarão à conversa com leitores, proporcionando também momentos de proximidade e partilha. Jorge Serafim marcará igualmente presença na sua vertente de escritor e contador de histórias. Na componente musical, destaque para o concerto da Celina da Piedade e Ana Zanos, enquanto João Vargas levará a magia ao Serdame com um espetáculo pensado para encantar públicos de todas as idades. Vinhos na Água, assim se intitula a iniciativa agendada para o próximo sábado, que irá marcar o arranque balnear na Praia do Lago, localizada na Estação Náutica de Moura, Alqueva. Conjugar a promoção dos vinhos locais com a valorização do território e a oferta turística do concelho é o principal objetivo da iniciativa promovida pela Câmara de Moura. Aquilo que se pretende, segundo a autarquia, é divulgar os produtores de vinho locais e fomentar o escoamento de produtos de valor acrescentado, associando-os à promoção da Estação Náutica. A sessão de abertura oficial da época balnear da Praia do Lago está marcada para as 10h30. Seguem-se várias atividades de desporto náutico, dinamizadas pelos operadores turísticos do concelho, de maneira a promover a oferta existente no território e proporcionar aos visitantes experiências ligadas ao Alqueva. A partir das 16 horas há música, animação, atividades náuticas, provas de vinhos e um sunset à beira do lago. O dia vai terminar com uma atividade de observação do céu noturno, valorizando o facto do Conselho de Moura integrar a reserva Dark Sky Alqueva. E realizou-se neste fim de semana em Viana do Castelo o Campeonato Nacional de Trampolim Individual e Trampolim Sincronizado. Como sempre, damos-lhe os resultados dos ginastas da SAR. Maria Oliveira, no escalão de juvenis, sagrou-se campeã nacional em trampolim individual. Joana Barros, no escalão de iniciados, medalha de bronze em trampolim individual. Joana Barros, Maria Cunha, vice-campeãs nacional em trampolim sincronizado. Diogo Velho, no escalão iniciados, 17º lugar em trampolim individual. E, finalmente, Carlos Freira, no escalão sénior, 7º lugar em trampolim individual. Finalmente, digo-lhe que o município de Reguengos vai inaugurar na próxima sexta-feira às 19 horas o novo campo de basquetebol 3x3 no Parque da Cidade. A iniciativa irá contar com demonstrações da modalidade, jogos 3x3 e uma homenagem ao professor Luís Laureano, reconhecido pelo seu contributo para o desenvolvimento do basquetebol no concelho. O evento terá ainda a presença do vice-presidente da Federação Portuguesa de Basquetebol e inclui momentos de música, animação e atividades para toda a família, promovendo assim o desporto e também a convivência comunitária.
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2: Senhores ouvintes, falo-vos o 2º Sargento Rui Beijinho da SAR, situação do Comando Territorial da Guarda Nacional Republicana Évora, para vos informar acerca da atividade operacional desenvolvida no dia 21 de maio de 2026. Na área de responsabilidade deste comando, ocorreram 6 acidentes de viação, sendo 5 colisões e um despiste, dos quais resultou 2 feridos leves. Ocorreu um acidente de trabalho, do qual resultou 1 ferido leve. Registraram-se 5 incêndios de natureza agrícola, tendo ardido cerca de 14,7 hectares de pasto. No âmbito da criminalidade, foram registradas 14 ocorrências, sendo 1 crime contra as pessoas, 6 crimes contra o património e 7 crimes contra a vida em sociedade. Foi efetuada uma detenção em flagrante delito pelo crime de condução sem habilitação legal. Foi dado cumprimento a um mandato de detenção em condução emanado para a autoridade judiciária, sendo para comparência em ato processual. No âmbito de contorno nacional, registramos 117 infrações relativas à legislação rodoviária e uma infração relativa à legislação policial. Mantemos as operações direcionadas à fiscalização do comércio, captura, posse e transporte de mexão, à prevenção na floresta e ao controle do mato da madeira do pinheiro, à prevenção e reparação à contrafração, em especial no âmbito da propriedade industrial, uma operação de fiscalização do transporte terrestre e marítimo de animais vivos e, por último, uma operação no âmbito rodoviário. Por hoje é tudo, a sala de situação do Comando Territorial de Évora, recente e efetivo desta unidade. Desejo a todos vós um ótimo dia.
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1: O município de Reguengos de Monsaraz vai inaugurar na próxima sexta-feira às 19 horas o novo campo de basquetebol 3x3 no Parque da Cidade. Esta é uma iniciativa que contará com demonstrações da modalidade, jogos 3x3 e uma homenagem ao professor Luís Laureano, reconhecido pelo seu contributo para o desenvolvimento do basquetebol do concelho. O evento terá ainda a presença do vice-presidente da Federação Portuguesa de Basquetebol e inclui momentos de música, animação e atividades para toda a família, promovendo o desporto e a convivência comunitária.
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1: E mais uma vez, muito boa tarde. Já passam 17 minutos das 3.
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1: Ora, pois bem, tal como tenho vindo a anunciar hoje nossa convidada, a cantora Bruna, antes de ouvirmos esse seu novo single, que já foi tocado também nesta manhã, aqui na Voz de Reguengos, chama-se Quer Enlouquecer, para já vamos recordar aqui um outro êxito desta cantora nacional, Dançando Funaná.
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0: Chama-se Quer Enlouquecer, este novo trabalho de Bruna, que é apresentado hoje também pela própria aqui na Voz de Reguengos. Uma vez mais temos a possibilidade de conversar com a Bruna, que já aqui está connosco ao telefone em direto. Olá Bruna, muito boa tarde.
1: Olá, boa tarde João, boa tarde a todos os ouvintes. É um gosto enorme estar outra vez convosco e contar estas novidades que vão aparecendo ao longo do tempo e da carreira.
0: É verdade, e é sempre bom sabermos também aqui em direto na rádio que novidades é que vão acontecendo. Para já sabemos que há aqui esta nova canção que, segundo me apercebi, tem mais ou menos 10 dias, não é?
1: É verdade, ainda é um bebezinho, se não
0: dia
1: 15, é verdade. Já se encontra em todas as plataformas digitais, já está também no canal do YouTube, principalmente no canal do País Real. É um videoclipe também que posso dizer que é fora da caixa. É um tema que foi composto pelo Jorge do Carmo e a Nikita, um bocadinho fora daquilo que eu faço, porque eu gosto de me desafiar e também de acompanhar as inovações, mas acho que foi um risco bem conseguido. É um tema muito sensorial, sabes? É um tema do toque, do abraço, do desejo de estar com a outra pessoa, de corrermos para desesperadamente para estarmos com essa pessoa. E eu refiro-me ao YouTube, ao nível do videoclipe fora da caixa, porque as minhas bailarinas, coitadas, sujeitaram-se a estar tapadas de rosto, porque nós quisemos dar mais um sentido, a mensagem do toque, e elas ao longo dos seus gestos foram comunicando a vontade de estar com o outro. É um vídeo sensual, sim, mas com uma mensagem muito bonita e que eu aconselho mesmo de forma a ver o videoclipe, vão gostar muito. E o tema, estou muito feliz, muito bem conseguido, e espero que toda a gente goste também, tanto quanto eu.
0: Portanto, para já, convidamos os nossos ouvintes a visualizarem no YouTube esse videoclipe. Aliás, a Bruna tem vindo a cantar o amor em tantas canções que já gravou. O caso, por exemplo, da última balada, falámos aqui sobre ela há uns tempos atrás, O Amor Nunca Morre, não é?
1: É verdade, é verdade. Sabes que eu sou muito baladeira, já vem desde a Bruna e a Juliana.
0: É verdade.
1: Já tinha muitas saudades de cantar uma balada. É assim, o nosso papel como cantora não é só cantar, também é o transmitir, não é? Eu acho que há tantas maneiras de transmitir o amor, ou uma mensagem, seja qual ela for, a cantar. E realmente O Amor Nunca Morre foi a cereja no topo do bolo desta minha carreira, que já tem 27 anos, e que tive o gosto de ser o meu marido a compor, de ser o Flávio Serrinha a participar também no meu tema. A letra em si foi a história da minha querida Ana Duarte, que eu adoro.
0: Sim, eu recordo dessa, disse que foi aqui referido, sim. Era uma história verdadeira, não é?
1: É uma história verdadeira, o que isso também é lindo. E de facto também ter o convite da Jéssica Vieira e do João Oliveira também participarem no meu videoclipe. Acho que tudo se alinhou, sabes? Foi o momento certo, na hora certa, fazer aquele tema. E o videoclipe também eu sei que sou suspeita, mas também é como se fosse um autêntico filme, com uma história do princípio, meio e fim, e que consegui também transmitir uma mensagem até a pessoas que são surdas. Isto foi maravilhoso, porque até podem verificar, está lá uma mensagem de uma pessoa a falar disso, e que entendeu e compreendeu a mensagem do princípio ao fim. E isso, para mim, foi de valor, porque, de facto, eu estudo, eu tenho esse cuidado, eu sou muito exigente, se calhar exigente demais, mas foi de facto um tema que vai marcar também a minha vida, não só o Quero-te de Volta, obviamente, mas também vai ser marcado para a minha vida o facto de ter feito uma coisa tão bonita como foi.
0: E é sem dúvida uma canção que já está a entrar nos nossos ouvidos, julgo que também a nível nacional ela estará certamente já a ser muito bem recebida, correto?
1: É verdade, muito bem recebida, graças a Deus.
0: Muito bem, portanto vai tocando já aí um pouco por todo lado e certamente irá integrar já alguns espetáculos que estão a ser preparados, até porque há pouco eu consultava aqui através das redes sociais digamos a agenda, e sei que portanto no próximo dia 29 há já aí mais um concerto marcado, não é?
1: É verdade, eu vou estar em Alcochete dia 29 e estarei dia 4 de junho em Benfica, no bairro das Pedralvas, na festa dos Santos, portanto vamos comer umas sardinhas, não é? Porque isto agora é o ano dos
0: pois, Santos populares, Santos, não é?
1: Sim, e vou incluir o tema, estou ansiosíssima, vou também ter algumas novidades, não só o tema, mas também vou começar a adaptar, normalmente eu faço o espetáculo e não tenho tours, o nome de tour, mas agora senti a necessidade de criar o nome de uma tour, e a tour vai-te chamar Fénix Tour, porque realmente a minha vida foi um renascimento, este ano 2025 e 2026 tem sido um processo muito positivo de renascimento e de reconhecimento, e agora é mesmo dar tudo, agarrar todas as oportunidades e fazer tudo do bom e do melhor para quem me acompanha, que já me conhecia e quem começou a conhecer a partir do bebê verão.
0: Portanto, depreendo, exatamente, eu ia tocar precisamente nesse pormenor, porque depreendo as palavras da Bruna, que talvez este seja o momento mais alto da carreira que está a viver?
1: É verdade, sim, de todo. Eu sempre fiquei feliz com tudo o que fazia, mas como também tive muitos anos sozinha, a trabalhar sozinha, o que é triplamente mais difícil, chegar a outros sítios e ser notada ou dizer que existo no meio da música, no programa musical, realmente tem sido o momento mais alto da minha carreira e agora o desafio torna-se maior porque é o regar, para depois um dia colher, mas mesmo o sentido de colher é para poder investir e dar ainda o meu melhor. Sabes que eu não tomo as coisas como garantidas, eu não tomo de todo. E quando eu faço e se um dia a minha voz falhar ou o público não quiser mais me ouvir ou a minha carreira um dia, quizá, que saia em porta grande, que tenha deixado um marco, o meu nome tenha ficado marcado e que seja no positivo e que as pessoas tenham saído, seja num espetáculo ou ouvir uma música com um sorriso nos lábios. Isso é o meu papel.
0: Acredito que...
1: Saia em porta grande, que tenha deixado um marco, o meu nome tenha ficado marcado e que seja no positivo e que as pessoas tenham saído, seja num espetáculo

0: não é logo a primeira música que vai ter sucesso. Temos que ser muito persistentes. Assim, admito que tive duas ou três vezes a desistir e esta última era mesmo a derradeira. Mas, de facto, foram 27 anos para chegar aqui a ter algum reconhecimento e ter uma onda de amor que o público português me tem dado. E, de facto, foi eu querer terminar a terceira vez e dizer chega, estou a ocupar o lugar a alguém que é melhor e que estou aqui a ocupar desnecessariamente e vou seguir a minha vida em frente. E a minha vida, de repente, a vida nos presentear com outras oportunidades, dizer não, não é agora que vais desistir, vais ter que te dar a conhecer, tens este convite do Big Brother Verão 2025 e vais ter que agarrar a oportunidade. E como eu não tinha nada a perder, agarrei-a. E foi positivo, para mim foi muito positivo. Não, tive muito receio, confesso, tive muitos medos que as pessoas não gostassem de mim, mas eu tenho ficado chocada porque há muita gente que se identifica com a minha história, me identifica como pessoa, até mesmo eu ser trapalhona, memória turquita às vezes.
1: Faz parte, não é?
0: E cheguei a uma conclusão que todos nós, independentemente da personalidade que tenhamos, nós todos temos uma história e temos defeitos e qualidades. Nós não somos menos que ninguém, somos todos seres humanos especiais. E isso foi o que a vida me deu a entender e agora é mesmo saborear cada dia. Eu vivo um dia de cada vez, é isso que eu aprendi, até mesmo vibrada, é viver um dia de cada vez e saborear cada momento. E se falhar, ok, falhei, mas vou tentar sempre fazer o melhor. Porque nós normalmente é o que dizem, quando nós falhamos é porque fazemos algo, não é? Claro. Porque se não fazemos nada, não falhamos.
1: Claro, claro. E aliás, nós vivemos num país com muita gente a cantar, não é? E isso provavelmente também, de alguma forma, poderá prejudicar, não é? Porque há muita concorrência, não é?
0: É assim, o nosso país é pequeno, certo?
1: Sim, bom, para tanto artista, não é?
0: Exatamente, aí torna-se um bocadinho mais desafiante. Realmente cabe-nos a nós, porque também uma coisa é certa, lá está, eu trabalhei sozinha, tentei fazer tudo por tudo para que fosse um bocadinho mais notada, mas também precisamos de outras pessoas que nos possam ajudar, como o Apoio Real, que me tem ajudado e que tenho que agradecer desde já a oportunidade de eu ser vibrada e ter um contrato para assinar e acreditar em mim. Mas realmente nós temos que estudar. Eu levo a música muito a sério, com muito amor e carinho. É uma coisa que já me está no sangue desde miúda. E eu aprendi que não é só chegar e cantar. Nós temos que trabalhar a voz, temos que treinar, temos que estudar, perceber onde é que nos encaixamos, o que é que nos identificamos, mas também aquilo que o público se identifica. Tudo o que eu faço não é só aquilo que eu gosto. Eu também tenho que fazer pensando nas pessoas que me ouvem, nos grupos de baile, naquilo que as rádios também gostam. Também é verdade. Acho que também temos que transmitir coisas boas e algumas mensagens. E temos que estudar muito e entender muito isso. E pronto, e marcar visualmente, vocalmente, um pouco de tudo, sim.
1: Era isso que eu ia dizer, porque também houve esse cuidado na mudança aqui de visual, não é? Agora com o lançamento desta nova música, não é?
0: Sim. E isto, para já tenho que agradecer ao Joca Casquinha, que é o meu stylist, que tem-me acompanhado, mesmo antes do Big Brother Verão, tem-me acompanhado ao longo do meu percurso. Mas ele realmente é uma pessoa que me tem entendido aquilo que eu pretendo, também no meu corpo, aquilo que eu sinto, aquela mensagem que eu quero transmitir. E nós estamos a conseguir mesmo visualmente, tanto não só para mim como às minhas bailarinas, aquilo que nós podemos fazer. Sim, nós somos um país pequeno, mas acho que podemos fazer tanta coisa e arriscar-nos também. Eu acho que às vezes há uma falta de coragem. E lá está, eu arrisco e às vezes até posso falhar. Mas temos que ser diferente e temos que perceber e entender uma coisa. Eu sou a Bruna do dia-a-dia, sou um ser humano comum como todos nós, mas quando estamos em palco, nós temos que dar magia, temos que agarrar as pessoas uma hora e meia e transmitir uma energia positiva, as pessoas não se lembrarem daquilo que já se passa diariamente e que nós vemos diariamente. E se essa hora e meia passar e as pessoas saírem lá com um sorriso bem grandes lábios, é positivo e que fiquem uma semana a falar de nós, é um marco. Portanto, nós somos algo que como é que eu ia dizer, que ultrapassa os problemas. Aquele momento é aquele momento. E nós temos que transformar e criar magia no palco. Portanto, é isso que eu pretendo fazer.
1: E aliás, daquilo que já me apercebi, até mesmo por aquilo que é apresentado em televisão, já me apercebi que a própria Bruna não

0: só as bailarinas, mas também a própria Bruna dança juntamente com as bailarinas, fazendo as coreografias, não é?
1: Sempre dancei, sempre. Eu amo cantar e dançar. Isto, é assim, isto existe duplamente.
0: É duplamente cansativo, não é?
1: É, exatamente, que é preciso aqui, logisticamente, corporalmente, logisticamente, gerir aqui.
0: Porque é preciso certamente lembrar da coreografia e também da letra ao mesmo tempo.
1: É mesmo, é mesmo, é mesmo. É um desafio muito grande, acreditem. E sabes que eu... quanto mais anos nós ganhamos, também torna-se um bocadinho mais complicado e a exigência corporal ainda é maior, mas até onde o corpo permitir vou fazer. Mas eu amo muito, eu acho que eu não gosto de ter a Bruna a cantar só e ter umas bailarinas só para encher.
0: Isso também certamente exige alguma preparação física ou não?
1: Sim, totalmente. Pois. Física, vocalmente, totalmente, mesmo. Eu já sinto que tenho que ir treinar, porque eu já tive este período de interregno, não é, do Big Brother e isso tudo. Estive muito tempo sem treinar e já sinto muita falta e já vou retomar. E também as aulas de canto, porque mesmo só fazer exercício físico e não treinar a voz, vai haver falhas, vai haver lacunas. E vice-versa, portanto, isto é um projeto que requer muito, exige muito fisicamente e vocalmente. Portanto, e eu levo isso como uma disciplina. E acredita que levando esta disciplina, as pessoas vão ainda muito mais longe. E o meu projeto é um só, e eu preciso das minhas bailarinas, como elas precisam de mim, e nós para fazermos um projeto bonito, uma ideia bonita num espetáculo, é assim, eu gosto muito de dançar e cantar e pronto. Portanto, olha, até onde o corpo permitir.
0: Pois, acredito que sim. E acredito também que quanto mais exposição existe, mais rigor é necessário também apresentar ao público em palco, não é?
1: Tal e qual, tal e qual.
0: Há uma responsabilidade acrescida, não é?
1: Sim, é assim, eu sempre fui muito perfeccionista e exigente, mas a responsabilidade está-se a tornar cada vez maior, a fasquia cada vez maior, porque chegamos a um ponto que queremos surpreender sempre as pessoas e depois, meu Deus, o que é que vamos fazer agora? Mas eu acho que consoante a música que vamos fazendo, conseguimos sempre arranjar ideias novas, conseguimos nos inovar. E é isso que eu gosto na música, que nós vamos nos inovando. Eu vou mantendo a minha essência, sim, eu gosto de música latina, eu tenho as minhas identidades, como a Jennifer Lopes, que gosta de cantar e dançar. Eu também identifico-me com algumas pessoas, mas o que é giro nisto tudo é que conforme vamos fazendo uma música, conforme vamos compondo e vamos gravando também, conseguimos criar ideias novas acompanhando o futuro, não é? Porque temos de estar sempre a inovar. E a fasquia está muito alta, eu sinto isso.
0: Com toda esta exposição, certamente o número de concertos cresceram e muito, não é, Bruna? Neste momento estamos com quantos concertos mais ou menos por ano?
1: Neste momento, 40. E fora aqueles que vão surgindo, que houve aqui um período que também nós costumamos dizer que houve muitas câmaras municipais e juntas que mudaram de cor, não é? E houve aqui um período aqui com alguma dificuldade de marcações de espetáculos, mas ainda está a marcar. E, meu querido, deixa-me dizer, porque eu não tenho vergonha nenhuma. Eu antes tinha só 4 espetáculos e quando fui para ver desde verão desmarquei, mas já os fiz e estou muito feliz por isso. E estou feliz por ter chegado a este ponto. E digo-te uma coisa, eu não me importo manter assim, porque já estou muito feliz. Mas se conseguir fazer ainda mais, é porque eu consigo ter trabalho para poder investir no projeto e fazer algo ainda melhor. Porque é isso que eu quero fazer, é fazer ainda melhor, melhor, melhor, melhor ainda.
0: Quando chegar aos 30 anos de carreira, poderá estar uns 100 concertos por ano.
1: Ai, quem me dera.
0: Ou não?
1: Mas quem me dera. Sim, eu estou a trabalhar para isso, obviamente. Eu estou a trabalhar para isso. E eu tenho fé que aconteça isso.
0: O que é que falta? O que é que falta?
1: Ah, eu acho que falta sempre algo, sabes? Falta sempre algo. E deixa-me dizer que se eu chegar aos 30 anos de carreira, eu gostava muito de poder fazer uma ou duas salas de Lisboa.
0: Eu já lá ia perguntar isso mesmo.
1: Exatamente, olha, era um sonho, sabes, porque eu abri o concerto há uns anos atrás, do Leandro, e eu tinha meia hora para dar tudo. Inclusive eu mesmo mudei de roupa, porque eu tinha roupas por baixo, obviamente. Eu tive que dar tudo em meia hora. E foi tão mágico e foi tão maravilhoso o espaço que desde a menina... Eu acompanhava, acho que estas de Natal, através do trabalho do meu pai, eu disse, fogo, é tão lindo, eu gostava tanto de ir ali um dia. E ter dado meia hora e estar ali, eu disse, fogo, eu gostava de um dia. Já nem peço o meu arena.
0: Quem sabe?
1: Olha, é assim, eu vi, é aquilo que eu digo, eu vivo um dia cada vez. Se eu fizer essas salas do Coliseu, Lisboa e do Porto também, eu já darei super feliz, eu já estarei super feliz. Depois o meu arena e essas coisas todas, posteriormente, quiçá. Mas, para mim, os 30 anos de carreira, fazer essas salas, para mim, era um sonho. Podia chegar a tanta gente, a sério. Era maravilhoso.
0: Cá estaremos para realmente nos apercebermos se isso vai acontecer ou não.
1: Ah, eu vou resolver.
0: Estamos a torcer também para que isso aconteça. É. Bruna, porque não se pode parar, obviamente, divulgando e promovendo este Quero Enlouquecer, certamente já se começa a preparar outras canções, ou não?
1: Sim, é verdade. Eu posso dizer que já tenho duas na manga. Isto é... Eu costumo dizer que eu estou sempre dois passos à frente.
0: Isso quer dizer o quê? Vamos manter este ritmo agora do Quero Enlouquecer ou vamos mudar novamente de ritmo?
1: Não posso dizer muito, mas não vamos manter. Mas vamos animar ainda mais. Mas posso dizer que há um dos temas que... Vou convidar alguém muito especial. Aí sim nós vamos sair... Do nosso tipo de estilo musical, mas a seu tempo. Eu não sei se vou conseguir gravar já um deles durante o verão, porque lá está, nós estamos com um verão intenso e todos nós estamos a trabalhar, a voz fica cansada e pronto, e vamos ver conforme aquilo que vai acontecer, mas em setembro ou um bocadinho antes, quizá eu posso já lançar um tema. Nunca parar, não se pode parar. Não,
0: claro, não pode mesmo. Não sei,
1: já
0: se estou,
1: dois temas na manga.
0: Não sei se estou a interpretar bem as palavras da Bruna, mas isso quer dizer que vai surgir um dueto, é isso?
1: Sim, exatamente. Já estou a trabalhar para isso, já estou a visualizar, por acaso vai ser a primeira vez que eu comecei a visualizar um videoclipe para esse tema. Claro que não é produção, porque eu não percebo de gravação de vídeo, obviamente, mas a ideia já a tenho. Portanto, eu gosto de estar um bocadinho mais à frente para eu ter tempo de imaginar, de pensar, de estudar nas coisas. E posso dizer que nesse dueto eu já tenho uma ideia visual do videoclipe e também vai ser muito bonito, muito bonito. E vai ser um dueto, sim.
0: Portanto, consoante a letra, o ritmo da música, começa-se logo também aqui a pensar logo como é que vai ser esse
1: tal
0: videoclipe, não é?
1: Tal e qual, exatamente. E lá está, nós vamos inovando e vamos ter sempre ideias novas conforme a música e a composição, que era o que eu estava a dizer.
0: Podemos pelo menos saber o título da música ou é cedo?
1: Eu posso dizer que é tipo Vamos Confiar. Não é bem o título, mas é por aí. Vamos
0: Pronto.
1: Confiar.
0: Então, vamos...
1: Confiar em nós próprios.
0: Muito bem, parece-me bem o título também. Vamos aguardar então por essa novidade. Bruna, portanto, a agenda começa a compor-se. Quem quiser ainda contratar a Bruna, ainda o pode fazer, porque obviamente ainda haverão certamente muitos fins de semana e dias da semana também por preencher.
1: Exatamente.
0: Pelo Alentejo, Exatamente. Há alguma passagem assim... que se lembre ou não?
1: Vou ter o Alentejo, mas eu não quero estar aqui a queimar o tempo porque eu tinha que ver aqui a agenda, porque eu tenho também, exatamente, tenho um Alentejo espetáculos, mas eu vou publicando as redes sociais, com certeza, todos os eventos que eu vou tendo, e para quem quiser ainda marcar espetáculos, porque às vezes há pessoas que não sabem onde, eu também deixo no Instagram o contacto logo no meu feed, mas também pode entrar em contacto diretamente com o País Real, com a Carla do País Real, que ela vai com certeza acompanhar da minha forma para quem quiser um espetáculo meu.
0: E é engraçado.
1: Atenção,
0: porque...
1: Atenção, deixa-me só dizer,
0: sim,
1: não
0: sim.
1: Só em espetáculo em playback, mas também tenho com banda, que eu estou super contente, que eu amo fazer espetáculos com banda. Amo.
0: Portanto, é uma novidade também este ano, é isso?
1: Sim.
0: Muito bem. Eu ia dizer, portanto, é curioso que precisamente há um ano, a 29 de maio, e o Facebook nestas coisas ajuda-nos,
1: é
0: a Bruna esteve aqui no concelho vizinho de Mourão, na SIC. Portanto, isto, as memórias por vezes surgem e realmente está a fazer mais ou menos um ano que a Bruna esteve por aqui, ainda que numa aparição em televisão, não é? O que é também
1: pois
0: importante
1: foi.
0: Hoje em dia.
1: É mesmo, e como o tempo passa tão rápido, não é?
0: Verdade.
1: Por isso é que eu digo que a gente tem que viver um dia de cada vez mesmo e saborear cada minuto mesmo. Com os nossos até.
0: Muito bem. Essa é a mensagem que deixo aos nossos ouvintes na tarde de hoje?
1: Olha, o que eu quero deixar para já é um muito obrigado pela onda de amor que todos os ouvintes me têm dado, por acreditarem no meu trabalho, por me darem a oportunidade de ser aquilo que eu sou, com os meus defeitos e qualidades. E posso confirmar mesmo que eu tenho espetáculos perto de vocês e estou lá nos meus espetáculos de braços abertos para vos receber e retribuir todo o carinho que me têm dado. Agradecer também a ti e à rádio por apoiar a música portuguesa, por apoiar o meu trabalho, e espero um dia estar perto de vocês e também dar um grande coração e obrigada por tudo, e espero contar convosco e contar com todos os ouvintes e nos encontrar um dia, quizá.
0: Muito bem, quem sabe, nós esperamos pela Bruna também cá no nosso Alentejo. Bruna, foi um gosto uma vez mais conversar
1: igualmente,
0: durante estes minutos.
1: Igualmente.
0: Obrigado
1: igualmente.
0: Uma vez mais também pela disponibilidade.
1: Obrigada, eu. Obrigada.
0: O que podemos desejar é, claro, a continuação de muito, muito sucesso.
1: Estamos cá para trabalhar e vamos a isso. Enquanto tiver dois bracinhos, estamos cá para trabalhar.
0: Ora, aí está. Um beijinho, Bruna.
1: Obrigada, um beijinho muito grande a ti.
0: Obrigado.
1: E a todos os ouvintes. Então, obrigada.
0: Obrigado, boa tarde e até à próxima.
1: Adeus.
0: A Bruna, nossa convidada hoje, aqui nesta hora dedicada aos nossos artistas. E este é, de facto, o seu novo single. Chama-se Quero Enlouquecer.

0: Estamos agora a 8 minutos das 4, fazemos uma curta pausa.
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0: Ficamos a 5 minutos das 4, fechamos aqui esta hora dedicada aos nossos artistas. Amanhã não temos convidado, até porque amanhã, depois das 15 horas, vamos acompanhar mais uma reunião extraordinária da Câmara Municipal de Reguengos de Monsaraz, mais uma reunião que acontece no Salão Nobre dos Passos do Município, a partir das 15 horas, precisamente neste horário. E deixe-me dizer-lhe que já a seguir vamos ter o espaço da All for Integrity, é mais uma rubrica que colocamos em reposição, é sempre de manhã que à segunda-feira colocamos no ar um novo episódio. Hoje em destaque Francisco Valente Gonçalves, do Observatório para o Whistling Blowing da Academia, e portanto é com ele que vamos ficar esse espaço daqui a pouco na antena. Logo depois, conversas sérias também em reposição com o António Luís Medinas, que no passado sábado esteve à conversa com Mónica Pós-de-Mina, presidente da Comissão de Proteção de Crianças e Jovens de Reguengos de Monsaraz. 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We'll be right back.
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0: Para já da minha parte é tudo, espero que possa continuar a passar bem esta segunda-feira. Desejo-lhe uma ótima tarde.
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11: A academia deveria ser o santuário do conhecimento, mas os números revelam uma realidade paralela preocupante em que 20% da comunidade universitária admite ter sido alvo ou testemunha de situações de assédio. Neste episódio da Integridade Mais, recebemos Francisco Valente Gonçalves, psicólogo clínico e cofundador do projeto Paola e do Observatório Europeu para a Denúncia Académica, com quem vamos conversar sobre as falhas éticas nas nossas universidades, o custo elevado na saúde mental das vítimas e os mecanismos psicológicos que sustentam a corrupção académica. Francisco Valente Gonçalves, bem-vindo à Integridade Mais, muito obrigado por ter aceitado o nosso convite. Comecemos pelo diagnóstico ao ambiente que se vive no seio da comunidade académica do país. 20% desta comunidade, entenda-se funcionários, alunos, investigadores ou docentes das nossas universidades, já foi alvo ou testemunhou situações de assédio dentro da universidade. Pergunto-lhe primeiro, que tipo de abusos é que estamos a falar?
12: Antes de mais, Agradeço aqui o convite. Relativamente a estes temas, quando falamos de comportamentos antiéticos em contexto académico, nós estamos a falar de temas que podem ser mais do ponto de vista comportamental, e aqui, por exemplo, a discriminação, assédio, mas também estamos a falar de temas que estão mais ligados a uma estrutura organizacional que é bastante hierárquica e que, de alguma forma, esta musculatura do contexto académico muitas vezes faz com que nós não consigamos ou não tenhamos a capacidade de observar estes outros temas, como por exemplo o abuso de poder, o plágio, a fraude, corrupção, dentro deste tipo de estrutura que de alguma forma tem esta dificuldade, quer seja porque alunos têm uma grande incapacidade de reportar professores, quer seja porque os próprios pares académicos muitas vezes percebem que podem ter uma grande dificuldade quando estão a reportar os seus colegas.
13: Como é que se justifica que naquele que deveria ser, pelo menos em teoria, um dos ambientes de maior concentração de conhecimento e culturalmente mais avançado, se vivam situações desta natureza e com uma frequência tão elevada?
12: Essa é de facto uma excelente pergunta, Jorge, porque a academia, aqui generalizando a faculdade, a universidade, os politécnicos, ou seja, e os institutos de investigação, os lugares onde pensamos ciência, deveriam de facto de ser os lugares onde era expectável que houvesse maior liberdade, mas isso nem sempre acontece. Uma das grandes razões, eu parece-me que tem a ver com esta hierarquia que eu falava anteriormente, quando falávamos dos temas. Porquê? Uma estrutura que é demasiado hierárquica vai ter as suas vicissitudes, vai ter os seus vícios e não raras vezes vai ter os seus erros operacionais. Uma grande dificuldade de implementar controlos quando, do ponto de vista geracional e do ponto de vista organizacional, esses controlos vão identificar ou vão tentar mitigar riscos que, eu vou aqui arriscar dizer, toda a gente sabe que acontecem, mas ninguém quer abrir essa caixa, chamemos-lhe caixa de Pandora, que em todas as universidades, eu imagino que já tenha acontecido pelo menos um comportamento antiético. E depois, do ponto de vista operacional, não raras vezes nós temos também esta dificuldade. Porquê? Só para termos aqui um exemplo, um estudante, por exemplo, aquilo que vai ter mais vezes ao seu dispor é um provedor do aluno. Ora, este provedor do aluno é, na maior parte das universidades, alguém que faz parte do corpo docente. E aqui começamos logo a perceber que há uma dificuldade muito grande de um aluno reportar um comportamento antiético a um professor sobre outro professor. Mesmo que este provedor de aluno seja alguém altamente imparcial, vai haver aqui sempre um conflito de interesses.
13: Um dos vários impactos sofridos pelas vítimas de assédio verifica-se ao nível da sua saúde mental, estimando-se que cerca de 85% destas vítimas possam vivenciar consequências deste tipo. Que relação é que se pode estabelecer entre estes abusos e a saúde mental das vítimas?
12: São grandes os impactos quando nós estamos a falar de um comportamento antiético, como o assédio ou a discriminação. O assédio com maior impacto, mas a discriminação não menos importante. Este tipo de comportamento antiético, quando despoleta esta carga emocional, vai fazer com que a pessoa se sinta cada vez mais desafiada para levar para a frente este tipo de ação, ou seja, este reporte, e estes níveis de ansiedade vão continuar a aumentar, ao ponto de, muitas vezes, a pessoa querer desistir, ou ao ponto de a pessoa chegar a um estado de exaustão, parecido aqui com aquilo que acontece no burnout, que a pessoa não consegue mais levar este caso para a frente e acabar por desistir, ou então por sofrer consequências do ponto de vista da sua saúde mental. Nomeadamente, temos pessoas que reportam algo mesmo muito crítico, como por exemplo a ideação suicida. Depois temos outros casos que são graves, não tão graves quanto a ideação suicida, mas casos como, por exemplo, uma depressão major, ou altos níveis de ansiedade, que vão obviamente impactar o bem-estar da pessoa que está nessa situação.
13: Penso que será um pouco na sequência desta situação preocupante que se vive nas nossas universidades que em 2024 foi criado o projeto Paola, do qual o Francisco é um dos fundadores e que posteriormente lançou o Observatório Europeu para a Denúncia Académica. Fale-nos um pouco destes dois projetos.
12: É o mesmo projeto, mudámos foi o nome, porque, ou seja, o projeto Paola é a forma, a denominação do financiamento que a equipa recebeu através das ações Erasmus+, e o objetivo deste projeto Paola era então criar, ou um dos entregáveis do projeto era a criação deste observatório, o Observatório Europeu de Whistleblowing na Academia. Basicamente, nós, aquilo que desde o início do projeto e depois com o lançamento do observatório temos vindo a fazer é ter a capacidade ou capacitar todas as pessoas que fazem parte da academia, quer seja estudantes, professores, professoras e pessoas que trabalham em investigação e também em cargos administrativos, a terem maior conhecimento sobre como identificar comportamentos antiéticos, como reportar comportamentos antiéticos e como apoiar pessoas que poderão estar nessa situação. Nós lançámos em 2024 o primeiro relatório onde observámos números altamente elevados na área de observação e experiência de comportamentos antiéticos. Esta semana, aliás, vai ser durante a conferência da Marie Curie Alumni Association o lançamento deste segundo survey de diagnóstico, e neste segundo survey nós fizemos um cruzamento com os níveis de ansiedade e de depressão que as pessoas que reportam comportamentos antiéticos apresentam. E vamos parar àquilo que estávamos a dizer anteriormente. Basicamente, alguém que reporta um comportamento antiético ou que começa com a necessidade de reportar um comportamento antiético vai ter os seus níveis de ansiedade muito mais elevados e, eventualmente, acabar a apresentar indicadores de possível depressão.
13: Tem falado muito sobre a questão de comportamentos antiéticos. Da investigação que tem realizado, tentemos aqui tornar um bocadinho mais concretos quais são os maiores problemas a nível de integridade desses comportamentos antiéticos e de transparência no setor académico.
12: Temos, em primeiro lugar, abuso de poder, e aqui uma nota prévia, porque, por exemplo, alguém que acha que outra pessoa está a abusar do seu poder é uma análise QB subjetiva, mas ainda assim é um dos maiores números, é o abuso de poder. E depois temos outros temas, nomeadamente assédio, discriminação e alguns casos, uma percentagem também significativa, mas menor, de corrupção e fraude.
13: Uhum. E quais são as principais atividades do Observatório para promover a transparência neste setor?
12: Além desta disseminação, primeiro de recolha de dados, diagnóstico e depois apresentação em fóruns públicos dentro da comunidade académica e não só, há aqui também esta iniciativa de começarmos a fazer uma promoção de competências através, por exemplo, de ações de formação com grupos de pessoas ligadas à área da ciência, que grupos de investigação, por exemplo, grupos de comunidades académicas, a fim de alguma forma podermos capacitar as pessoas a saber o que fazer se estiverem numa situação dessas.
13: O Francisco é também psicólogo, estuda a relação entre a psicologia e a integridade. De que forma é que o nosso cérebro pode ajudar a explicar a tendência para comportamentos ligados à corrupção ou à falta de ética?
12: Eu diria que uma das áreas mais importantes quando falamos de psicologia e integridade é a área da tomada de decisão. Quando nós temos a possibilidade de perceber que a decisão que estamos a tomar eventualmente vai impactar a outra pessoa de uma forma maligna, eventualmente nós deveríamos ter uma maior consciência sobre a decisão que estamos a tomar. Ao contrário, quando nós sofremos de uma decisão que foi tomada e não sabemos o que fazer, é também importante de termos a possibilidade de criar um espaço mental, que nem sempre é possível, ou seja, nós por vezes estamos tão ansiosos que queremos rapidamente tomar uma decisão e aí estamos a utilizar aquilo que chamamos o cérebro rápido, mas se nós conseguirmos criar esse espaço, e aqui as instituições têm também um lugar importante e os grupos de pares, que é poderem providenciar esse espaço mental para se pensar sobre o assunto, para se encontrar recursos, seria muito mais agradável, muito mais confortável para quem está numa situação de tomar uma decisão relativamente a reportar um tema que seja antiético ou que seja observado enquanto antiético.
11: O diagnóstico aos abusos cometidos nas universidades está feito e, para os mitigar, é fundamental que todos os comportamentos pouco éticos sejam denunciados. Este episódio da Integridade Mais fica por aqui. Foi nosso convidado Francisco Valente Gonçalves, cofundador do Observatório Europeu para a Denúncia Académica. Eu sou o Jorge Cravo e convido-vos a seguir o dia-a-dia da All for Integrity nas redes sociais e através do site allforintegrity.org.
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0: Sejam então todos muito bem-vindos a mais uma conversa sérias que já nos habituámos aqui aos sábados, a esta hora, com retransmissão mais tarde para o nosso auditório. Uma boa tarde a todos. E nesta emissão de 23 de maio de 2026 temos, como anunciámos nas nossas redes sociais, a CPCJ. Quem é a CPCJ? Oficialmente foram criadas com o formato e nome atuais em 1 de setembro de 1999, através da aprovação da Lei nº 147/99. O sistema ficou efetivamente em vigor em janeiro de 2001, após a regulamentação do funcionamento destas comissões locais. E a Comissão de Proteção de Crianças e Jovens em Portugal é uma instituição oficial e autónoma que visa promover os direitos de menores de 18 anos, protegê-los de situações de perigo como maus-tratos, negligências, abandonos. A intervenção é acionada em cenários como abandono ou vivência entregue a si própria, maus-tratos físicos, psíquicos ou abusos sexuais, falta de cuidados ou afeição adequados à idade, trabalho infantil ou envolvimento em atividades criminosas. Convidamos para esta emissão de hoje alguém que está ligado ao setor e faz parte da nossa comunidade há algum tempo, a doutora Mónica Cristina Canudo Pós de Mina. Não completo. Doutora Mónica, muito bem-vinda.
1: Boa tarde.
0: De onde é que aparecem Reguengos, para já e antes de entrarmos na CPCJ de Reguengos, de onde é que aparece em Reguengos a doutora Mónica? De onde? Licenciou-se em quê? E okay. Está em Reguengos a fazer o quê também?
1: Ok, então eu vim para Reguengos há 20 e quase 3 anos. Dia 28 de julho faço 23 anos de viver e trabalhar em Reguengos. Sou do Baixo Alentejo, de Pias, Concelho de Serpa, daí o apelido Pós de Mina, que todas as pessoas que têm este apelido são originárias daquela localidade que é Pias.
0: Fica a curiosidade.
1: Exatamente. Vim trabalhar para a Santa Casa da Misericórdia, na altura para um contrato que seria apenas de 6 meses e que se tornou em 18 anos.
0: Como técnica social, imagino.
1: Como eu sou assistente social de formação, tirei a minha licenciatura no extinto Instituto Superior de Serviço Social de Beja, que foi absorvido pelo Politécnico de Beja. Neste momento se formam assistentes sociais, mas à data, portanto, já estou cá há 23, tinha acabado de tirar o curso mais ou menos há um ano, quando iniciei aqui o meu trabalho enquanto diretora técnica do Lar de Idosos da Santa Casa da Misericórdia. E o curso eram 5 anos, era lá no Instituto Superior de Serviço Social em Beja.
0: E deixou depois a Santa Casa por
1: Não, então eu tive cá 18 anos enquanto diretora técnica do LAR. Depois recebi um convite por parte, na altura da candidatura ainda, da doutora Marta Pratos, para fazer parte da candidatura. Eu, sinceramente, quando recebi o convite, muito honestamente, nunca pensei que um dia pudesse integrar uma equipa que apoiasse um executivo. Fui convidada para fazer parte da equipa, para fazer parte das listas enquanto independente, situação na qual me mantenho. Não tenho partido político, não acredito nos partidos políticos, principalmente a nível local.
0: Já é difícil perceber que está integrada no apoio diretamente a um.
1: Estive, neste momento já não estou, neste momento sou técnica superior do município. Integrei através de um concurso que houve para os técnicos do RSI, do Rendimento Social de Inserção, e fiquei em segundo lugar. Entrou outra colega. A bolsa ficou em vigor durante 18 meses.
0: Essa experiência política correu-lhe mal? Não gostou?
1: Não, é diferente. Foi completamente diferente. Foi uma experiência ótima. Gostei muito. Aprendi muito. Saí da minha zona de conforto.
0: Fazia sentido.
1: Saí da minha zona de conforto. Não, saí das. Não. Eu vejo que o trabalho enquanto. O meu trabalho enquanto pessoa e enquanto cidadã e principalmente enquanto assistente social deve ser dedicado à causa pública. E foi assim que integrei esta experiência e sempre disse. E se falar com qualquer uma das pessoas que trabalhou comigo ao longo de 4 anos ali no município, eu sempre disse, ao fim de 4 anos, isto é uma experiência, estou num cargo de nomeação e quando acabar regresso à minha origem, a não ser que me surja outra oportunidade. e comecei a concorrer a outras coisas, porque há uma coisa que é muito importante e pela qual eu sempre me pautei. Eu acho que nós, todos os profissionais, seja em que área for, se estiverem muitos anos cingidos à mesma área, acabam por cristalizar um pouco a sua ação. E eu sempre quis experimentar outras coisas, intervir de outra forma com outras populações. Sempre estive ligada, e foram 18 anos dos quais muito me orgulho, e tive muito gosto em fazer parte daquela casa que é a Santa Casa da Misericórdia, de Reinhos de Massarás. Trabalhar com idosos para mim é tudo, eu adoro trabalhar com idosos, adoro os idosos, adorei o trabalho que fiz ali. No entanto, eu já senti há algum tempo que já não conseguia dar mais, ou seja, que já não tinha mais ideias, já não tinha mais capacidade de renovação.
0: Estamos o trabalho, a falar do seu trabalho no lar.
1: Sim, e depois aquela oportunidade que surgiu, aquele convite que surgiu, eu entendi-o como uma oportunidade de fazer uma coisa completamente diferente.
0: E agora, o salto para...
1: Agora também está... A CPCJ surgiu nesse contexto de entrar neste
0: cargo.
1: Foi um
0: convite político.
1: Sim. Foi um convite e
0: está
1: era...
0: Está lá há um ano?
1: Na CPCJ?
0: Sim.
1: Não.
0: Não?
1: Não. Não,
0: eu já fazia parte da equipa?
1: Sim.
0: Antes do cargo político?
1: Não, o vereador Fialho, quando tomou funções, ele tinha o pelouro da ação social, e ele tinha que nomear alguém para representar o município. Como está legislado, as PCJs têm várias representações. Uma delas é o município. E ele entendeu que, não tendo ele a formação na área nem do serviço social, nem da psicologia, nem do direito, sendo eu uma parte integrante daquela equipa que estava a apoiar, e tendo eu formação na área do serviço social, que seria a pessoa indicada. Nomeou-me.
0: Politicamente?
1: Não.
0: Uma parceira?
1: Não, não é nomeação política.
0: Não.
1: Porque é assim, é uma nomeação para um cargo que até então tinha sido sempre alguém do município, mas chegou a ser a senhora vereadora Hélia Quintas, que representou o município.
0: É uma das perguntas que eu tinha para vocês, assim, porque é que normalmente estes cargos para estas instituições estão associados a pessoas que vêm ou vão para a política?
1: Mas não estão.
0: Dá a sensação de
1: que
0: são,
1: é que não estão.
0: Cargos, os chamados boys, que são nomeados por forças
1: pois,
0: políticas.
1: Então deve ser um boy muito bom, porque não se recebe nada por ser parte integrante.
0: Já ia perguntar-se a remuneração.
1: Portanto, olha, é espetacular. Está a ver?
0: São cargos...
1: É um cargo que...
0: Sem remuneração?
1: Nos obriga a fazer aquele trabalho, entre aspas. Nos obriga, entre aspas.
0: Mas tem que ter uma remuneração.
1: Não. Não. Então, o vencimento que oferi enquanto secretária adjunta da variação não acrescentou um cêntimo ao
0: agora,
1: facto...
0: Mas agora que saiu da variação...
1: É igual.
0: Então está a desempenhar estas funções...
1: Enquanto técnica superior de serviço social do município de Reguinhos de Monsaraz.
0: Portanto está a receber como técnica.
1: Enquanto técnica, tão só e apenas. Não se recebe uma hora extraordinária, não se recebe uma ajuda de custo, não se recebe absolutamente nada.
0: Aliás, toda a sua equipa, porque julgo que a CPCJ é uma equipa multidisciplinar de técnicos...
1: Exato.
0: De admirar quais são... São tudo técnicos que vêm do município, que estão a ser suportados financeiramente pelo município.
1: Erradamente. Não?
0: Não? Então explique-nos lá.
1: Não. A CPCJ, pela sua legislação e aquilo que está na lei, define que há vários profissionais que vêm de vários sítios e que devem integrar a CPCJ. Neste caso, as comissões alargadas. Comissão Alargada é uma equipa neste momento de Requeiros composta por 14 elementos, e eu até lhe posso dizer quais são as entidades que são lá representadas. Portanto, enquanto representante do município estou eu, depois está do Ministério da Educação a professora Rosália Calado, do Centro Distrital de Évora do Instituto de Segurança Social está a colega Teresa Paulo Rico Baião, está da Unidade Local de Saúde do Alentejo Central a doutora Sofia Alexandra Gonçalves Martins, temos um técnico optado, que eu já sei que me vai perguntar o que é isso,
0: pois,
1: que é o senhor José António Salgado Serafim. Técnico optado é uma pessoa que nós vamos buscar à comunidade, é uma pessoa que tem uma valência na área do direito, na área da psicologia, na área do serviço, que eu já sei que me vai perguntar o que é isso.
0: Pois,
1: que é o senhor José António Salgado Serafim. Técnico computado é uma pessoa que nós vamos buscar à comunidade. É uma pessoa que tem uma valência

0: temos quatro membros designados pela Assembleia Municipal, que é, neste caso, a doutora Carla Sofia dos Reis Santos Antunes, a professora Daniela Bico Correia, temos também a doutora Cláudia João Serrano Rocha e temos o meu Rui Miguel Cardoso Gato.
1: Psicólogo.
0: Sim, psicólogo. Sim. Temos também a representante da Associação de Pais, na pessoa do Sérgio Alexandre Nunes Fialho, não é o presidente, mas foi a pessoa que eles designaram. Temos da Fundação Marina Acia Vogado Perdigão Silva, a professora e coordenadora da Creche Aparece, Maria Armanda Marques Grilo Miranda. Temos do Instituto de Emprego e Formação Profissional, a doutora Isabel de Jesus Borrego dos Santos. Temos do Atlético Sporting Clube, Rui Miguel Rosado Mendes. E temos também a magistrada do Ministério Público, a senhora procuradora Débora Soraya Diogo Marcelino.
1: E a comunicação social é que vocês não querem lá ninguém?
0: Porque não? Está-se a candidatar?
1: Eu não.
0: Como membro cooptado, a ganhar 1 milhão de zeros.
1: Tu
0: Se
1: só.
0: quiser, estou a convidá-lo aqui em direto.
1: Ou seja,
0: Se quiser aceitar, nós.
1: essa remuneração é igual àquela que nós temos aqui.
0: Pronto,
1: Portanto,
0: então.
1: já estamos habituados a
0: Pronto.
1: remunerações zero. Mas
0: Qual é a sua valência?
1: acho uma certa.
0: Diga-me qual é a sua valência na área da
1: Comunicação
0: psicologia.
1: social é aquela que deve estar.
0: Não, não.
1: Para.
0: Qual é a sua valência a nível
1: Não, mas não me peça para discutir, vai aqui minhas valências.
0: A sua
1: Que eu
0: valência.
1: não estou candidato mesmo, mas acho que
0: Pronto, mas fica aqui o convite.
1: a comunicação social poderia, e se calhar deveria, ter uma palavra a dizer nestes meandros, neste grupo multidisciplinar de ações das várias valências, de alerta, de alguma forma, até ter um programa que pudesse corroborar com a causa, pedindo, informando, enfim, alguma coisa sobre esta matéria.
0: Pois bem, nós já cá tivemos, enquanto presidente desta CPCJ, já cá estive num programa vosso, que era, e é, penso que ainda continua a ser, o Dr. Rui
1: Sim,
0: Paixão.
1: paixão, sim.
0: Já cá estive uma vez
1: E
0: com
1: vai
0: a
1: voltar às
0: associação.
1: vezes que for necessário. Mas estamos a falar de uma ação mais intrínseca do órgão, não das pessoas, isto não é pouco importante, do
0: Exato.
1: órgão com assento numa entidade como essa.
0: É assim,
1: Mas
0: nós.
1: fica para vocês pensarem, não há aqui nenhuma candidatura
0: Ok,
1: da nossa parte.
0: certo.
1: Essa série de técnicos que enumerou, já reparei que uns são de Reguengos, outros são de Évora, e percebemos a valência e a
0: Débora,
1: multidisciplinaridade
0: não.
1: deles
0: São todos
1: no
0: de.
1: Instituto de Emprego.
0: Não, o Instituto de Emprego é representado por ele, Técnica do Emprego, que está
1: Aí
0: aqui
1: tudo
0: a
1: adiante.
0: Reguengos de
1: Ok,
0: Monsaraz. Sim,
1: muito
0: sim,
1: bem.
0: sim.
1: Portanto,
0: As únicas pessoas que estão aqui
1: todas essas
0: que.
1: pessoas têm o seu próprio trabalho, ninguém recebe.
0: Não, recebem o ordenado, o vencimento que
1: Das
0: lhe é
1: instituições.
0: devido da instituição à qual pertencem. Obrigatoriamente, portanto, isto é a modalidade alargada da CPCJ. Isto é a equipa que trabalha os planos de atividades, os relatórios de atividades, que organiza as atividades, que dá ideias, que dá opiniões, que dá pareceres, mas não é a equipa que trabalha os casos. Que são sinalizados nas crianças e jovens que são acompanhados. A equipa que acompanha os casos é uma equipa mais restrita, que continua no mesmo, nos mesmos moldes, é tudo para
1: Mas
0: o.
1: não são esses elementos?
0: São alguns destes elementos. Ou seja, desta equipa alargada, desta modalidade alargada, é que depois saem
1: Alguns
0: os
1: técnicos.
0: membros. Os membros obrigatórios são o município, é o que está legislado, a Segurança Social. A saúde,
1: Sim.
0: uma instituição ou associação que desempenhe trabalho na comunidade, neste caso no Conselho de Reguengos, na área das crianças e dos jovens, um representante do Ministério da Educação, neste caso um professor, e neste caso são estes que são os cinco obrigatórios. Estes são os que têm que compor.
1: Como é que vocês trabalham? Vamos lá ver. Vocês, cada um está nas suas áreas, nos seus trabalhos, muitos deles nas noutras entidades, e depois como é que se reúnem diariamente, semanalmente, quinzenalmente, mensalmente, só quando há casos para análise, ou vão trocando impressões, como é que é
0: Antes de chegarmos aí
1: o vosso funcionamento?
0: para perceber como é que é eleito o presidente é eleito por este grupo de trabalho.
1: Mas não foi o convite do vereador?
0: Não.

0: presidente não. É eleito. Eu entrei para a CPCJ quando a presidente era a doutora Rosa Campanice.
1: Para representar o município.
0: Só para representar
1: depois,
0: o município.
1: Deste núcleo de pessoas.
0: Deste núcleo de pessoas, que na altura não eram estas, eram outras pessoas, que entre tantas pessoas entram e saem, consoante representam ou deixam de representar as devidas. Peço desculpa. As devidas instituições.
1: E depois nessa altura é que, dentro desse núcleo de pessoas que vão estar para gerir, há uma eleição.
0: Estas pessoas, que este número são
1: sociais.
0: 14 pessoas, são eleitas dentro daquelas que são as obrigatórias, que têm que constituir a comissão restrita, é eleito o presidente ou a presidente. E esta eleição foi feita em plenário, né? Nós reunimos-nos no Serviço de Ação Social do município, que é onde nós temos a nossa sede.
1: Mas propriamente na estação antiga.
0: Antiga estação da CP na Avenida. Exatamente, na Avenida Joaquim Rojão. É lá que nós nos reunimos mensalmente, uma vez por mês. E quando a doutora Rosa Campanice disse, por limite de mandatos, porque nós temos limite de mandatos.
1: Já agora de quantos?
0: Então, são 3 anos e depois renováveis por mais 2 vezes. Ao fim desse tempo.
1: 3, 6, 9. Fim de 9 anos tem que sair.
0: Sim. Não pode permanecer mais. Daí, de vez em quando, os membros alterarem, mudarem, e ainda bem.
1: E, portanto, do núcleo que referenciou, elegeram a Mónica para presidente do,
0: sim, sim, sim,
1: do grupo.
0: Sim, sim, sim. A 19 de abril de 2024.
1: Muito
0: 2024,
1: bem.
0: Exatamente. Sim, fui eleita. Depois, aquilo que me estava a perguntar. Reunimos normalmente, quinzenalmente, a comissão restrita, onde aí sim, neste momento, portanto, sou eu, é a professora Rosália que é a secretária, que é o senhor José António, doutor José António Salgado Serafim, a colega da Segurança Social, que é a doutora Teresa Baião, a colega da unidade local de saúde, do centro de saúde, neste caso, que é a doutora Sofia. Reunimos-nos e o que é que nós fazemos nessas reuniões? Avaliamos os processos existentes e avaliamos as sinalizações que temos. Como é que as pessoas podem sinalizar ou como é que as crianças são sinalizadas das mais diversas formas.
1: Só antes de enumerar essa situação, de referir que a vossa missão é intervir sempre com os direitos da criança. O jovem até aos 18 anos ou 21 anos a seu pedido, a pedido das crianças, não é?
0: Sim, dos 18 aos 21, se houver uma necessidade de continuidade de mantermos a medida, nós podemos mantê-la sempre com o consentimento e a pedido do jovem, neste caso. Normalmente essas situações são as mais raras. São aquelas que há necessidade de acompanhar aquele jovem numa situação de autonomia do mesmo, ou outras situações um pouco mais específicas, mas são muito raros os casos em que nós continuamos a acompanhar dos 18 anos para cima. Normalmente a partir dos 18 anos a CPCJ deixa de acompanhar, porque a CPCJ é uma comissão que pretende proteger as crianças, não é? Ao contrário daquilo que muita gente pensa, a CPCJ vai-me tirar os filhos. Ai, o meu filho agora vai para a CPCJ, foi sinalizado, pronto, vamos tirar o menino ou a menina ou o que seja. Não, a CPCJ serve para acompanhar as crianças, até porque a CPCJ não é um tribunal, não é? O Ministério Público é que faz esse trabalho. Nós podemos dar indicação de necessidade de retirada de crianças, mas em última instância é sempre o tribunal que decide.
1: Casos, antes da retirada, como é que os casos chegam até vocês? Como é que
0: das
1: vocês
0: mais diversas formas.
1: Que há maus-tratos, que há violência, que há desleixo.
0: Das mais diversas formas. Hoje em dia, então.
1: Mas é a sociedade que vos participa isso?
0: Sim.
1: São os organismos oficiais que suspeitam e que se comunicam?
0: As instâncias de primeira linha, nomeadamente.
1: Sim. Escolas.
0: Saúde. Escolas, associações e temos também
1: pessoas em particular.
0: Pessoas em particular, sim. Faz qualquer pessoa a qualquer momento pode telefonar para a CPCJ e dizer.
1: Identificar uma situação.
0: Identificar uma situação qualquer, para quem entender.
1: E isso acontece com frequência.
0: Acontece, acontece. Acontece.
1: O barulho lá em casa do marido e da mulher em violência.
0: A violência é diferente. A violência hoje em dia normalmente é sempre sinalizada pela GNR, neste caso em Reguengos, pela GNR. Também temos alguns casos sinalizados pela PSP. Se a situação de violência ocorrer em Évora, por exemplo, e a família residir cá, é sinalizada.
1: Reguengos, esta semana saíram, já vamos falar de casos e de estatísticas que ainda esta semana saíram.
0: E queria dizer também, através do site da Comissão Nacional, que tem lá uma zona, uma área, que diz sinalizações. Vai à página, anonimamente, basta dizer o nome da criança, que se souber. A morada não precisa de ser a correta, pode dizer mais ou menos que reside aqui ou ali.
1: E vocês, perante isso, o que é que fazem?
0: Atuam investigamos. Como? Investigamos, em primeiro, investigamos entre aspas.
1: Para já reúne, não é?
0: Sim, primeiro caso, recebemos a sinalização, independentemente do dia ou da hora que recebamos, se for uma situação que for muito urgente, né, emergente, nós funcionamos quase como ao 112. Se for preciso reunir, reunimos. Online, os membros que for possível, nós somos 5, têm que ser pelo menos 3. Eu convoco os colegas ou a secretária, no caso das minhas faltas ou impedimentos, foi o que aconteceu nos últimos meses, em que eu tive que faltar e tive impedida de trabalhar. A secretária convoca 2 ou 3 elementos e nós podemos tomar imediatamente uma decisão acerca daquela situação. Se não houver essa emergência, esperamos que haja a reunião, lemos a sinalização, falamos sobre o que é que cada um de nós, qual é a nossa opinião técnica relativamente àquilo que estamos ali a ler. Podemos decidir que não é caso para ser sinalizado pela CPCJ, que não é das nossas competências, que não
1: e
0: temos
1: aí,
0: capacidade.
1: Não faz nada, ou passa podemos a fazer, bola para outro lado.
0: Podemos fazer uma de duas coisas. Ou podemos encaminhar logo diretamente para o Ministério Público, por incapacidade de resposta, que se for uma situação de extrema gravidade em que tenha que intervir forças policiais e tribunal, nós não somos nem forças policiais nem tribunal, nós somos técnicos, técnicos da área social, a maior parte deles da área da saúde, não somos advogados da CPCJ, nem somos juízes da CPCJ, por isso é que nós nos chamamos comissão, e não Ministério Público nem Tribunal. Se nós acharmos que é uma situação de extrema gravidade e que tem que ser acompanhada pelo Tribunal, ligamos para o Ministério Público, inclusivamente fins de semana, feriados, durante as férias judiciais. Estes processos têm sempre prioridade e há sempre um juiz ou um procurador que está de serviço e que pode tomar uma decisão relativamente a esses
1: num
0: casos.
1: Num país como o nosso, em que a justiça funciona como nós sabemos.
0: Sim, mas acontece,
1: não,
0: e já aconteceu em Reguengos de Monsaraz.
1: É certamente muito rápido.
0: É rápido, sim. Pode ser muito rápido. Se houver necessidade de fazer uma retirada urgente, é rápido, sim. Pode ser rápido. Pode ser entre 24 a 48 horas ou imediatamente até.
1: Nós vivemos, e tal como estava a dizer há bocadinho.
0: Mas deixa-me só terminar. Relativamente aos outros casos, às outras sinalizações, nós temos um período de avaliação de 6 meses, em que fazemos uma avaliação, em que nos socorremos de todos os serviços públicos para tentarmos perceber o que é que se passa com aquela família, o que é que se passa com aquela criança. Recorremos, pedimos à escola, pedimos ao centro de saúde, pedimos ao hospital, falamos com os pais, recebemos as crianças, podemos observar as crianças até aos 12 anos, não podemos colocar-lhe questões nem registar nada do que nos seja dito até aos 12 anos, mas a partir dos 12 anos, se eles nos derem consentimento, ou não se opuserem, aliás, e os pais nos derem consentimento, podemos ouvi-los até de forma particular, sem a presença dos pais, podemos registar as declarações que eles entenderem que nós devemos registar, e ouvimos os pais.
1: Mas esses processos não são fáceis, não é? As crianças não vão porque os pais não deixam ir, as crianças não estão à vontade para falar com os estranhos destas coisas mais íntimas que se passa dentro da sua família.
0: Depende da relação que nós consigamos estabelecer ali com eles logo nos primeiros instantes. É preciso ter uma capacidade grande de empatia. Não podemos ter uma posição de agressão, porque a maior parte deles agredidos já eles vêm, né? Tanto as crianças às vezes como as famílias, porque nós temos crianças sinalizadas por os mais diversos motivos, desde não irem à escola, a faltarem muito, a situações de bullying, porque nós não temos lá só as crianças que agridem, nós temos também as crianças que são agredidas. Né? Nós temos que ter esta capacidade de chegar às famílias, de chegar às crianças, aos jovens, para que depois consigamos trabalhar de alguma forma com eles. Porque se não o fizermos, eles também nos podem dizer logo à partida. Aliás, é a primeira pergunta que nós fazemos no atendimento. Na primeira entrevista é: nós somos uma comissão de proteção de crianças e jovens. Vocês têm o direito de não querer a nossa intervenção. Podem-se opor imediatamente. Se quiserem opor, temos aqui este documento, assinam, nós tomamos nota dos dados todos, remetemos para o tribunal. O Ministério Público depois é que ficará encarregue do vosso processo. Se quiserem a nossa intervenção, estamos aqui para vos ajudar a resolver aquilo que está menos bem, que não vos está a permitir que esta criança ou jovem esteja, ou que não está a permitir, não, que faça com que esta criança ou jovem esteja nesta situação, tenha aqui sido sinalizado. E muitas casos de negligência, por exemplo, que é aquilo que nós neste momento, posso lhe dizer, nós na última reunião da Largada, em 7 de maio, tínhamos 78 processos ativos. 78. É um número muito grande para Reguengos de Monsaraz, para a quantidade de crianças e jovens que cá residem. Tínhamos 23 por negligência, 21 por absentismo escolar, 15 por comportamentos graves, 14 por violência doméstica, 3 por bullying, 1 por abandono escolar, não é absentismo, é mesmo abandono, e 1 que a sinalização que foi feita é que estaria entregue a si próprio. Certo? Portanto, este era o número de processos.
1: Isto em que data referiu?
0: 7 de maio.
1: 7 de maio.
0: 7 de maio.
1: Início deste mês.
0: Ao dia, nesse mesmo dia.
1: E surgem, todos os dias surgem novas situações.
0: Sim.
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2: Mais uma vez, muito boa tarde. Informação na Voz de Reguengos. A Guarda Nacional Republicana deteve 3 cidadãos estrangeiros com idades entre os 28 e os 35 anos por permanência ilegal em território nacional no concelho de Reguengos de Monsaraz. A detenção foi efetuada através do posto territorial de Reguengos no passado dia 20 de maio, durante uma ação de fiscalização realizada na via pública. Segundo a GNR, os militares abordaram os indivíduos e verificaram que tinham sido anteriormente notificados para abandono voluntário do território nacional até o dia 23 de julho de 2025, uma medida que não foi cumprida. A Força de Segurança refere ainda que os 3 homens foram detidos por se encontrarem em situação de permanência ilegal em Portugal e posteriormente presentes a juiz no Tribunal Judicial de Reguengos de Monsaraz. Na sequência da decisão judicial, foi determinada a condução dos detidos ao Centro de Instalação Temporária do Porto para conclusão do processo de expulsão. O município de Reguengos de Monsaraz irá proceder à aplicação terrestre de produto fitofarmacêutico a partir do dia de amanhã e até 19 de junho para controlo de infestantes no período das 21 horas à 1 hora da manhã em toda a área periurbana da cidade de Reguengos de Monsaraz. Deverá ser respeitado um período de reentrada no local tratado de 1 hora. A autarquia informa a população em geral, bem como os portadores de animais de companhia, que ao circularem pelas áreas tratadas, o façam com a devida precaução. O município informa ainda que, por motivos imprevistos, os trabalhos poderão ser adiados ou sofrer alterações. As piscinas descobertas Vítor Martelo abrem ao público no próximo dia 13 de junho. Para assinalar o arranque da época balnear em Reguengos de Monsaraz, a entrada neste primeiro dia será gratuita. O espaço reabre após ter sido distinguido pelo terceiro ano consecutivo com o prémio 5 Estrelas Regiões na categoria de piscinas municipais do Distrito de Évora. O horário de funcionamento é o seguinte: de terça-feira a domingo, das 10 às 20 horas. E a Associação Equestre de São Marcos do Campo inaugurou a sua sede no passado sábado. A Associação agradece ao município de Reguengos, à Junta de Freguesia e a todo o seu executivo e também ao anterior presidente pelo apoio e incentivo a quando da fundação da Associação e a todos os patrocinadores que ajudaram nos eventos que têm desenvolvido. A Associação refere que todos os sócios e amigos da Associação têm uma porta aberta para aquilo que precisarem e que este espaço é de todos os sócios, estando disponível para colaborar com todas as entidades, sejam elas públicas, privadas ou pessoas singulares. Na próxima sexta-feira, às 21 horas, o município de Reguengos de Monsaraz vai inaugurar a requalificação que englobou a Avenida António José de Almeida e também o Jardim da Paz. Segundo a autarquia, a iniciativa Luz pela Paz foi pensada para toda a comunidade. Assim, o município assegura a oferta de lanternas para que cada pessoa possa acender a sua com um desejo, uma memória ou uma mensagem. A noite contará também com um concerto da Sociedade Filarmónica Harmonia Reguenguense, que fará a interpretação do Hino da Alegria. E a cidade de Évora prepara-se para receber mais uma edição da emblemática Feira de São João, que vai decorrer entre os dias 23 de junho e 5 de julho. Este ano o certame surge subordinado ao tema Évora, capital europeia ao sul, reforçando a identidade cultural e a projeção da cidade enquanto referência no panorama nacional e internacional. Com séculos de tradição, a Feira de São João continua a coincidir com as celebrações populares de São João e São Pedro, integrando uma programação diversificada que reúne artesanato, atividades económicas, animação, desporto, educação e iniciativas ligadas ao setor social. Mas um dos maiores destaques volta a ser o cartaz musical, que já começa a ganhar forma com nomes de peso da música portuguesa. É o caso, por exemplo, do dia de abertura, no dia 23 de junho, concretamente, noite que ficará a cargo de Carolina de Deus, uma das artistas da nova geração mais acarinhadas pelo público. No dia 26 de junho, sobe ao palco Cuca Roseta, levando o fado à grande festa eburense. Reconhecida internacionalmente como uma das vozes mais marcantes da sua geração, a artista apresentará temas do seu mais recente álbum Tradição. Já no dia 28 de junho, será a vez dos Quinta do Bill protagonizarem um concerto especial em formato sinfónico, acompanhados pela banda filarmónica Liberalita Júlia. A Feira de São João continua assim a reforçar o seu papel como um dos maiores pontos de encontro do Alentejo, atraindo milhares de visitantes e dinamizando a economia local através da cultura, do turismo e da promoção do território. A Mavalda Associação Artística estreia e inaugura a performance instalação no dia 28 e 29 de maio no Centro de Arte e Cultura da Fundação Eugênio de Almeida. Desenvolvido a partir de um processo participativo sobre movimentos migratórios, o projeto envolve comunidades de imigrantes portugueses, lusodescendentes e imigrantes residentes em Évora. Haverá também sessões dirigidas a escolas e instituições, mediante marcação prévia. As apresentações inauguram a instalação, que poderá ser visitada no mesmo espaço até ao dia 12 de julho. A Feira do Livro vai decorrer em Vidigueira entre os dias 29 de maio e 1 de junho, no Mercado Municipal, para celebrar o livro, a leitura e a cultura, através de um programa diversificado para todas as idades e interesses. Ao longo de 4 dias, a iniciativa do município pretende proporcionar momentos de partilha e descoberta, promovendo o contacto da comunidade com o universo literário e incentivando hábitos de leitura junto de crianças, jovens e adultos. A programação cultural inclui apresentações de livros, conversas com escritores, sessões de autógrafos, sessões de contos, oficinas criativas e temáticas, espetáculos e jogos, criando oportunidades de participação, convívio e diversão em família. Nas sessões de contos, a feira contará com a participação de Lénia Santos, Ruth Cancela e Diana Silva. As apresentações de livros infantis terão a participação de Alexandra Santos Rosa e Ana Rita Janeiro. Na programação dedicada ao público adulto, Carmen Garcia e Pedro Chagas Freitas apresentarão as suas obras e estarão à conversa com leitores, proporcionando também momentos de proximidade e partilha. Jorge Serafim marcará igualmente presença na sua vertente de escritor e contador de histórias. Na componente musical, destaque para o concerto da Celina da Piedade e Ana Zanos, enquanto João Vargas levará a magia ao certame com um espetáculo pensado para encantar públicos de todas as idades. Vinhos na Água, assim se intitula a iniciativa agendada para o próximo sábado, que irá marcar o arranque balnear na Praia do Lago, localizada na Estação Náutica de Moura, Alqueva. Conjugar a promoção dos vinhos locais com a valorização do território e a oferta turística do concelho é o principal objetivo da iniciativa promovida pela Câmara de Moura. Aquilo que se pretende, segundo a autarquia, é divulgar os produtores de vinho locais e fomentar o escoamento de produtos de valor acrescentado, associando-os à promoção da Estação Náutica. A sessão de abertura oficial da época balnear da Praia do Lago está marcada para as 10h30. Seguem-se várias atividades de desporto náutico, dinamizadas pelos operadores turísticos do concelho, de maneira a promover a oferta existente no território e proporcionar aos visitantes experiências ligadas ao Alqueva. A partir das 16 horas há música, animação, atividades náuticas, provas de vinhos e um sunset à beira do lago. O dia vai terminar com uma atividade de observação do céu noturno, valorizando o facto do Conselho de Moura integrar a reserva Dark Sky Alqueva. E realizou-se neste fim de semana em Viana do Castelo o Campeonato Nacional de Trampolim Individual e Trampolim Sincronizados. Como sempre, damos-lhe os resultados dos ginastas da SAR. Maria Oliveira, no escalão de juvenis, sagrou-se campeã nacional em trampolim individual. Joana Barros, no escalão de iniciados, medalha de bronze em trampolim individual. Joana Barros, Maria Cunha, vice-campeãs nacional em trampolim sincronizado. Diogo Velho, no escalão iniciados, 17º lugar em trampolim individual. E, finalmente, Carlos Freira, no escalão sénior, 7º lugar em trampolim individual. Finalmente, digo-lhe que o município de Reguengos vai inaugurar na próxima sexta-feira às 19 horas o novo campo de basquetebol 3x3 no Parque da Cidade. A iniciativa irá contar com demonstrações da modalidade, jogos 3x3 e uma homenagem ao professor Luís Laureano, reconhecido pelo seu contributo para o desenvolvimento do basquetebol no concelho. O evento terá ainda a presença do vice-presidente da Federação Portuguesa de Basquetebol e inclui momentos de música, animação e atividades para toda a família, promovendo assim o desporto e também a convivência comunitária.
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2: Escrever em 1276 é um workshop de paleografia que vai acontecer no próximo dia 30 de maio, sábado, a partir das 15 horas na Biblioteca Municipal de Reguengos de Monsaraz. As inscrições poderão ser efetuadas através do e-mail gave@cm-reguengos-monsaraz.pt. É um máximo de 15 participantes para participar então nesta iniciativa sobre as comemorações também dos 750 anos do Foral Afonsino de Monsaraz.
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2: Conversas Sérias com António Luís Medinas.
7: Sim, neste momento, desde esta última
8: alguns
7: reunião...
8: Alguns destes casos já está resolvido esta data?
7: Alguns sim.
8: 15 dias depois?
7: Alguns sim. Alguns sim. Alguns destes processos conseguimos...
8: Há casos mais fáceis do que outros?
7: Com certeza que há. E, por exemplo, os casos de absentismo escolar. E muitos até de violência doméstica. Nós conseguimos resolver porque muitos deles até já estão sanados. Os de absentismo escolar...
8: De uma noite, de uma tarde, de uma refeição...
7: Suponha um casal desavindo, um casal que está em processo de divórcio. As crianças são pequenas. Os pais, no dia em que a coisa se deu, em que a discussão se deu para o fim do matrimónio, digamos assim, desentenderam-se e falaram mais alto, zangaram-se. Houve um que, de forma impetuosa, resolveu chamar a GNR porque se sentiu ofendido ou porque estava magoado. As crianças até podiam não estar presentes, até podiam estar a dormir. Aquilo foi no calor, digamos assim, no calor do momento. E a lei neste momento diz que basta haver crianças. Podem não ter assistido a nada, podem não ter visto nada, podem não se ter sequer apercebido nada. Mas são vítimas de violência doméstica porque a lei assim o determina.
8: Já voltamos ao nosso conselho, que é importante só lançar aqui alguns dados que, como dizia há bocadinho, foram notícias esta semana. Temos 2 milhões no limiar da pobreza, pessoas. Temos 400 mil pessoas que vivem atualmente em pobreza extrema, desses 2 milhões. Se não fosse o Estado a ajudar, o que seria disto? Mais de 500 mil de idosos vivem na pobreza, destes 2 milhões. 42,6% dos pobres estão no desemprego. Isto são números nacionais. Que números, que realidades destes números pode ter do Conselho de Reguengos de Monsaraz?
7: Olha, daquilo que eu tenho conhecimento, Reguengos
8: pobreza, nosso... pobreza extrema. Vocês têm isso tudo?
7: Nós, isso,
8: contabilizado.
7: Isso, quem faz esse estudo e quem tem esse estudo é efetivamente o município. O município é que trabalha esses números. A CPCJ trabalha as crianças. Exatamente, as crianças e jovens que nos chegam. O que é que eu lhe posso dizer relativamente a isso? Como estávamos a falar, Reguengos de Monsaraz neste momento não parece que seja um concelho que exista muito desemprego. Há até, pelo aquilo que eu vejo, muita falta de pessoas até para trabalhar, mas temos falta de habitação, que é uma realidade transversal a todo o país, e se calhar muitos dos casos que temos aqui de negligência, muitos deles vão de encontro a isso que estava a falar, da questão da pobreza, que às vezes a pobreza é a problemática mais difícil de se trabalhar. Erradicar a pobreza é uma coisa que nós tentamos desde o 25 de Abril e que ainda não conseguimos, né? E já vários governos,
8: caso
7: várias medidas...
8: Não há pão, todos guerreiam e todos têm razão, não é?
7: Pronto. A pobreza é uma coisa um bocadinho mais profunda do que a falta só de rendimentos. A pobreza é muita coisa. E muitas vezes essa pobreza é que leva depois à negligência, ao absentismo escolar.
8: Mas porquê é que esses assuntos não são tratados? E vamos falar do nosso conselho. Identificado que está o problema, o número de pobres normais, os pobres extremos.
7: Será que perguntar ao Executivo Municipal e a...
8: Mas qual é a percepção?
7: E a quem tem esse pluro e a quem tem esse pluro.
8: E perguntarei, qual é a percepção que vocês, que conhecem estas realidades, têm dessas situações? Porque às vezes, levando pão à mesa, o ambiente familiar se calhar melhoraria. Arranjando um emprego, possivelmente, a situação de aflição de múltiplas situações estaria resolvida.
7: Há várias questões e muitas delas é a incapacidade que o próprio ser humano às vezes tem de sair de situações complexas e de sair de um círculo. Já os pais viviam assim, nós vamos viver assim e os filhos replicam. Eu vejo isso muito, porque muitas das famílias que nós acompanhamos na CPCJ são famílias que já são acompanhadas aos anos que a CPCJ de Reguengos existe. Portanto, há 20 anos. Né? Fazemos amanhã 20 anos de CPCJ de Reguengos de Moçarás. E há 20 anos que há famílias que são sempre as mesmas. E muitas delas até trabalham.
8: Porque porventura os problemas subsistem.
7: Sim, mas muitas delas até trabalham. Muitas delas já tiveram várias oportunidades. Mas e é assim.
8: O que é que falta então para se resolver o problema dessa família?
7: Às vezes falta vontade dos próprios, às vezes falta vontade, falta vontade de estudar, falta vontade de investir neles próprios, de saírem daquela situação, de ouvirem os técnicos, porque a maior parte destas famílias são acompanhadas em RSI, em Rendimento Social de Inserção, são acompanhadas pela intervenção precoce. Crianças dos 0 aos 3, são acompanhadas por as equipas da escola, equipas de psicologia, de serviço social da escola, e são quase sempre as mesmas.
8: Mas porventura, se calhar, em número de
7: horas
8: reduzido,
7: muito difícil,
8: que precisariam?
7: Eu não sei se seriam... É assim, a nível da CPCJ, e aquilo que eu posso dizer, daquilo que eu sinto de aos anos que lá estou, que são há 5 anos, sensivelmente, as comissões, por terem esta situação de afetação dos técnicos apenas umas horas, tendo em conta o número de processos, faz com que o quê? Nós técnicos estamos ali a dar um bocadinho. Não conseguimos dar tudo.
8: Lá está.
7: Não conseguimos
8: falta
7: dar tudo,
8: tempo,
7: né?
8: Para resolver.
7: Não conseguimos dar
8: mais
7: tudo.
8: Mais soluções.
7: Uma coisa que fazia muita falta seria, dentro destas equipas multidisciplinares, que já existem agora, seria talvez termos um mediador familiar.
8: Mediador familiar?
7: Sim. Olha, para os casos de violência doméstica, muitos dos casos
8: Mas
7: que nós temos
8: vocês
7: aqui.
8: Vocês podem criar, não?
7: Como é que se cria uma equipa de mediação familiar com técnicos com poucas horas afetas ao serviço, 8 horas semanais, por exemplo?
8: Mas um mediador familiar é puxar alguém da família que se integre na equipa?
7: Não, mediador familiar é uma profissão, é uma formação. Eu posso tirar uma formação de mediador familiar.
8: Ah, estava a ver alguém da família que iria mediar o conflito com a vossa ajuda.
7: Ah, não. Isso também pode acontecer, mas isso é mais a nível do tribunal. O tribunal é que designa, às vezes, um representante, um mediador, porque há processos que decorrem ao mesmo tempo. Decorrem na CPCJ e decorrem no Ministério Público. Dependendo da gravidade, dependendo do envolvimento, dependendo da família, da problemática, pode ocorrer. Pode ocorrer, se uma criança ou jovem pode estar sinalizada na CPCJ por absentismo escolar e pode estar a ser acompanhada pelo Ministério Público por um crime que tenha cometido. Um pequeno delito, andar de moto sem carta, ter sido apanhado com álcool e pode estar a ser acompanhada em simultâneo pelas duas instâncias. Normalmente, quando há estes processos assim, nós apensamos o processo e mandamos para o Ministério Público, porque a CPCJ também pauta-se por a intervenção mínima. Né? Também nós não temos a intenção, quando foram criadas as comissões, não foram de uma intervenção ao nível, por exemplo, de uma EMAT, que é uma equipa que trabalha diretamente com o Ministério Público, é uma equipa da Segurança Social que trabalha mesmo diretamente as famílias. Imagina uma família que tem uma situação de negligência grave. Uma equipa da EMATE, que é uma equipa composta multidisciplinar, composta por técnicos da Segurança Social, a pedido do Tribunal, vai intervir junto àquela família. E essa equipa, sim, pode fazer visitas domiciliárias surpresa, pode entrar, desde que acompanhada por suas forças policiais, a qualquer hora na casa destas famílias, para verificar o que é que se está lá a passar, para fazer avaliações, diagnósticos, que possam depois ajudar o Ministério Público a tomar uma decisão relativamente...
8: Mas isso acontece com abundância?
7: Acontece.
8: Isso é,
7: há famílias acompanhadas.
8: É recorrente.
7: Há famílias acompanhadas pela EMATE.
8: Não há técnicos para isso e logo o caso arrasta-se?
7: Não, assim, nós também temos, como eu lhe disse, nós o princípio da intervenção mínima pauta-se por não fazermos este tipo de intervenções tão, digamos assim, agressivas ou invasivas nas famílias. Portanto, nós os processos são abertos nestas reuniões de restrita, temos um período de avaliação diagnóstica e depois podemos aplicar uma medida. E temos um grupo genérico de medidas que podemos aplicar, que normalmente é medidas junto de apoio aos pais, ou ao pai, ou à mãe, ou ao tutor, ou quem tem a guarda, seja o avó, seja um tio, seja quem for. Normalmente a medida aplicada é sempre isso.
8: Mas isso resulta quando há um conflito de uma família. Normalmente...
7: Resulta algumas vezes.
8: Normalmente, digamos que... Mas quem é que vem agora aqui à minha casa?
7: Dar nós só vamos se as pessoas deixarem. Pois, a qualquer momento as pessoas podem dizer-nos, olha,
8: por isso mesmo.
7: Eu não quero mais. Saiam daqui, nós não queremos.
8: Exato.
7: E nós não podemos, aliás, nós nem podemos entrar na casa de ninguém. Um comissário da comissão restrita, apesar de ser o gestor de processo daquele processo, daquela criança, daquela família, daqueles jovens ou crianças que estejam, só pode entrar na casa de alguém batendo à porta e perguntando se faz favor, boa tarde, podemos entrar. E já têm que nos ter dito em sede de atendimento, quando fazemos a primeira entrevista, que nos autorizam a ir fazer lá uma visita domiciliária. Porque se nos disserem assim, olha, nós não queremos. Vocês não podem entrar na minha casa.
8: Que deve ser a maior percentagem dos casos, não é?
7: Até não.
8: Não?
7: Até não, até não, até não.
8: As pessoas facilitam os processos? Estão disponíveis para serem ajudadas?
7: Como lhe disse, isto tudo parte de um princípio. Se as pessoas sentirem confiança, sentirem empatia, sentirem que nós estamos ali para os ajudar em algumas que são as suas debilidades, que são as suas incapacidades.
8: Cedem, mas a maior parte das vezes, imagino eu...
7: Alguns até nos agradecem. Às vezes precisam de ajuda com os filhos, já não sabem lidar com eles.
8: Que vos achem mais intromissores das
7: aí
8: questões
7: retiram,
8: que passam lá dentro do que...
7: Pode acontecer várias coisas. Há famílias que num dado momento da intervenção nos dizem, nós não queremos mais. Tudo bem, nós não intervimos, ninguém é obrigado a ser alvo da nossa intervenção. Depois aí o tribunal irá decidir o que é que o Ministério Público é que decide, não é? O que é que vai fazer àquele processo. Nós remetemos o processo para o Ministério Público e eles depois ali é que têm que decidir o que
8: quando
7: é que puderem, vão fazer.
8: O restar do tempo, meses, às vezes situações que se têm que resolver rapidamente acabam por levar meses e anos.
7: Sim. Pode acontecer, mas isso não... Há situações que nós acompanhamos ali, posso lhe dizer que há famílias que nós acompanhamos ali, como lhe disse, há 20 anos praticamente. Que nós isto temos
8: também,
7: aquele período de tempo de 18 meses.
8: Já é estender muito no tempo a solução.
7: Sim, mas
8: tempo.
7: É a mesma família, percebe? É a mesma família. Muitas vezes é a mesma família. Já acompanhamos os pais, depois acompanhamos os filhos e agora já estamos a acompanhar os netos.
8: Muito bem.
7: Agora, nós só podemos acompanhar durante 18 anos. 18 meses. Desculpa.
8: 54 casamentos infantis. Também é um número estatístico esta semana lançado nacionalmente, que se conhece a nível nacional. Em Reguengos, há casos destes, de casamentos infantis?
7: Ilegais. Se houver, sem ilegais.
8: Sem ilegais.
7: A lei já não autoriza. O casamento é só a partir dos 18 anos.
8: A gente ouve que há festas que duram vários dias, bem audíveis. O que é que vocês, se a PCJ, fazem nestes casos?
7: O que é que fazemos?
8: Sabem que está a haver uma festa, até se sabe que aquilo é um casamento. O que é que vocês fazem neste caso?
7: Nós não somos forças policiais nem tribunal.
8: Então não fazem nada?
7: Nós podemos, caso nos seja...
8: Tem que haver uma denúncia da situação.
7: Caso haja uma sinalização, que já temos tido algumas sinalizações de crianças e jovens que são pais, por exemplo, e nós acompanhamos. Nós acompanhamos essas crianças e jovens que são pais.
8: Mas neste caso em que a gente claramente vê que há uma festa...
7: A GNR é a entidade responsável para poder, caso haja desacatos ou outra situação.
8: Não, mas a festa corre bem, há uma festa.
7: Pronto, e há uma festa, e diga-me lá, e na sua casa há uma festa. E agora vou pressupor...
8: E há uns miúdos estão a casar.
7: E eu vou pressupor que na sua casa há uma festa que é um casamento infantil. O António Medinas gostava que entrasse na sua casa e que lhe dissesse, olha, eu sou da CPCJ.
8: Então vamos supor esse exemplo.
7: E eu estou a pressupor que na sua casa está a acontecer um casamento infantil.
8: Mas vamos mesmo pressupor que é um caso. Na minha casa...
7: Se alguém denunciar...
8: Que estão a casar.
7: E como é que é esse casamento, António?
8: É como lá em casa se entender que seja. Ou isto também tem um método.
7: E legalmente esse casamento existe?
8: Estão a casar. É a minha moda. É a moda da minha etnia. É a moda do meu parecer. Eu estou a casar dos adolescentes que eu entendo que devo casar.
7: À luz da lei.
8: O que é que vocês fazem?
7: À luz da lei, isso não é permitido.
8: Eu sei. Mas mesmo assim vão casar. O que é que vocês
7: mas
8: fazem?
7: Mas quem é que me diz a mim que ele está a casar? E que não é uma festa de aniversário dos 16 anos.
8: Mas eu estou-lhe
7: ou
8: a dizer.
7: Dos 17, ou dos 18, ou dos 15.
8: Mas estou-lhe a dizer que é um casamento.
7: Se o António enviar uma denúncia para nós, CPCJ, a dizer que está a acontecer um casamento e que o casamento é entre A e B, ou é de A, ou é de B, que não sabe quem é o A, ou que não sabe quem é o B, nós, obviamente, que temos que avaliar essa denúncia, chamamos lá a família, até porque nós temos formas de conseguir, lá está, através dos membros da restrita da Segurança Social, nós conseguimos através dos nomes saber quem é aquela criança ou jovem, ou quem são aquelas crianças ou jovens, quem são aqueles pais, e imediatamente essa família é lá chamada para saber o que é que está a passar. Tentámos perceber o que é que está a passar e depois, como lhe disse, socorremos-nos das entidades públicas, que sejam elas forças de segurança, sejam elas tribunal, sejam elas o centro de saúde ou a escola, para tentarmos perceber o que é que está a passar com aquela criança e jovem, em virtude de termos tido aquela denúncia. Denúncia essa, que pode ser anónima ou pode ser com o seu nome lá assinado.
8: É. Já que para o tempo que passou, já o casamento está conseguido.
7: Certo. Mas volto-lhe a dizer, nós, enquanto Comissão Nacional, a Comissão Nacional não tem essas diretrizes. Nós não temos indicação para... Nós não somos da Polícia Judiciária, nós não somos o Tribunal, não somos o Ministério Público. Nós trabalhamos com a Polícia Judiciária.
8: Trabalhamos com podiam casos denunciar, como qualquer cidadão pode fazer.
7: Com certeza, e podemos fazê-lo.
8: Chamar as autoridades, e quem lhe investigar.
7: Com certeza, e podemos fazê-lo.
8: Fazem isso.
7: E quem lhe disse que não fazemos?
8: Muito bem. Maus-tratos na cidade. Há maus-tratos na cidade. Eu acho que relatou alguns casos. Que tipologia de maus-tratos é que existem no Conselho de Reguinhos de Monsaraz?
7: A violência doméstica. Temos alguns casos. Alguns comportamentos graves das crianças, que pode não ter a ver até comportamentos graves para com os outros, mas com eles próprios até.
8: Uhum.
7: Nós os que nos chegam mais são através, como lhe disse, da GNR ou da Escola Segura. Porque também existe GNR dentro da escola, que é a Escola Segura.
8: Ainda há Escola Segura?
7: Ainda há Escola Segura. Ainda
8: nós
7: são.
8: Vimos sempre os carros da Escola Segura aí circular com ambulância e agora quase não se vê, possivelmente porque o combustível está caro. Mas ainda há Escola Segura?
7: Ainda há Escola Segura e funciona. Nós recebemos muitas sinalizações da Escola Segura. Sim,
8: são
7: recebemos.
8: Uma boa fonte de informação vossa?
7: São. Tal como as equipas que intervêm dentro da escola, de assistentes sociais e de psicólogos, professores, a rede, a comunidade de vizinhança também nos sinaliza muitas situações. Nós recebemos sinalizações anónimas.
8: Quantos casos de maus-tratos é que temos na cidade? Há bocadinho acho
7: maus-tratos,
8: que
7: não. Nós temos as nossas problemáticas estão identificadas. Negligência, absentismo, comportamentos graves, são 15. Violência doméstica, 14. Bullying, 13. Abandono escolar, 1. E entrega a si próprio, 1. Neste momento temos 62 processos ativos e desde a última reunião de 7 de maio até agora recebemos 7 novas sinalizações.
8: Violência e desprendimento contra menores. Um pouco o caso que se passou também esta semana das duas crianças abandonadas pelos pais a nível nacional.
7: Isso é abandono, sim.
8: Abandono. Também há casos de abandono aqui?
7: Essas crianças seriam integradas aqui, não entrega a si próprio.
8: entrega a si próprio. Exatamente. E nesse caso, quando uma criança é abandonada, quais são os passos que se seguem?
7: Aí aplica-se a legislação em vigor e as crianças são encaminhadas. Sim, são encaminhadas para instituições. Sim.
8: Muito bem. Tudo isto funciona com dinheiro.
7: Sim, com orçamento do,
8: vocês,
7: com orçamento do,
8: vocês têm
7: do Estado.
8: Com dinheiro.
7: São encaminhadas. Sim, são encaminhadas para instituições. Sim.
8: Muito bem. Tudo isto funciona com dinheiro.

0: qual é o vosso budget, qual é o vosso anual de financiamento?
1: É semestral.
0: É semestral?
1: Sim. Vem do Governo Central. Temos uma verba que nos é atribuída e semestralmente essa verba é enviada para o município, sendo que está incluída dentro do orçamento do município.
0: E essa verba é do tamanho da população que temos, imagino.
1: É adequada ao nível de criança, ao número, é de acordo com o número de
0: E é de
1: crianças
0: quando?
1: e
0: Se é
1: jovens.
0: público, pode saber, não é?
1: Sim, as últimas tranches que recebemos foram na ordem talvez dos 7 mil euros, por aí, uma coisa.
0: Semestrais.
1: Sim, sim,
0: Vamos dizer
1: sim,
0: 14
1: sim,
0: mil
1: sim.
0: euros anuais.
1: Sim, mais ou menos, mas aqui temos que englobar
0: Sim,
1: tudo.
0: grosso
1: Nós
0: modo.
1: temos um apoio técnico, que é a Rosa Marques, que é uma pessoa que trabalha para o município e que é destacada para nós, para trabalhar
0: Portanto, é
1: connosco,
0: paga pelo município.
1: que é paga pelo município, que é paga pelo dinheiro do município. Depois temos tudo o que é outras questões, né? A nível de informática, também é o município que nos apoia. O espaço, nós não pagamos absolutamente nada pelo espaço.
0: Que é do
1: É o
0: município?
1: município que nos cede o espaço,
0: Água, luz,
1: a água, a
0: por exemplo.
1: luz, internet.
0: Que despesas é que vocês têm? É deslocações quando vão fazer investigações de alguns
1: Nós neste
0: casos?
1: momento temos duas rubricas: aquisição de bens e serviços, aquisição de bens e outros serviços e aquisição de serviços, que estão incluídas no orçamento do município, porque nós não temos autonomia, digamos assim, não somos uma
0: Nem têm contabilidade
1: associação,
0: própria?
1: não temos contabilidade própria. A contabilidade,
0: Portanto, quando têm despesas, mandam para o município.
1: sim.
0: E o município
1: Nós temos aquele
0: pega no
1: valor.
0: vosso bolo do Estado e fica com ele. E
1: Não.
0: vai descontando daí, é isso?
1: Não, não, não.
0: Não?
1: Há uma parte sim e outra não. Nós, por exemplo, agora para organizarmos este evento, que fizemos agora há pouco tempo, no dia 15 de maio, onde comemorámos o Dia da Família e os 20 anos da CPCJ de Reguengos, tivemos alguns patrocínios, as juntas de freguesia, o próprio município que nos apoiou. Tivemos algumas empresas privadas, nomeadamente a Silcat, a Festa Mania, a Megafauna, Sem Fim, e não sei se espero não me estar a esquecer de nenhum. Se estiver, o Intermarché, muito importante. Nós, quando temos estes eventos ou quando temos alguma necessidade, imagino que temos uma necessidade de comprar alguma coisa para alguma criança, ou de prover alguma necessidade de alguma criança. Esses valores podem sair deste orçamento que nós dispomos. Mas também servem para pagar a grafos, agrafadores, folhas de papel.
0: Mas isso vem tudo do município,
1: Vem,
0: o
1: mas esse
0: apoio deles.
1: valor é alocado ao município para nós gastarmos. Para gastarmos naquilo que são os
0: E para
1: nossos
0: além
1: serviços.
0: desses 14 mil euros anuais que o Estado vos disponibiliza, o município, que vos dá todo esse apoio logístico, papel, agrafos, cadeiras, edifício, luz, água, dá-vos financeiramente ou coloca-vos à vossa disposição também mais algum tipo de verba líquida para
1: Não,
0: vocês atuarem?
1: sim, se for necessário, se nós tivermos essa necessidade, sim.
0: Já aconteceu?
1: Sim. Nós, a nível logístico, por exemplo, nós não temos carro da CPCJ, nós
0: Por exemplo?
1: precisamos de fazer uma deslocação, seja onde for. Ainda agora, no dia 21, a secretária e o nosso apoio administrativo, a professora Rosália e a Rosa, foram ao Encontro Nacional em Anadia e foram num carro do município, com um motorista do município, à Anadia, foram e vieram. Portanto, isso foi tudo custeado pelo município. Nós não pagámos absolutamente nada.
0: Mas entendo que deve ser assim. Estas instituições têm
1: É funcionar
0: corpo.
1: assim praticamente a nível nacional.
0: Sim, estamos a dizer que sim, acredito. Mas
1: À exceção
0: se
1: de
0: deveria ser
1: municípios
0: assim,
1: maiores.
0: uma vez que vocês têm corpo e alma
1: Mas é o que está
0: de
1: legislado.
0: funcionamento,
1: É o que está
0: mas estamos a dizer
1: legislado,
0: que há
1: sim.
0: municípios que é diferente.
1: Há municípios que
0: Que
1: é
0: a legislação não é
1: diferente.
0: para todos igual.
1: É para todos igual. E
0: Então o que é que acontece nesse
1: nós
0: município?
1: podemos contratar. A Comissão Nacional pode contratualizar com outras associações ou instituições, tal e qual como está a acontecer agora com o rendimento social de inserção. A Segurança Social, que é quem tutela a Comissão Nacional de Crianças e Jovens, pode negociar com outras associações e instituições. Suponha, o nosso Conselho, em vez de

0: número de habitantes que tem, tinha 5 vezes ou 6 vezes mais. Nós não teríamos só, se calhar, uma comissão. Teríamos várias comissões, que seriam afetas não ao município, mas, por exemplo, a freguesias ou a associações. Porquê? Porque aquele número de técnicos, né, é limitado para o número de processos.
1: Mas isso não cria também, por outro lado, alguma entropia quando, dentro do mesmo concelho, pese embora maior, com mais gente, territorialmente maior, mas isso não cria alguma entropia quando aquele caso está junto à minha porta, é eu que trato. Mas já veio o CPCJ da freguesia do lado, veio tratar.
0: Não, isso
1: Não
0: não,
1: pode criar essas entropias?
0: isso não acontece, porque imagina,
1: Há uma coordenação entre todos?
0: há uma criança que é identificada, que é sinalizada na escola secundária Conde Monsaraz, vamos supor, mas que não reside em Arreguengos, que
1: Já.
0: reside em Alandroal.
1: Então o caso fica
0: O
1: em Reguengos
0: caso,
1: ou é para
0: não,
1: Alandroal?
0: não, nós sinalizamos o caso aqui, abrimos aqui o processo e transferimos para a CPCJ competente. Cada CPCJ tem a sua área territorial bem definida, que no caso de Reguengos é o Conselho de Reguengos. Temos Montoito, Mourão, nós não atuamos. Podemos colaborar com essas entidades, com essas CPCJs, mas não atuamos diretamente com essas crianças e jovens. Mas imagina que estamos a falar do Conselho de Lisboa. Aí já é completamente diferente a realidade, que existe. Há várias comissões no Conselho de Lisboa, cada uma tem a área de competência que pode ser limitada a uma freguesia, ou pode ter duas freguesias. Por exemplo, a Vendinha, que é aqui tão perto de nós. Quem trata os processos e quem acompanha os processos das crianças e jovens de Vendinha é a CPCJ Évora.
1: Muito bem. Do resultado do vosso trabalho ao longo dos anos, que feedback é que nos pode dar de um resultado positivo e, simultaneamente, daqueles casos em que vocês tiveram que desistir por falta de meios,
0: Por incapacidade
1: por
0: de
1: incapacidade da
0: resposta,
1: resposta, exatamente.
0: acontece também.
1: Se nós tornarmos isso percentualmente, números redondos, o que é que nos poderá dizer?
0: Não tem essas percentagens, nunca nos debruçamos verdadeiramente sobre isso, porque para nós o que interessa é aquele
1: É
0: caso, aquele
1: resolver todos os
0: processo,
1: casos, não é? Mas isso nem sempre acontece.
0: é aquele caso, aquele processo, aquela criança. Se nós conseguirmos, com uma criança ou jovem que está em situação de abandono escolar, ou que está numa situação de um conflito familiar, numa situação de violência doméstica, ou que está numa situação em que tem, ou que foi alvo de comportamentos graves, e conseguirmos que essa situação se resolva, né, para nós isso já é a maior vitória. Basta ser só um. Portanto, nós não trabalhamos contabilisticamente, nós não trabalhamos por
1: As estatísticas que
0: percentagens.
1: poderiam fazer
0: Sim, mas.
1: atendendo ao apuramento dos vossos próprios resultados.
0: Sim, mas nós temos todos os anos um relatório
1: Um balanço final, não é?
0: que é o relatório anual.
1: Operamos X casos dos quais Y tiveram sucesso
0: Sim,
1: e Z não tiveram.
0: que foram discutidos inclusivamente no Encontro Nacional. Todos os anos, no final, no princípio do ano, em janeiro, nós temos que apresentar o nosso plano de atividades para esse ano até ao final do ano e temos que apresentar o plano das atividades, o que é que nós realizamos. Portanto, a nossa
1: Esse
0: avaliação.
1: plano tem objetivos.
0: Esse plano tem objetivos, sim. Mas os objetivos
1: Não surgem as percentagens nos
0: não são
1: objetivos?
0: tanto relativamente. O que é que nós temos? Número de casos que conseguimos encerrar e número de
1: Com
0: casos
1: sucesso ou sem sucesso?
0: com sucesso ou sem sucesso. Número de casos que acompanhamos, mais ou menos é esta a avaliação que se faz. E o tipo, a tipologia dos casos, qual é que é. De que forma é que ficou tipificada? Se foi dentro daquelas que enunciámos há pouco, que também falou logo aí ao início, que tipo de medidas aplicámos, mais por aí, não tanto por o sucesso. Porque o sucesso às vezes
1: O sucesso
0: pode ser ali um
1: é.
0: mês ou dois, ou um ano ou
1: O
0: dois, e depois
1: sucesso
0: pode
1: é.
0: voltar
1: Sim,
0: a processo.
1: é evidente,
0: Há
1: mas
0: muitos processos reabertos, infelizmente.
1: quando voltar é um novo caso. Sempre,
0: Não.
1: pese embora seja o mesmo.
0: Não,
1: Não?
0: pode ser reaberto, se for pela mesma sinalização?
1: Tem muitos casos desses em que a coisa ficou resolvido e depois, olha, não ficou.
0: Sim.
1: Temos casos desses.
0: Temos.
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17: Como é que se reage, como é que vocês técnicos reagem quando não conseguem resolver um caso?
18: Com frustração.
17: Ultrapassa os vossos meios, os vossos conhecimentos, até já não está nas vossas mãos, mas vocês sabem que aquele caso continua aberto.
18: Com muita frustração.
17: E é complicado, perigoso, é de risco.
18: Com muita frustração.
17: O que é que se sente?
18: Vocês
17: param, mas o assunto não ficou resolvido.
18: Com muita preocupação, com muita angústia pessoal, muitas vezes. Nos dias em que fazemos muitos atendimentos, posso lhe dizer, eu fico exausta. Eu fico psicologicamente e fisicamente exausta. porque muitas vezes nós estamos a ver que aquela situação se resolvia com tanta facilidade, mas que não é fácil de resolver porque aquela família não está disposta, porque não tem os meios, porque mesmo que a gente lhe consiga prover todos os meios, eles não conseguem criar mecanismos para o resolver.
19: Uhum.
18: E isso cria muita frustração e é muito difícil. E o trabalho das CPCJ é um trabalho muito exigente, muito difícil. Os técnicos, na maior parte dos casos, ficam extremamente desgastados. Muitas vezes recebemos mães e pais em desespero porque já aceitaram que o filho ou que a filha tem um problema, mas que depois nas outras instâncias não conseguem que mais ninguém os ajude, ou que os filhos não estão a reagir positivamente, por exemplo, a um acompanhamento psicológico, ou que não estão a reagir bem à integração na escola, ou que o ex-companheiro ou a ex-companheira não estão a ajudar naquele processo porque estão num processo individual de vingança pessoal e não estão a olhar para os filhos. E
17: hoje é um processo de não largar, não é?
18: Mas nós temos que os largar, António.
17: Então fica por resolver.
18: Nós, muitas vezes, os processos, por incapacidade de resposta nossa, porque nós não conseguimos, por meio nenhum, conseguir resolvê-los, temos que o remeter ao Ministério Público. E depois, às vezes, só aí enfrentam um juiz e um tribunal é que as coisas às vezes acabam por resolver. E mesmo assim, muitas delas acabam por voltar.
17: Chegam muitos casos a tribunal?
18: Chegam alguns, sim. Chegam alguns. Chegam alguns.
17: 50%?
18: Não diria tanto.
17: Mas foi as percentagens.
18: Não diria. Não. Eu não sou nada economicista. Eu sou mesmo assistente social de formação e de convicção. Não, as percentagens é uma coisa que me faz sempre muita comichão. Acho que não revela exatamente. Não revela nem demonstra o que é o problema efetivo. Portanto, e para mim faz-me. As percentagens a mim deixam-me sempre assim um bocadinho de pé atrás.
17: Mas revelam, as percentagens revelam. Olha, nas eleições, as percentagens faz com que sejam eleitos ou não sejam eleitos.
18: Sim.
17: Isto é igual.
18: Sim.
17: Objetivos muito claros, são definidos, tivemos sucesso, não tivemos sucesso.
18: Mas quando nós trabalhamos...
17: Fizemos tudo, não fizemos, estava no nosso seio, nas nossas mãos, não estava.
18: Mas acredito que, as pessoas que integram o CPCJ esforçam-se ao máximo para tentar ajudar aquela criança e aquela família a ultrapassar aquele problema. Mas há muitas circunstâncias que não estão ao nosso alcance mudar. Imagina, uma família.
17: Às vezes a culpa é das próprias pessoas que não querem sair do problema?
18: Muitas das vezes das pessoas, muitas das vezes das envolventes, muitas das vezes da não aceitação dos problemas. E hoje em dia temos um problema gravíssimo com as crianças e jovens, que são os telemóveis, é a internet, é os próprios pais que estão muito ligados à internet e aos telemóveis. Você vê famílias nos restaurantes onde ninguém está a falar com ninguém. Nem o marido está a falar com a mulher, nem o filho está a falar com a mãe, nem com o pai. Chega-se à hora do jantar, não se discute nada. Porque cada um está agarrado ao seu telemóvel. Certo?
19: Uhum.
18: Ou cada um está agarrado...
17: É uma constante.
18: Pronto. E isto faz com que aquilo que era a família...
17: É o mundo educacional que está a desabar. É os pais que não estão a saber educar os filhos, a terem postura à mesa, correção, comportamento...
18: É um conjunto de situações. É um conjunto
17: Quem
18: de situações.
17: Quem pode mudar isso?
18: Todos nós, cada um de nós, no seu dia-a-dia.
17: Mas se,
18: no seu trabalho, nas suas funções.
17: Mas se o descalabro é aquele que eu notado, que estamos a falar, parece que todos estamos a fazer nada. Ou pelo menos pouca coisa.
18: É assim, que estejamos a fazer nada, não posso dizer isso. Estamos a fazer alguma coisa. Todas as escolas neste momento já estão a fazer uma coisa importantíssima, na minha opinião. A escola de Reguengos tomou uma decisão que, se calhar, para muitos foi contraditória, na minha opinião foi corretíssima, que foi retirar o telemóvel da escola.
17: Em todas as escolas?
18: Sei que na escola...
17: Só nas criancinhas?
18: Não. Mesmo a nível da escola secundária, não.
19: Sim.
18: Há o regulamento e foi aprovado que... dentro das salas de aula só há telemóveis se os senhores professores permitirem, né? Se o senhor professor não permitir, não há. Se o professor entender que o telemóvel naquele momento, por estar a fazer uma atividade qualquer, é importante para eles fazerem uma pesquisa na internet, qualquer coisa, de verem um vídeo, uma coisa qualquer, é até uma coisa que pode ser interessante e que, utilizada da forma correta, pode ser bastante educativa. Agora, dentro da escola, neste momento a escola António Jones, a conhecida Escola Amarela, já não é permitido o uso dos telemóveis. E bem?
17: Deixe-me gracejar consigo em relação a um ponto que falamos no início, onde a comunicação social poderia ser importante, deixando aqui consecutivas e repetidas mensagens aos pais, alertando para que o uso do telemóvel deve ser adequado, X horas, deve ser controlado, ver como é que o elemento da comunicação social faz parte do leque da sua multidisciplinaridade da equipa.
18: A nível de várias, várias instâncias, há município, o agrupamento de escolas, a CPCJ, a Associação de Pais e outras associações e entidades do Conselho promovem ao longo do ano todo atividades dentro do próprio agrupamento para os miúdos, várias
17: mas
18: atividades
17: os pais não vão lá, que os pais não querem saber, os pais despejam os filhos à porta.
18: Também não é tanto assim. Acho que não podemos dizer isso. Acho que há pais muito preocupados, há pais interessados, há muitos pais muito motivados e não parece que seja assim.
17: Mas
18: como
17: os pais, e há muitos, deixam os filhos à escola. Até fora da escola, até nos tempos livres, e vão para o café, e há muitos casos destes. Não é um despejo isto? É preciso.
18: O António Medinas é que está a dizer, não sou eu,
17: mas
18: não.
17: Mas você tem conhecimento disso também, não é uma novidade.
18: Olha, eu não sou aquela pessoa que ando muito por os cafés, portanto não lhe posso dizer se os pais estão nos cafés ou não, porque muito honestamente não bebo café.
17: Nem nunca ouvi falar disto.
18: Há alguns casos, acredito que haja.
17: Há muitos casos.
18: Acredito que haja.
17: E na escola sabem bem quais são. Que eles é que têm lá as criancinhas, não é?
18: Então, mas quando há casos desses, nota-se depois.
17: Os comportamentos?
18: Os comportamentos. Nota-se se os meninos levam as coisas para casa ou não. Levam as coisas para casa e fazem ou não. Os trabalhos de casa. As pessoas sabem e sinalizam. Sinalizam imenso.
17: Não acha que é preciso uma pedagogia?
18: É a comunidade que mais sinaliza é os professores.
17: Não acha que é preciso uma pedagogia mais assertiva no sentido de libertar alertas para estas situações? De forma que os pais se consciencializem mais.
18: De que forma? Eu acho sinceramente que o António ia ser um excelente elemento para a alargada. Pelo menos para a alargada, para nos dar essas dicas.
17: Na comunicação social.
18: Na comunicação social. Nós, hoje em dia, por exemplo, CPCJ tinha o único meio de comunicação social, digamos, que nós utilizávamos, era o Facebook. Percebemos que o Facebook...
17: Já tens muita gente.
18: Mas percebemos que o Facebook era uma coisa antiquada, não é? Eu tenho 49 anos e quase... A minha geração é que usa Facebook. A geração abaixo da minha, se calhar os 39, não é? Já usam todos Instagram, já ninguém vai ao Facebook.
17: Então
18: o que é que nós fizemos?
17: Temos que utilizar as duas ferramentas.
18: Então o que é que nós fizemos? Nós no início do ano optámos por fazer um Instagram. E acho que nós não conseguimos combater esta evolução tecnológica. Temos que a usar da forma mais positiva que nos for possível. Agora, nós fazemos muitas ações dos mais vários tipos, inclusivamente já houve ações até online, que as pessoas nem precisavam de se deslocar, que foram publicitadas, estou-me a recordar, acho que foi da Associação de Pais que fizeram uma, que as pessoas bastavam inscreverem-se através de um link, podiam estar no conforto do seu lar, no seu telemóvel a ver.
17: Um workshop digital?
18: A Comissão Nacional está constantemente a lançar e nós estamos sempre a partilhar nas nossas redes sociais imensas ações dessas que ocorrem de dia, que ocorrem ao final do dia, que ocorrem durante a noite para as pessoas poderem ter horários que podem ver até, podem se inscrever e depois podem ver a posteriori porque ficam gravadas e nós estamos constantemente a libertar isso nas redes sociais. A questão aqui é, as pessoas não procuram isso, porque não sentem essa necessidade. Muitas das famílias que nós às vezes acompanhamos e que nos chegam lá, só sentem essa necessidade quando chegam lá. Quando percebem, ah, ok, está aqui um problema. E há muitos que nos dizem, eu ainda não tinha percebido que isso era um problema.
17: Lá está a necessidade dos alertas.
18: Pronto, Ainda não tinha percebido que isso era um problema. Eu disse, mas como não percebeu que não é um problema? Não vêem telejornais, não vêem televisão, não vão à internet. Mas é que estes conteúdos que eu estou a falar, tanto há os positivos como há os negativos. Agora, cabe-me a mim e a si escolher os que eu quero acompanhar e os que eu quero ver. E você sabe que hoje em dia com a inteligência artificial e com os algoritmos, aquilo que você procurar é aquilo que vai aparecer. Se você for para o Facebook ou para o Instagram, começar a procurar coisas sobre utilização dos telemóveis, utilização da internet, utilização do YouTube, aparece-lhe montes de coisas sobre isso. Depois a seguir, começam sempre a aparecer cada vez mais. Quanto mais pesquisar, mais vai aparecer. Aliás, nós agora estamos aqui a falar, se calhar logo o meu telemóvel só já me vai dizer coisas da CPCJ, porque ele está ali desligado, mas...
20: Se calhar, mas está a ouvir.
18: Mas se calhar está a ouvir, não é? Agora, as pessoas querem saber outras coisas e procuram outras coisas. Os miúdos querem ouvir músicas. Os pais querem ver outros conteúdos que os distraiam. Hoje em dia nós estamos cada vez... Os pais estão cada vez mais sobrecarregados com tarefas e tarefinhas. Os trabalhos são cada vez mais exigentes.
17: Então talvez não tenham necessidade de procriar, que só vêm empatar.
18: Não. Acho que isso é o instinto do ser humano, não é? Ter filhos, manter a espécie.
17: Pois, é um instinto... Depois temos que os educar, perder tempo com eles.
18: Com certeza.
17: Incutir-lhe regras, procedimentos, normativos.
18: Com certeza.
17: Para terem comportamentos adequados.
18: E mesmo assim, às vezes, há pais extremamente cuidadosos, preocupados, que lhe impõem regras, limites, e mesmo assim, os meninos são sinalizados porque tem um comportamento que não é o adequado. Porque nem tudo é a direito.
17: Muito
18: Há
17: bem.
18: Muitas curvas.
17: Voltando aqui à vossa área de financiamento, falámos da administração central, da autarquia. Parceiros também têm, já falámos, nomeadamente com as iniciativas.
18: Nós.
17: O caso da Silcá de Fruta, do Continente, do Intermarché.
18: Intermarché.
17: Apoiam. Mas não têm entidades parceiras que vos abonem uma quantia de dinheiro,
18: uma verba, não.
17: Que depois pode até considerá-la como desconto do IRCs das empresas.
18: Não temos essa.
17: Nem vocês
18: isso.
17: Estimularam esse canal?
18: Não, nem há orientações da Comissão Nacional nesse sentido. Nós temos que nos cingir àquilo que é a legislação que nos acompanha, que nos criou, e ao nosso regulamento.
17: Mas a legislação
18: nós
17: também
18: um
17: não diz em lado nenhum que vocês podem fazer iniciativas para angariar dinheiro, e vocês fazem.
18: Naquela iniciativa não é para angariar dinheiro.
17: Ah, não?
18: Não é para angariar dinheiro.
17: Ninguém
18: comemorar...
17: pagou, mas toda a gente pagou uma verba.
18: Toda a gente pagou,
17: não,
18: e teve uma t-shirt.
17: Não sobrou dinheiro?
18: E teve
17: foi
18: um
17: só
18: kit...
17: mesmo fazer por fazer? Qual foi o fundamento daquela
18: toda a
17: corrida?
18: Gente... O fundamento é sensibilizarmos as pessoas para a importância da família, que era uma das coisas que estávamos aqui a falar. Ao comemorarmos o Dia da Família, nós estamos a querer sensibilizar as famílias, tanto que os prémios que atribuímos à maior equipa, à equipa que inscreveu mais pessoas da mesma família, foi com esse objetivo de criarmos a coesão do grupo, a identidade da comunidade, a família,
17: fazer o desporto,
18: coisas positivas.
17: Mas está incutida aí uma necessidade de
18: tanto
17: fundo financeiro.
18: Vou-lhe dizer uma coisa muito engraçada que aconteceu. Este ano a iniciativa teve mais de 1000 participantes, o que foi uma coisa inédita, que ficámos, todos os elementos da comissão, ficámos contentes, muito contentes, mas muito surpresos, e que nos trouxe algumas limitações, depois nem tivemos que dar a volta por cima delas. Nós tínhamos preparado 700 kits, com o apoio das juntas de freguesia, que ofereceram algumas coisas.
17: Todas as juntas
18: de freguesia. E da Silcat e da Intermarché. Sim, todos os elementos da comissão participaram em algum momento da organização.
17: Mas todas as freguesias colaboraram?
18: Todas colaboraram com uma verba que foi paga diretamente à empresa a quem se comprou as coisas. Nós nem o dinheiro passou por a CPCJ. Nós pedimos...
17: Mas essas iniciativas, para além desse cariz todo ambiental, desportivo, familiar, educacional, não poderia ter uma vertente também lucrativa?
18: Poderia
17: mas
18: ter.
17: Não tem.
18: Mas não tem. Não tem esse objetivo.
17: quiçá aprovando com mais elementos, poderá ser uma nota importante a considerar.
18: Poderá ser, efetivamente poderá ser.
17: Mas também
18: ser.
17: Não diz os estatutos das CPCJs que vocês têm que fazer isto.
18: Não, claro que não. Isto é uma atividade que nós definimos no nosso plano de ação. Não é no nosso plano de atividades anual. Não é uma coisa que é um imperativo.
17: Daí também poderem aparecer entidades parceiras.
18: A Comissão Nacional, por exemplo, diz-nos que no mês de abril, que é o mês da prevenção contra os maus-tratos das crianças e jovens, devemos iluminar uma fachada, um edifício de azul, que é a cor da CPCJ. Devemos fazer o laço azul, tal e qual como há o laço cor-de-rosa do cancro da mama e o roxo do cancro da próstata. Nós devemos fazer laços azuis para promover e divulgar as CPCJs, qual é o seu trabalho, qual é o seu nível de intervenção, defesa e promoção das crianças e jovens. Mas as outras atividades que nós fazemos, ações de sensibilização, workshops, esta iniciativa da Light Run e outras, somos nós que definimos. Uhum. É em sede de plenário da alargada, da comissão alargada, que nós, todos os comissários, dizem, olha, eu acho que era interessante nós fazermos isto. Com que objetivo sempre, não é? Temos de ter sempre um objetivo presente, que é divulgarmos o nosso trabalho e divulgarmos tudo aquilo que nós estivemos aqui a falar agora, não é? A postura que os pais devem ter, as questões da internet, tudo o que seja em prol da defesa das crianças e jovens, todas as atividades devem ir nesse sentido. Todas as atividades que nós fazemos. E divulgar a CPCJ e divulgar o trabalho que esta faz.
17: Muito bem, contem connosco. Não se esqueçam que é uma rádio local no
18: Conselho. Obrigada.
17: Contaremos. Tem uma frequência que chega a todo mundo e que podem e devem utilizar.
18: Contaremos.
17: Doutora Mónica, esgotou-se no meu plantel de questões. Não sei se deixamos alguma coisa para falar, se quiser aproveitar. E fico ao convite, naturalmente, para poder voltar a esta antena sempre que acharem oportuno, ou mandarem-nos newsletters das vossas atividades, o que for, o que vocês achem oportuno, essas notinhas de que atenção aos telemóveis, atenção aos jantares no restaurante em que os meninos andam por ali espalhados pelo restaurante, a atropelar as pessoas.
18: Isso é o que é, não é? Tanto que hoje em dia já há hotéis só para adultos e há hotéis onde podem entrar famílias. Portanto, cada um tem que escolher o sítio onde vai, de acordo com se é um espaço para a família, tem que haver crianças a correr, e ainda bem que as há. Eu sou-lhe honesta, António, permita-me.
17: Gostas de ver as crianças a correr nos restaurantes?
18: Acho que é preferível as crianças andarem a correr nos restaurantes do que estarem agarradas a um iPad ou a um telemóvel.
17: Mas podem estar a conversar com os pais, sentados a jantar.
18: Podem, mas também é natural que as crianças andem a correr no restaurante. É normal, faz parte, é bom sinal. Sinal que têm a vida, que têm alegria. Concordo que tenham que ter regras e que os pais que a chamem. Agora, é normal as crianças correrem nos restaurantes.
17: Muito bem.
18: É saudável até.
17: Já vi que nessa área que é muito liberal.
18: É saudável que as crianças corram. Não sou nada liberal até. Tenho dois filhos e acredito que não sou nada liberal, sou bastante exigente com eles. Mas acho que há mínimos e há coisas que nós também não devemos ser radicais em nada na vida. E na educação das crianças também não.
17: Educação, quando é levada a sério, tem muito radicalismo, normativos, procedimentos.
18: Com certeza que tem.
17: Porque senão cada um
18: aqueles
17: faz
18: que
17: o
18: são
17: que
18: básicos.
17: A tirar borracha, escreve nas paredes.
18: Não, eu nunca permitiria, permitiria que um filho meu estivesse sentado em cima de uma mesa num restaurante, nem que andasse constantemente a incomodar um empregado de mesa. Agora, ele levantar-se da mesa e correr em direção a alguém, é da minha obrigação ir lá buscá-lo. Mas não lhe posso dizer que acho que isso seja um problema que venha mal à sociedade por causa disso.
17: O que é que deixámos por falar, para terminarmos?
18: O que é que deixámos por falar? Deixámos por falar que o Ministério Público, que também é representado nas alargadas, muitas vezes é um grande apoio para nós, porque temos casos sempre diferentes e cada vez temos situações mais específicas e muitas vezes coisas que não estão bem definidas na legislação que nós utilizamos no nosso dia-a-dia, que é a Lei nº 147/99, de 1 de setembro, e muitas vezes nós vamos ler a lei e não sabemos muito bem onde é que havemos de incluir aquela situação que temos ali à frente e como é que havemos de resolver ou para onde é que havemos de encaminhar. E o Ministério Público ajuda-nos muito nisso, recorremos muito a eles. E pronto, e queria agradecer à minha equipa da alargada e que é a mesma da restrita, porque realmente este ano conseguimos uma coisa muito bonita que iluminou a nossa cidade, trouxe muita alegria, trouxe muita gente de outros concelhos e que comemorou o Dia da Família, que acho que é uma coisa muito importante para mim. Pelo menos a família é a peça basilar do ser humano.
17: Muito obrigado.
18: Obrigada eu.
17: Doutora Mónica Pós de Mina foi hoje a nossa convidada neste dia que falámos da CPCJ. Foram as crianças que estiveram aqui em causa a importância do comportamento e o acompanhamento que elas devem ter, o que se faz por Reguengos, aqui na voz da sua mais alta representante, a Presidente Doutora Mónica Pós de Mina. Nós voltamos de hoje 8 dias com Guita e Joaquim Queiro. Vai ser uma emissão fora do normal, num tema fora do normal. Fica muita curiosidade para sabermos o que é este movimento e quem é Joaquim Queiro, que no nosso concelho dinamiza como ninguém. Isso será de hoje 8 dias. Muito obrigado e até lá.
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1: Escrever em 1276 é um workshop de paleografia que vai acontecer no próximo dia 30 de maio, sábado, a partir das 15 horas na Biblioteca Municipal de Reguengos de Monsaraz. As inscrições poderão ser efetuadas através do e-mail gave@cm-reguengos-monsaraz.pt. É um máximo de 15 participantes para participar então nesta iniciativa sobre as comemorações também dos 750 anos do Foral Afonsino de Monsaraz.
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A vós vimos, querida mãe, de toda a parte da terra, trazendo-vos nossas dores e também nossas esperanças. Rainha da Paz, rogai por nós.

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8: O município de Reguengos de Monsaraz vai inaugurar na próxima sexta-feira às 19 horas o novo campo de basquetebol 3x3 no Parque da Cidade. Esta é uma iniciativa que contará com demonstrações da modalidade, jogos 3x3 e uma homenagem ao professor Luís Laureano, reconhecido pelo seu contributo para o desenvolvimento do basquetebol no concelho. O evento terá ainda a presença do vice-presidente da Federação Portuguesa de Basquetebol e inclui momentos de música, animação e atividades para toda a família, promovendo o desporto e a convivência comunitária.
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